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1: Minuto Ame-se.
2: O Estado do Paraná tem avançado no sistema de capacitação e expandido o acesso ao implante contraceptivo nas unidades básicas de saúde. A procura pelo anticoncepcional subdérmico segue em alta, com 1.900 inserções realizadas apenas nos primeiros dois meses de 2026. Neste ano, os implantes foram enviados para municípios com menos de 50 mil habitantes, alcançando 363 cidades. Esse contraceptivo é um método reversível e de alta eficácia, que se soma a outras opções já acessíveis pelo SUS e está disponível para pacientes entre 14 e 49 anos. Para saber mais informações, leia a matéria completa no portal amice.pr.gov.br.
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3: Olá, eu sou o Diego Tirri e agora começa mais um Minuto de Educação, o boletim diário sobre a educação pública no Paraná. O Governo do Estado e a Secretaria da Educação, por intermédio do Fundepar, anunciaram a reforma e a ampliação do Colégio Estadual Desembargador Cunha Pereira, localizado no município de Fazenda, Rio Grande. Com investimento de cerca de 6 milhões de reais, a ampliação estimada dos espaços é de mais de 1.000 metros quadrados, totalizando a área construída da unidade em mais de 4 mil metros quadrados. As intervenções contemplam a construção de 8 salas de aula, laboratório de informática, ampliação do refeitório e do pátio coberto, depósito, sanitários, quadra poliesportiva, além de adequações e reforma geral do prédio. E este foi o Minuto de Educação de hoje. Você também pode nos acompanhar nas redes sociais. O endereço é EducaçãoPR.
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4: 9 e 12.
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6: 921.
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3: Minuto Ame-se.
4: A punição de condenados por violência doméstica e que continuam ou voltam a agredir suas vítimas vai ficar mais rigorosa. A nova lei prevê a perda de benefícios como a progressão de pena para quem descumprir as medidas protetivas, além de classificar a violência doméstica reiterada como uma forma de tortura, ampliando assim a gravidade jurídica desses crimes. Apelidada de Lei Bárbara Pena, o projeto homenageia a sobrevivente de uma tentativa de feminicídio ocorrida em 2013 em Porto Alegre e que hoje luta pela causa. Para saber mais, leia a matéria completa pelo nosso portal amese.pr.gov.br e não se esqueça de nos seguir no Instagram amese.pr.
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5: 932. 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
5: 10 e 2.
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4: 11 e 2.
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2: 11:31. 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
4: Os 3 meses que antecedem a gravidez são fundamentais para preparar o corpo. Nesse período, é importante reforçar a ingestão de vitaminas, ajustar a alimentação e adotar hábitos de vida mais saudáveis. Porém, foi criado na internet um movimento chamado Trimestre Zero. Nele, pessoas sem formação na área passam dicas e receitas milagrosas para engravidar sem qualquer comprovação. Esse é o assunto do programa Ame-se desta semana. A especialista em ginecologia Verônica Lima e a nutricionista experiente em fertilidade integrativa Yasmin Amorim desmentem as falsas promessas e passam dicas importantes para quem está passando por esse processo. Assista ao episódio já disponível pelo canal do YouTube Ame-se Underline PR.
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5: 12:00.
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1: Olá, eu sou o Diego Tirri e agora começa mais um Minuto de Educação, o boletim diário sobre a educação pública no Paraná. Mais de 113 mil estudantes da Educação Especial da Rede Estadual de Ensino fazem a prova Paraná com adaptações específicas nos dias 19 e 20 de maio em uma avaliação que mobiliza mais de 1 milhão de alunos em todo o estado. A avaliação mantém o conteúdo igual para todos, mas adapta a forma de aplicação de acordo com o perfil do estudante, com mudanças no formato, tempo adicional, apoio profissional e uso de recursos específicos conforme necessidades do aluno. O número de estudantes atendidos passou de 71.500 em 2021 para 113.000 em 2026, um aumento de quase 63%. E este foi o Minuto da Educação de hoje. Você também pode nos acompanhar nas redes sociais. O endereço é educação.pr.
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0: O seu Walter, espera aí, seu Walter, cuidado com esses giz. Tá machucando minha costela.
1: Fique tranquilo, garoto.
0: Mas o senhor não se machuca com esse alfinete na boca? Cuidado.
1: Não vou te espetar, malandro.
0: Não, o gancho eu quero um pouco mais solto. A criança fica mais à vontade.
1: Ah, isso não é comigo. Esse departamento é com o calceiro, né, Jorge?
0: O senhor aceita vale transporte, tipo de refeição, seu Rota?
1: Claro, do jeito que está a crise.
0: A linha boa, legal, mas legal mesmo.
1: Agora é só costurar.
0: Isso é demais, seu Walter, isso é demais.
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5: 1 e 2.
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2: A preparação para a gravidez pode gerar ansiedade, pressão e frustração em muitas mulheres, especialmente quando a gestação não acontece no tempo esperado. Mesmo com acompanhamento profissional e cuidados com a alimentação e a suplementação, os 90 dias de preparo não são uma garantia. O estresse, inclusive, pode impactar diretamente a fertilidade. Por isso, no AME-se, o podcast da Mulher Paranaense, a especialista em ginecologia, Verônica Lima, e a nutricionista com foco em fertilidade integrativa, Yasmin Amorim, reforçam a importância do descanso e dão outras dicas para ajudar mulheres nesse processo. Assista ao episódio já disponível pelo canal no YouTube AME-se_PR.
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3: Olá, eu sou o Diego Tirri e agora começa mais um Minuto de Educação, o boletim diário sobre a educação pública no Paraná. A partir desta segunda-feira, dia 4 de maio, o Aprova Paraná Universidade abre inscrições para o novo curso de Medicina da Universidade Estadual do Norte do Paraná, a UEMP, no campus de Cornélio Procópio. Os interessados têm só até esta terça-feira, dia 5, para se candidatarem às vagas exclusivamente pela internet na página do programa. Com duração de 6 anos, o novo curso de Medicina da UEMP vai disponibilizar 40 vagas para sua primeira turma, 8 delas reservadas para os estudantes que se candidatarem pelo Aprova Paraná Universidades. Uma vez aprovado, o candidato pode realizar a matrícula no curso para o qual se candidatou. E este foi o Minuto da Educação de hoje. Você também pode nos acompanhar nas redes sociais. O endereço é EducaçãoPR.
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6: 2 e 3.
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1: Ok.

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3: Minuto Ame-se.
4: O Estado do Paraná tem avançado no sistema de capacitação e expandido o acesso ao implante contraceptivo nas unidades básicas de saúde. A procura pelo anticoncepcional subdérmico segue em alta, com 1.900 inserções realizadas apenas nos primeiros dois meses de 2026. Neste ano, os implantes foram enviados para municípios com menos de 50 mil habitantes, alcançando 363 cidades. Esse contraceptivo é um método reversível e de alta eficácia, que se soma a outras opções já acessíveis pelo SUS e está disponível para pacientes entre 14 e 49 anos. Para saber mais informações, leia a matéria completa no portal amice.pr.gov.br.
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1: Olá, eu sou o Diego Tirri e agora começa mais um Minuto de Educação, o boletim diário sobre a educação pública no Paraná. O Governo do Estado e a Secretaria da Educação, por intermédio do Fundepar, anunciaram a reforma e a ampliação do Colégio Estadual Desembargador Cunha Pereira, localizado no município de Fazenda, Rio Grande. Com investimento de cerca de 6 milhões de reais, a ampliação estimada dos espaços é de mais de 1.000 metros quadrados, totalizando a área construída da unidade em mais de 4 mil metros quadrados. As intervenções contemplam a construção de 8 salas de aula, laboratório de informática, ampliação do refeitório e do pátio coberto, depósitos sanitários, quadra poliesportiva, além de adequações e reforma geral do prédio. E este foi o Minuto de Educação de hoje. Você também pode nos acompanhar nas redes sociais. O endereço é educação.pr.
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4: 3 e 2.
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1: Minuto Ame-se.
2: A punição de condenados por violência doméstica e que continuam ou voltam a agredir suas vítimas vai ficar mais rigorosa. A nova lei prevê a perda de benefícios como a progressão de pena para quem descumprir as medidas protetivas, além de classificar a violência doméstica reiterada como uma forma de tortura, ampliando assim a gravidade jurídica desses crimes. Apelidada de Lei Bárbara Pena, o projeto homenageia a sobrevivente de uma tentativa de feminicídio ocorrida em 2013 em Porto Alegre e que hoje luta pela causa. Para saber mais, leia a matéria completa pelo nosso portal amese.pr.gov.br e não se esqueça de nos seguir no Instagram amese.pr.
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5: 4 e 2.
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6: 4:32.
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0: quadro só fica bonito depois da beleza da moldura que se coloca. Valeu, Julião, valeu. O pessoal do samba do compositor paranaense, Denis, Deise e Paulinho, cante esse samba.
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3: 5 e 1.
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2: 5:31.
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5: Oh, meus amigos, estamos de volta, né, negão? E agora é pra acabar com a saudade.

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4: 6 e 1.
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0: Você recordou o sucesso Talismã com Elson do Forró God. E assim finalizamos o nosso passeio pela madrugada na Educativa 97.1 FM. Sempre um prazer ter a sua nobre companhia para curtir música de qualidade aqui na Educativa. Eu sou o Tobias de Santana, deixando você sempre em ótima companhia. Vem aí, Eureka! E depois, não dá para perder, o Jornal Paraná Agora, primeira edição. Temos um encontro marcado hoje à meia-noite para um novo passeio musical na madrugada. Eu aguardo você. Um ótimo dia e um fraterno abraço.
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2: Você ouve agora Eureka no Rádio, com os professores Laércio, Marlos, Osvaldo e Toniolo.
3: Olá, chegamos, senhoras e senhores. E acabou a semana, a primeira semana inteira das 900 que vai ter o mês de maio.
4: Antoniolo, os dois chegam agora, os dois chegam para ficar um dia e meio, e querem, aí acaba a semana.
5: Por que eu fui incluído junto com esse
3: cara? Não,
6: porque você faltou também.
3: Você não trabalhou em maio ainda. Você faltou também?
4: Agora que você trabalhou em maio. Sua última aparição foi em abril. April.
5: É, isso mesmo. A minha última participação foi abril.
3: Tanto é que você teve que dar o um nome lá embaixo da rádio para entrar, que a gente conhecia.
5: Ah, não, olha, esse é um complô.
3: Falando nisso, o professor Marlos Geronasso, onde hoje?
4: Hoje no Colégio Estadual Paulo Leminski. Paulo Leminski, especialmente. A entrada, vocês conhecem, a entrada, você tem sempre aquela imagem, o um desenho do Leminski, uma pintura e vários versos. É um colégio dos quais temos, assim, muito apreço por tudo que se pratica. Um abraço à diretora, à professora Sueli. E hoje, bate-papo, três momentos especiais, serão três falas com essa garotada. E lá vamos nós enfrentar um universo de mais de 1.000 estudantes. Então, vamos adiante.
3: É importante sempre lembrar, o que é o Redação Nota 1.000, professor Marlos?
4: É um projeto de apoio aos estudantes. Na verdade, é uma provocação. Vários depoimentos que ouvimos, isso são depoimentos para nós, da nossa equipe. Não tem nada a ver comigo, tem a ver conosco, o nosso projeto social que surgiu há 21 anos. Mas várias pessoas agradecendo. E aqui me permita, rapidamente, senhores, porque vale a pena compartilhar. No Colégio Ivone Pimentel, o depoimento que eu ouvi de uma professora, uma pedagoga, que foi levar os alunos até a palestra, até a fala, foi muito interessante. Eu ainda não tive as fotos para mostrar para vocês, mas o depoimento foi bem claro. Ela agradece muito e disse aos alunos, devo parte da minha formação ao programa de TV Eureka, que nós fazíamos aqui na TV Educativa. E muita gente assistia o nosso trabalho. Muitos são colegas que ombreiam conosco hoje nas salas de aula, nas escolas, espalhados pelos lugares, e nós modestamente contribuímos, como estamos contribuindo. O projeto de Redação Nota 1.000 é isso, Laércio. É um projeto de apoio, de provocação e, sobretudo, demonstração de que o estudante da rede pública é capaz. Ele é capaz.
3: Perfeito. É capaz e os professores são capazes. A gente precisa, é claro, um pouco de mais apoio para melhorar ainda mais. Nós temos que ter uma redação nota 1.000 urgente.
4: Bom, faz sete anos. Sete anos. E a posição do Paraná é muito clara em toda a tabela nacional. Figuramos na 16ª posição com notas entre 900 e 1.000 pontos. Na verdade, 1.000 pontos faz sete anos que não temos nenhuma. Vamos torcer para que esse ano
3: venham os 1.000 pontos. Vamos 900 torcer. Não é ruim, mas
6: Nós queríamos uma nota 1.000, né?
3: Queremos. Gente, ela é emblemática, ela é emblemática. Professor Oswaldo, emblemático foi o dia de hoje.
5: Sem dúvida. Em 1782...
4: Lá estava ele.
5: Faleceu... Toniolo vai me ajudar aqui. Marquês do Pombal. Marquês do Pombal, mais conhecido como Sebastião.
3: Tiãozinho.
5: Ministro, foi ministro do rei Dom José I.
3: Dom José I,
5: né? De 1750 a 1777. E pouca gente sabe, a maioria sabe, ele expulsou os jesuítas do Brasil, né? Todo aquele contexto, mas pouca gente sabe, é importante para os nossos vestibulandos, foi ele também que definitivamente acabou com o regime de capitanias hereditárias. Pouca gente sabe que foi ele que deu o toque definitivo nas capitanias hereditárias, né? Que antes não não teve condição de acabar com elas, até pelo próprio nome já diz por quê, né? Capitanias hereditárias. De
3: acabou
5: pai
3: no papel,
5: para filho.
3: Porque continua sendo hereditária.
5: Exato, não tinha como fazer diferente. E lembrando, né, da expulsão dos jesuítas, e no final das contas, por que ele faz isso? Vamos lembrar do terremoto que teve em Lisboa, o grande terremoto que teve em Lisboa. E aí os jesuítas, né, disseram que aquele terremoto era a punição de Deus devido ao governo de Portugal.
3: Que era
5: e isso deixou Marquês do Pombal irritadíssimo, né? E no final das contas, aquela questão também de um segundo Estado que estava se formando no Brasil, né, Toniolo? Por conta dos jesuítas, ele fez a expulsão dos jesuítas. Lembrando também que os jesuítas não foram expulsos só, né, das colônias portuguesas, de outras regiões também, e inclusive o Papa acabou cancelando a ordem que só voltou a existir no século XIX.
7: É, e expulsar os jesuítas não é tão simples quanto a gente pensa, né? Ah, vamos expulsar os jesuítas. Não era a força, não só religiosa, mas política que eles tiveram muito forte.
3: Para entender melhor essa situação, entendo que o Oswaldo acabou de falar, tem que assistir o filme A Missão.
5: Sem dúvida.
3: Porque ali tem esse contato das tropas chegando em Foz do Iguaçu, e o conflito que vai ter ali naquela redução. Né? E os jesuítas estiveram desde da Califórnia ao sul da Argentina e do Chile. Né? Só que no Brasil nós destruímos as reduções, elas foram praticamente, só sobrou alguma coisa ali na região de Sete Povos das Missões.
5: Teve muito a ver, né? Você sabe, né? Com o Tratado de Madrid, lembra?
3: Em 1750.
5: Que acabou forças portuguesas e espanholas junto, agindo inclusive contra...
8: Para situar o nosso vestiba de plantão, a nossa vestiba, estamos falando também do arcadismo, com os autores. O Frei José de Santa Rita Durão e o Basílio da Gama, que viveram ao redor do Marquês de Pombal, inclusive escrevendo as obras com caráter indianista, que se transformaram em poemas, e poemas que enalteceram isso, com destaque para Caramuru. Então, a literatura também dialogando com o Marquês de Pombal nessa linha, senhores. Exatamente, do arcadismo do século XVIII.
3: Senhores, nós que gostamos do arcadismo também. Vamos embora agora?
8: Bom final de semana.
3: Grande final de semana.
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1: Bom dia para você, são 7h01. Abrimos Paraná Agora, primeira edição dessa sexta-feira, com imagens ao vivo de Morretes, que você vê aí na sua tela. Neste momento por lá, céu se abrindo, ainda muitas nuvens, mas já tem uma temperatura alta por lá, 22 graus. E olha, neste domingo é Dia das Mães. E Morretes é um dos locais que normalmente as mamães adoram visitar, conhecer, viu? Além de ser um local bastante relaxante para passar o domingo, tem uma culinária com ótimos restaurantes e vai valer muito a pena. Quer descer, aproveitar a charmosa e pacata Morretes? Nós garantimos, viu, que a sua mãe vai adorar o passeio.
2: Vamos dar uma olhada também como está o amanhecer em Guaratuba. Aí está aqui, já é um cartão postal oficial, tanta vontade que o Paraná tinha de ter esta ponte, mais de 40 anos, e agora é uma realidade na sua telinha. Por lá no litoral, 22 graus, e que tal levar também sua mãe para passear na nova ponte de Guaratuba, sem enfrentar filas com o ferry boat, o passeio vai ser mais agradável, também tem ótimos restaurantes para ir por lá.
1: Vamos voltar aqui para Curitiba, então, para mostrar para você como o dia amanhece na capital paranaense. Olha só, uma bela imagem aqui do Alto das Mercês. O céu já ali entre nuvens, céu azul. Tá bonita a imagem, hein? E por aqui, neste momento, os termômetros marcam 19 graus. Uma boa dica de passeio para você neste domingo é o que você está acompanhando aí, ó, na sua tela. O Museu da Vida. Um local que oferece exposições permanentes, áreas ao ar livre, trilhas, brinquedos educativos, atividades lúdicas também. Ideal, viu, para a família com crianças, principalmente. Vale a pena o passeio.
2: Seja muito bem-vindo, seja muito bem-vinda. Seguimos juntos até as 7h30 da manhã.
1: Estamos em rede pela TV Paraná Turismo, também 97.1 FM, AM 630 e ao vivo pelo YouTube.
2: Vamos conferir o que é destaque nesta sexta-feira.
1: Hoje você vai ver que moda, boa gastronomia e ação social estão juntas em um evento especial de Dia das Mães aqui em Curitiba.
2: As escolas de gastronomia social em Curitiba estão com nova programação de cursos gratuitos para o mês de maio. A iniciativa oferece capacitação profissional e oportunidade de geração de renda sem custo para os participantes.
1: E uma competição reúne mais de 4 mil estudantes e garante vaga para a fase estadual dos Jogos Escolares do Paraná.
2: Isso e muito mais no Paraná Agora, primeira edição, que já está no ar.

0: Minutos, um bom dia para você que está com a gente aqui na TV Paraná Turismo. Moda, gastronomia e solidariedade se encontram aqui em Curitiba em um mega bazar beneficente especial do Dia das Mães. O evento reúne marcas conhecidas, Espaço Kids e arrecada recursos para ajudar crianças atendidas por projetos sociais. Sobre este assunto, nós vamos acionar agora o repórter Luan Azevedo, que já está pronto para falar com a gente, né, Luan? Bom dia.
1: Bom dia, Paty, Gustavo e bom dia a todos. Muita gente na correria para encontrar o presente do Dia das Mães neste domingo e pode ganhar um ingrediente a mais por aqui, solidariedade. Um mega bazar beneficente para toda a família com entrada de graça e parte da renda das vendas vai ser destinada ao atendimento de milhares de crianças com múltiplas deficiências aqui em Curitiba. E quem vai conversar com a gente agora é a Ana Luísa e a presidente do projeto Mãos que Valem e responsável pelo bazar, Karina Mendeguz. Bom dia, bom dia. Sejam muito bem-vindas. Queria já começar perguntando para vocês como que surgiu a ideia de promover esse mega bazar de Dia das Mães. Bom dia.
2: Bom dia. Então, a ideia realmente é fazer um bazar especial de Dia das Mães. Lojas virão expor aqui no nosso projeto e assim atingir um outro público e que seja um sucesso de venda, porque quanto mais clientes, mais crianças serão atendidas.
1: Queria já perguntar para a Ana Luísa também, o bazar foi pensado também para receber muitas famílias, né? Tem uma estrutura aqui, o que o público vai encontrar de estrutura aqui no evento?
3: Além de uma área verde muito bonita, nós temos uma horta comunitária que a gente tem, que atende tanto as coisas que a gente faz para as comunidades, aqui a parte de alimentação, mas a gente também vende o que produz na horta, vai conhecer nosso bazar, a parte de recicláveis, vai conhecer toda a estrutura, a cozinha que a gente faz, as comidas, né, as jantinhas, os sanduíches, o parquinho também para as crianças aproveitarem, é um lugar super gostoso de passar o dia.
1: E quais são os destaques dos produtos, né? São vários produtos de ótima qualidade que o pessoal pode encontrar aqui para chamar até o público.
2: Exatamente, teremos marcas famosas, teremos vinhos importados, óculos, semijoias, lingerie Jogê, moda plus size, que a mulherada gosta muito, a Bravanó também, nós de mesas bem sofisticados, quadros, obras de artes de pintores famosos e também teremos food truck, você pode vir almoçar hoje aqui, fazer um lanchinho hoje e amanhã das 10 às 19.
1: É um grande evento mesmo e toda essa mobilização, ela tem um impacto muito importante, né? A renda arrecadada ajuda no trabalho desenvolvido pela associação. Queria que vocês explicassem como isso impacta diretamente as crianças.
2: Exatamente. O projeto Mãos que Valem, hoje em dia, atende 3 mil crianças com múltiplas deficiências todos os meses. Crianças carentes de Curitiba e região metropolitana, pagamos tratamentos, consultas, cirurgias, damos uma melhor condição de vida, um melhor tratamento para essas crianças que tanto sofrem. Então, tendo um público, vindo muitas pessoas para esse mega evento, serão mais crianças atendidas, como medicamentos assertivos, tratamentos, cirurgias e terapias.
1: Fica o convite, né, Ana Luísa? Unir ação social com compras, né?
3: Isso, ação social, também conhecerem o nosso projeto, o nosso trabalho, né? Participarem desses eventos com esses colaboradores que vêm aqui expor os produtos deles, né? E passar um dia com a gente aqui e ver como a gente é o dia a dia do nosso trabalho.
1: Ok, muito obrigado pela participação. E quem quiser aproveitar esse mega bazar, ele acontece hoje e amanhã, das 10 da manhã até as 19 horas, aqui na rua Paulo Gorski, número 1356, Mossungue. A entrada é de graça e tem estacionamento também. Volto com vocês.
0: Obrigada, viu, Luan? Bacana, né, gente? É consumo consciente, é ação social, solidariedade, empatia e, quem sabe, um presente bem diferente para sua mãe. Fica a dica aí do Luan pra gente, né? E ontem começou a Expo Engá 2026. Esta é a 52ª edição e segue até 17 de maio. A repórter Maíra Chagas traz novidades para a gente.
4: Os estandes estão maiores, mais estruturados, muito bonitos. E os organizadores trouxeram mais cursos, palestras, eventos técnicos, eventos aqui para dentro da Expo Engá para atrair novos públicos. E também os organizadores capricharam aí na lista de shows este ano. A edição 2026 da Expo Engar promete ser uma das maiores da história. São mais de 1.000 expositores que pretendem aí superar os números do ano passado. Em 2025, 516 mil visitantes visitaram a feira e foram movimentados 1 bilhão e 100 milhões de reais em negócios. Para atrair mais público este ano, os organizadores vão liberar a entrada durante 3 dias. Segunda, terça e quarta, entrada livre, de graça, aqui no Parque de Exposições. A Expo Engar começou nesta quinta-feira, dia 7, vai até o dia 17, no outro domingo. A cerimônia oficial de abertura vai ser nesta sexta-feira, às 15h, com a presença de várias autoridades, inclusive do governador Ratinho Júnior. E uma das atrações desta sexta-feira é o DJ Alok e também show com Matuê. Está imperdível esta edição, então, da Expo Engar. Quem quiser participar, dá tempo, confira lá a programação no site da Expo. expoengar.com.br. Lá tem todas as informações, preços de ingressos, preços dos shows, a lista completa dos dias dos shows e todos os cursos e atrações que rolam aqui ao longo do dia.
5: Eu quero te perguntar se você gosta de cozinhar. Tem vontade de se profissionalizar nessa área? As escolas de gastronomia social de Curitiba estão com uma nova programação de cursos para o mês de maio e dá para aprender a fazer cuca, hambúrguer, pães e até biscoitos. E o que é melhor de tudo isso é gratuito.
6: Atentas, essas alunas tomam nota de tudo. Aqui, elas participam de um curso que ensina sobre a fabricação de biscoitos finos. As aulas acontecem dentro do Mercado Municipal de Curitiba, em uma cozinha toda preparada para as atividades. Uma das alunas é a Sueli. Aposentada, está investindo em uma grande paixão, a gastronomia.
7: Já fiz mais de 15 cursos na área e eu gosto muito, para mim, é uma terapia.
6: Quem ensina tudo por aqui é a Bárbara, que é instrutora de qualificação profissional do Senac Paraná. Detalhe por detalhe, ela vai passando todas as dicas para as aprendizes.
8: A gente passa algumas técnicas diferentes. Tem biscoitos de várias nacionalidades, pode-se dizer assim, e com técnicas diferentes. Aí a gente aprende a fazer esses biscoitos, aprende como manipular, maneira de armazenar, validade, tudo a questão ali que envolve essa produção dos biscoitos.
6: O curso integra o Programa de Escolas de Gastronomia Social de Curitiba. Em parceria com o Senac, diversos cursos são oferecidos, tanto para quem quer aprender uma determinada área, quanto para quem quer se qualificar em mais de um segmento.
9: O percurso formativo é uma junção de alguns cursos com temas específicos, pensado justamente para empreendedorismo. Então, hoje nós temos o primeiro curso, que é um curso obrigatório, na verdade, para todos os outros, mas que é o de boas práticas na manipulação de alimentos. Depois disso, existe o curso de empreendedorismo, fichas técnicas e precificação. São os cursos teóricos, né, do percurso. E depois disso, nós temos uns 7 temas, mais ou menos, que são práticos em cozinha para completar a carga horária. Em média, são em torno de 60 horas o percurso completo.
6: No mês de maio, a iniciativa conta com 325 vagas em 20 cursos diferentes e em 7 localidades da capital paranaense. Uma oportunidade tanto para quem quer se profissionalizar.
9: O objetivo sempre é qualificar o nosso público, para que todo mundo tenha justamente essa evolução de poder trabalhar por sua própria conta, usar suas horas vagas para fazer um complemento de renda, né, empreendendo em alguns ramos aí da gastronomia.
6: Cada pessoa que passa por um dos cursos sai dali capacitada e bastante empolgada.
7: Gosto muito, eu faço em casa, para o filho, né, para as tias. E é uma área que eu gosto muito, estou sempre gostando de fazer, de cozinhar, de inovando, aprendendo coisas novas.
5: Para se inscrever nos cursos das escolas de gastronomia social da capital, é só acessar o site guia.curitiba.pr.gov.br.
0: A Secretaria de Estado da Saúde, por meio do EMEPAR, está reforçando o pedido para doações de sangue dos tipos O positivo e O negativo. Segundo o órgão, os estoques estão em níveis críticos em algumas regiões do Paraná. A situação mais preocupante envolve cidades do Oeste, como Cascavel, Toledo, Pato Branco e Francisco Beltrão, além de Londrina, Maringá e Curitiba. As doações podem ser feitas nas 23 unidades da Hemorrede Paranaense, que atendem mais de 380 hospitais em todo o estado. O EMEPAR orienta que os interessados façam agendamento prévio pela internet para evitar filas e reduzir o tempo de espera. Olha, para doar, é preciso estar em boas condições de saúde, alimentado e apresentar documento oficial com foto. Eu já fiz o agendamento da minha doação aí. Estou pronta para doar sangue. São 7h15. O governo do Paraná prorroga a isenção de ICMS para a compra de veículos por pessoas com deficiência. Sobre este assunto, nós vamos falar agora com o repórter Vinícius Carrasco, que traz mais novidades para nós. Bom dia, Vini.
10: Bom dia, Patrícia. Bom dia a todos que nos acompanham. Olha só, essa prorrogação, né? Ela é válida até 31 de dezembro deste ano. Ela foi autorizada por meio de um decreto assinado pelo governador Carlos Massa Ratinho Júnior. Ela vale para quem é deficiente ou para quem é representante legal desses deficientes, né? E serve para isenção do ICMS para carros comprados por pessoas com deficiência física, visual, mental, com deficiência severa ou profunda, síndrome de Down ou autista. Na prática, isso significa que as famílias paranaenses, né, que se encaixarem nos critérios de isenção, podem adquirir um veículo a preços reduzidos graças ao desconto tributário concedido. Além disso, o decreto também mantém a isenção do ICMS sobre veículos destinados a associações de pais e amigos dos excepcionais, as APAES. A isenção do ICMS na compra do veículo é apenas um dos benefícios oferecidos pelo Estado do Paraná às famílias com deficiência e com autismo e outras neurodivergências. Além do imposto zero na compra, os proprietários desses automóveis também têm direito à isenção do imposto sobre a propriedade de veículos automotores, o IPVA. Para isso, é limitado a um veículo por beneficiário e não pode ter potência superior a 155 cavalos. Caso o veículo esteja registrado em nome da pessoa, né, como por exemplo um pai ou mãe, cujo usufruto seja do indivíduo com deficiência, o benefício também pode ser aplicado. Segundo dados da Receita Estadual, no Paraná, mais de 44 mil famílias contam com o IPVA zerado por essa razão. Para requerer a isenção, o motorista deve acessar o portal do IPVA com login e senha do programa Nota Paraná e iniciar um processo eletrônico junto à Receita Estadual. Para solicitar a isenção, o laudo médico do beneficiário deve ser incluído no processo. No caso dos beneficiários que sejam condutores e apresentarem alguma deficiência física ou visual em grau compatível, né, com a condução do veículo, é necessário fornecer um laudo de perícia emitido aí pelo DETRAN que comprove essa condição. Patrícia.
0: Obrigada, Vini, pelas informações.
11: Aí você vai ver, a partir de agora, imagens de Paranaguá, uma bela opção de passeio, de turismo, o Aquário de Paranaguá, que segue como um dos principais atrativos turísticos do litoral paranaense. Localizado a cerca de 90 quilômetros de Curitiba, o espaço reúne lazer e educação ambiental para visitantes de todas as idades. O aquário funciona diariamente, das 10 da manhã às 6 da tarde, e conta com espécies interessantes do litoral do Paraná, além de animais exóticos, como tubarão-bambu, raias, pinguins e até jacaré.
0: Bonito, hein? 7h18, vem cá, deixa eu te perguntar. Tá aí com a gente? Quer mandar uma mensagem, um alô? Que tal, hein? Eu quero saber se você tá aí do outro lado, porque afinal a gente sai de casa cedinho, toda a nossa equipe, tem muita gente envolvida aqui que chega ainda antes do amanhecer para trazer informação, prestação de serviço para você. Então, quero aqui, ó, saber da sua companhia. Manda um alô para a gente, você pode mandar sugestões de assuntos. Está gostando do jornal? Está acompanhando? Manda aqui a sua mensagem no nosso WhatsApp, 41-3331-7551. Se você preferir, é bem fácil também. Pode apontar a câmera do seu celular aí, ó, para o QR Code que aparece na sua tela, que daí você já cai direto na conversa com a nossa equipe. E é claro que a gente já tem mensagem chegando por aqui. Olha só que bacana. Bom dia, assistindo a TV Paraná Turismo da cidade de Ilha Comprida. Que bacana, litoral sul de São Paulo. Em junho estarei em Curitiba para o Congresso Internacional das Testemunhas de Jeová, na Arena da Baixada. É o Euclides de Ilha Comprida. Obrigada, Euclides, Ilha Comprida, litoral sul de São Paulo, um lugar maravilhoso. Obrigada, viu, pela sua mensagem, sua companhia. E olha só, Ele mandou uma foto aqui, né, para comprovar, gente, que ontem ele estava nos assistindo, inclusive, olha aí, eu fazendo a previsão do tempo no nosso mapa. Bacana, Euclides, muito obrigada, viu? Tem mais uma mensagem por aqui também, a Jocélia, mais próxima da gente, né, mas também aí, ó, de Araucária. Bom dia, pessoal. Jocélia, obrigada, viu? Um ótimo dia para você. Obrigada pela sua companhia. Você também, manda pra gente aí, tá bom? Uma mensagem, 3331-7551, que eu tô aguardando. Olha, sexta-feira será de mudança gradual no tempo do Paraná. O dia ainda começa com estabilidade em grande parte do estado, mas a nebulosidade aumenta ao longo das horas, com avanço de áreas de instabilidade. Chegou o momento da gente falar da previsão do tempo para você. Aqui em Curitiba e na região metropolitana, a sexta terá muitas nuvens, viu? E possibilidade de chuva fraca entre a tarde e a noite. Na capital, a temperatura varia entre 17 e 22 graus. Já não vai aumentar muito hoje, né? No litoral, o tempo segue abafado, com pancadas isoladas e períodos de céu encoberto. Já nas regiões norte e oeste do Paraná, o sol ainda aparece entre nuvens e as temperaturas ficam mais elevadas durante a tarde. No sul e nos Campos Gerais, o aumento da nebulosidade deixa o tempo mais ameno ao longo da sexta-feira. Vamos acompanhar agora imagens. Vamos ver nosso mapa. Nosso mapa que vai se abrir aqui. Olha aí. Vamos então acompanhar. Aí a gente vê diversos cenários aqui, ó, né? Bem diferentes no nosso estado. Vamos começar pelo norte do estado, então. O sol pode aparecer, como eu falei, aí entre nuvens, instabilidade, possibilidade de chuva. Em Londrina, os termômetros marcam mínima de 19 graus. Já em Maringá, ó, aqui tem o mesmo cenário, o dia começa com 20 graus, é a temperatura mínima por lá. Já as máximas em Londrina será de 23, em Maringá um pouquinho mais quente ainda, 25 graus. Vamos para a região oeste aqui, que daí fica, ó, mais fechado ainda o tempo, diferente do norte, né? Já o dia com muitas nuvens, chuva por lá, possivelmente teremos aí um dia chuvoso em Cascavel. Olha a temperatura mínima, gente, começando com 11 graus, friozinho já em Cascavel, hein? A máxima não deve passar dos 20 graus. Aqui em Foz, na região de fronteira, pouquinho mais ameno, né? Temperatura mínima de 15, a máxima chega aos 21 graus, mas também em tempo fechado por lá. A região do centro-sul, vamos pegar aqui Guarapuava, que também terá um dia aí, né, fechado, com muita instabilidade, possibilidade de chuva. Termômetros marcam a mínima de 14 graus e para hoje a máxima em Guarapuava, ó, não passa dos 20 graus. Vamos para a região leste, aqui onde nós estamos, Campos Gerais. Ponta Grossa está mais fechado que o restante ali, né, da capital e do litoral. Então a gente tem ali o sol entre nuvens, possibilidade de chuva. Temperatura mínima por lá 17 graus, a máxima 23. Mais calorzinho, né? A máxima nos Campos Gerais. E aqui pegando a capital, Curitiba terá um dia de sol, um dia iluminado. Temperatura mínima na casa dos 18 graus. Realmente, né? A gente que acordou cedo deu para sentir que não estava assim tão frio hoje. Mínima de 18 e a máxima vai chegar na casa dos 24 graus. Ainda tá gostoso, né, Curitiba? Com sol, viu? Para iluminar a sua sexta-feira. No litoral também a previsão é de um dia de sol, temperatura mínima de 20 graus, a máxima de 27. Olha, a gente já percebe aqui, diferente, né, dos outros locais, tirando Maringá, que também vai ter uma máxima mais alta, Paranaguá terá aí uma temperatura mais alta nesta sexta-feira, 27 graus. Vamos dar uma olhadinha, vamos lá para fora para você acompanhar o amanhecer das nossas cidades paranaenses, começando pelo litoral. Você vê aí imagens de Matinhos agora, o dia já clareando por lá, olha só, nuvens densas, escuras por lá, né? A gente já tinha visto também a ponte de Guaratuba com esse mesmo cenário. Neste momento, não tá frio lá não, viu, gente? A temperatura tá bem agradável, 24 graus em Matinhos. Do litoral, vamos para Toledo, onde você acompanha. Toledo, gente, tem temperatura de 18 graus. A gente perdeu aí a imagem de Toledo, né? Um dia também que está nebuloso, mais fechado Toledo. Temperatura na casa dos 18 graus agora. Temos imagens de Londrina, pessoal? Aí, Aí sim, ó, também. Londrina, a gente já vê duas situações aí, né? Lá no fundo, no horizonte, bem ali nuances de amarelo, laranja. Mas tá pesado também por lá, hein? Muitas nuvens, fechado por lá o tempo. 20 graus agora em Londrina. São 7 horas, 24 minutos.
11: Curitiba recebe mais uma edição dos Jogos Escolares com a participação de milhares de estudantes atletas da capital. A competição reúne escolas públicas e particulares e vale vaga para a fase estadual dos Jogos Escolares do Paraná. Agora estamos em contato com o André Molina. André Molina, bom dia. Conta os detalhes para a gente.
12: Bom dia, Gustavo, todos que nos acompanham aqui no Paraná agora, a primeira edição.

0: torcida é de graça e tem até um expectativa aí que a torcida esteja presente aí para dar uma força aí para os novos atletas, as novas promessas do esporte curitibano. E os vencedores da cidade garante essa vaga aí para os Jogos Escolares do Paraná. Mas não é só não, Gustavo, o Curitiba vai ter um final de semana repleto de atividades esportivas, né? Quem está cadastrado no E-Cidadão também vai poder frequentar aí algumas das piscinas, das 8 piscinas disponíveis em Curitiba, e também os parques como Parque Barigui e Atuba vão ter eventos especiais aí para as crianças. É com você, Gustavo, aí no...
1: Cidade que está sendo explorada pelos alunos, né, das escolas municipais e particulares, 4 mil alunos participam dessas atividades. Obrigado, Molina, pelas informações.
2: Agora a gente fala sobre um assunto que é um problema de saúde pública, viu? A automedicação. O que muitas vezes parece inofensivo, só um remedinho aqui, né? Pode agravar doenças, causar intoxicação, vício e até consequências mais graves. De acordo com a Associação Brasileira das Indústrias Farmacêuticas, a Abifarma, cerca de 20 mil pessoas morrem todos os anos por causa desse hábito de tomar remédio sem prescrição médica. Um desfecho que pode ser evitado.
0: Luana sempre sofreu com doenças respiratórias. Para amenizar os efeitos, começou a usar descongestionantes nasais sem prescrição médica. O que durante um tempo foi um alívio, virou um transtorno.
3: Você precisa estar com ele para você respirar, para você teu dia a dia continuar, porque senão não consegue mais, você não entende mais como é o seu nariz sem utilizar ele.
0: O caso da Luana não é uma exceção. Muitos brasileiros recorrem ao uso de remédios sem orientação médica para tratar resfriados, gripes, febres e dores de cabeça. Se usados incorretamente, medicamentos comuns podem ser perigosos, como os descongestionantes.
4: Você pode usar no máximo até 2-3 dias. A partir disso, começa a machucar, lesar essa mucosa. Essa mucosa inflama e começa a se fechar cada vez mais. E cada vez mais a pessoa tende a usar o remédio para trazer a mesma sensação de conforto. Isso provoca uma situação chamada rinite medicamentosa, que é a inflamação do revestimento do nariz, com inflamação, com irritação, com desconforto, com ardência, com queimação e até sangramentos. A médio e longo prazo, causa hipertensão, arritmia cardíaca e também perda de olfato.
0: Segundo o Datafolha, 9 em cada 10 pessoas de 16 anos ou mais fazem a automedicação. O hábito pode causar dependência e problemas de saúde.
4: O paciente que tem o seu remédio no bolso, outro na bolsa, outro no carro, outro no criado mudo. Ele geralmente faz a expressão, eu não consigo viver sem um remédio, eu não consigo respirar sem um remédio, eu não consigo dormir sem um remédio. Sinal de alarme, alarmante, procure seu médico.
3: Teve uma gripe que eu peguei, eu usava direto e já não funcionava mais. Ele ardia completamente tudo aqui assim, ardia muito, daí que eu procurei ajuda, falei, ó, acho que realmente passei do ponto, não dá mais para usar.
0: Luana só conseguiu cuidar da doença respiratória depois que iniciou o tratamento profissional.
3: Minha cunhada é otorrino, então eu conversei com ela numa consulta, ela identificou que eu tenho desvio de septo, então também é uma coisa que eu tenho que tratar, mas ela utilizou um remédio via oral para alergias no geral e também para tratamento nasal. Então, por 10 dias eu utilizei o antialérgico, e esse de espirrar no nariz eu usei por 2 meses aproximadamente. Depois eu já não precisei mais.
4: Medicação certa, a dose correta e tempo correto é o melhor caminho para a solução dos seus problemas.
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2: Edson Tomás já está aqui no estúdio para aquela resenha boa do esporte. Tudo bem? Bom dia,
6: tudo
2: boa sexta-feira.
6: A todos que nos acompanham aqui no Paraná agora.
2: Bom, vamos falar. Fim de semana decisivo, pode ser? Para o tricolor
6: da Vila Capanema? É, decisivo demais. É, o Paraná Clube só precisa de um empate para avançar a semifinal do Campeonato Paranaense e ficar 2 partidas de retornar à primeira divisão do Campeonato Estadual, a elite do futebol paranaense no ano que vem. Paraná Clube Toledo, 5 da tarde neste domingo, jogo que acontece na Vila Capanema. Dá para almoçar com a mãe, com a esposa, com a família.

0: família toda e depois ir para Vila Capanema para esse jogo importante. Paraná venceu lá em Toledo por 2-0, tem esta grande vantagem. O melhor time do campeonato é o Paraná Clube, o único que não perdeu até o momento.
1: Invicto.
0: Todas as credenciais, exatamente, invicto, todas as credenciais aí para avançar a semifinal e certamente teremos Vila lotada, mais de 13 mil torcedores para este jogo importante do Tricolor, repito, ficando a partir deste jogo com duas partidas para voltar à elite do futebol paranaense. E o melhor de tudo, que tem transmissão aqui na TV Paraná Turismo. Para você que não pode ir lá na Vila Capanema e para você que está em todo o Brasil nos acompanhando, vai poder acompanhar o Tricolor, que é um dos grandes times aqui do futebol paranaense, às 5 da tarde, o jogo, mas a transmissão aqui na TV Paraná Turismo, no domingo, Paraná e Toledo, começa um pouquinho mais cedo.
1: Prepara pipoca, então, quem não for no estádio, né?
0: Pinhão e acompanha... também, pelo menos pinhão, o pessoal come, não aquele também. Pinhão que ficaram prometendo aí agora.
1: O pinhão vai ficar para semana que vem, exatamente. Calma, calma. Bom, mas também, além do Paraná Clube, tem Coritiba Atlético também entra em campo neste fim de semana.
0: Exatamente. Amanhã o Coritiba, às 4 da tarde, no Couto Pereira, Coritiba Internacional. Coritiba precisando voltar a vencer no campeonato. Vem de duas derrotas fora de casa. O jogo é às 4 da tarde no Couto Pereira. Tem voltas importantes do Jaci, do Bruno Melo, do Breno Lopes. Coritiba contando basicamente com todos os considerados titulares para tentar vencer a equipe do Internacional. E no domingo, para finalizar, num horário atípico, 8:30 da noite, a vez do Atlético. O Atlético vai para São Januário, lá no Rio de Janeiro, um jogo em que o Atlético precisa também jogar com mais cautela, mas voltar a vencer fora de casa. Aliás, o Atlético só fez 4 pontos dos 23 conquistados fora de casa, numa vitória contra o Inter e num empate com a equipe do Bragantino. Portanto, o Atlético precisa voltar a vencer. E este jogo é importante, 8:30 da noite. O Atlético bem desfalcado, sem Viveiros, sem Lucas Esquivel, Benavides, sem o Odair Helman, todos suspensos. Mas é expectativa aí de um grande jogo domingo. Ou seja, o trio de ferro da capital em campo neste final de semana. E todo o acompanhamento aqui por parte da Paraná Turismo.
1: Isso aí, fim de semana de emoções em campo, né? Edson, obrigada, bom fim de semana. Curta a sua mãe, curta a mãe dos seus filhos, curta as mamães da família.
0: Valeu,
1: você,
0: gente.
1: Também, viu? Valeu muito sua companhia ao longo dessa semana por aqui. O Paraná Agora, primeira edição, fica por aqui. Para você que está ligadinho conosco pela TV Paraná Turismo, eu me despeço desejando uma ótima sexta-feira. Bom fim de semana, paparique aí a sua mãe, a mãe dos seus filhos, as mães aí da sua família. Eu vou paparicar minha, viu? Você segue muito bem informado aí ao longo da nossa programação, né, Gustavo?
2: Sim, a partir das 11:30 da manhã você tem Paraná Agora, segunda edição. A gente se despede agora, mas vai para a rádio.
1: Isso aí,
2: né, Patrícia?
1: Isso aí, então você que nos acompanha, né, em 97.fm, a M630, eu e o Gustavo vamos rapidinho agora aqui trocar de estúdio, viu? Lá pro estúdio da Educativa. Rápido intervalo e a gente já volta. Encerramos a edição de hoje com imagens de Guaratuba. Olha aí, tempo fechado por lá. Será que chove? 22 graus agora. Ótima sexta-feira, cuide-se. Bom fim de semana.
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4: Eu sou o Diego Tirri e agora começa mais um Minuto de Educação, o boletim diário sobre a educação pública no Paraná. Mais de 113 mil estudantes da Educação Especial da Rede Estadual de Ensino fazem a prova Paraná com adaptações específicas nos dias 19 e 20 de maio em uma avaliação que mobiliza mais de 1 milhão de alunos em todo o estado. A avaliação mantém o conteúdo igual para todos, mas adapta a forma de aplicação de acordo com o perfil do estudante, com mudanças no formato, tempo adicional, apoio profissional e uso de recursos específicos conforme necessidades do aluno. O número de estudantes atendidos passou de 71.500 em 2021 para 113.000 em 2026, um aumento de quase 63%. E este foi o Minuto de Educação de hoje. Você também pode nos acompanhar nas redes sociais. O endereço é educação.pr.
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1: É sexta-feira, que dia bom. Bom dia para você que está entrando no seu carro agora, sintonizando 97.fm. Bom dia para você que está indo para aula, para escola, para faculdade, para o seu compromisso, para o seu trabalho, viu? É um privilégio ter a sua companhia aqui na Rádio Educativa. Eu sou Patrícia Armentano, continuo no ar, viu? A gente vem desde as 7 horas da manhã, com o Paraná Agora, primeira edição, eu e o Gustavo de Santa Cruz, que está comigo aqui na bancada. Então, é um prazer ter você por aqui, viu? Fica junto com a gente até as 8 horas. Informação, notícia, prestação de serviço e, claro, companhia boa. 19 graus agora em Curitiba. Bom dia, Gustavo.
2: Bom dia, bom dia. A gente sempre dá um bom dia, porque tem muita gente chegando nesse instante, mas a gente já está... Oh, meia hora já conversando com você pela televisão e agora pela rádio a gente continua. Paraná Agora, primeira edição. E já com uma notícia muito especial, morador de Curitiba recebeu R$1 milhão na nota Paraná, Patrícia.
1: Ai, que sonho.
2: Nesta semana.
1: Que
2: teve,
1: sonho.
2: Teve diversos sorteios e entre eles o prêmio principal de R$1 milhão. Curitiba recebe essa vitória aí de sorte. Mas quem conta melhores detalhes é o repórter Victor Luiz.
14: O sorteio de maio do Nota Paraná premiou um consumidor de Curitiba com R$1 milhão nesta quinta-feira. Morador do bairro Tatuquara, ele participou com 9 bilhetes gerados a partir de 5 notas fiscais. Além do prêmio principal, o Programa de Cidadania Fiscal da Secretaria da Fazenda também sorteou R$100 mil para outro morador da capital, do Mossungue. Ele concorreu com 211 bilhetes, gerados de 48 notas fiscais. Já o terceiro prêmio, de R$50 mil, saiu para um consumidor de São Brás, também Curitiba. Esse ganhador participou com 141 bilhetes, emitidos a partir de 32 notas. Mais informações você confere no site de notícias do Governo do Paraná.
1: E vamos mudar de assunto, um assunto bem importante, viu, agora o Governo do Paraná instalou uma cabine modular de amamentação no Terminal Metropolitano Afonso Pena, ali em São José dos Pinhais. O espaço começa a funcionar hoje, é o primeiro modelo desse tipo implantado, inovação, viu? Em um terminal de transporte coletivo no Brasil. A cabine foi criada para oferecer, né, conforto, privacidade, claro, segurança para as mamães que usam transporte público e precisam parar a amamentar ou cuidar ali do seu bebê durante o deslocamento. O uso é de graça, sem necessidade de cadastro. O projeto piloto recebeu investimento de R$ 53.500 e será acompanhado de perto pela Agência de Assuntos Metropolitanos do Paraná durante os próximos 60 dias. A estrutura tem ventilação, mobiliário de apoio, monitoramento externo e espaços bem adaptados para higiene e acessibilidade das mães e das crianças. Segundo o governo do estado, essa proposta atende uma demanda que é frequente, viu, das passageiras do transporte metropolitano. A expectativa é ampliar o modelo para outros terminais da região metropolitana de Curitiba nos próximos meses. Bacana, hein? Isso é segurança, né? É conforto para as mamães e para os bebês. Agora faltam 18 minutos para as 8.
2: Para quem nos acompanhava há uns instantes atrás, no início do nosso jornal, a gente vai ampliar agora um pouquinho a informação a respeito do fim de semana de esporte, lazer e atividades gratuitas em várias regiões da cidade, na programação dos jogos escolares. Tem também o Viva Sábado e mais atividades nos parques e ações esportivas para toda a família. Até o dia 16, a capital recebe os Jogos Escolares de Curitiba. São mais de 4 mil atletas de 139 escolas públicas e particulares que participam das competições. Neste sábado, as disputas acontecem no Centro de Iniciação ao Esporte Cajuru, das 8 da manhã às 6 da tarde, com entrada gratuita. No sábado, as piscinas aquecidas da Prefeitura também estarão abertas da 1h30 às 5h30 da tarde em clubes e centros esportivos da cidade. Para participar, é preciso cadastro no E-Cidadão e no Guia Curitiba. E no domingo, tem uma outra dica aqui para você, o programa Lazer no Parque leva brincadeiras, jogos e atividades recreativas para parques e praças de Curitiba, das 2h até às 5h30 da tarde. A programação acontece no Parque Barigui, nos parques Barigui, Atuba, Náutico, Lago Azul, Pinhal do Santana, Parque dos Tropeiros e ainda no Parque Afonso Botelho.
1: Olha só, serviço para você agora. Hein? O INSS promove hoje um mutirão de atendimento de graça aqui em Curitiba. A ação ocorre das 9 da manhã e 5 da tarde, ali na Unidade Rebouças da Universidade Federal do Paraná. Não há necessidade de agendamento, viu? É só chegar. Durante o evento, a população pode acessar serviços como perícia médica, avaliação social, simulação de aposentadoria, pedido de salário maternidade e benefícios por incapacidade. Essa ação faz parte da 16ª edição do Governo na Rua, que reúne serviços gratuitos de diferentes órgãos federais em um único espaço. Também haverá vacinação, atendimentos de saúde e microchipagem de cães e gatos. A Unidade Rebouças Curitiba fica ali na Avenida 7 de Setembro, 2645, bem central, como eu falei. O atendimento começa logo mais, hein? A partir das 9 da manhã. Dica de um serviço bom para você. Agora, faltam 16 minutos para as 8. Obrigada pela sua companhia. Tá ligando o rádio agora? Tá saindo de casa? Tá indo, né, no seu trajeto diário? 97.1 FM, é o Paranaguara, primeira edição, que está no ar comigo, Patrícia Arbeitano e o Gustavo de Santa Cruz.
2: O governo do Paraná homologou nesta quinta-feira um novo decreto de estado de calamidade pública para Rio Bonito do Sul, de Iguaçu, perdão, 6 meses depois do tornado que destruiu grande parte da cidade de Rio Bonito do Iguaçu. O documento tem validade de 180 dias e permite a continuidade das obras de reconstrução e o acesso a recursos estaduais e federais. Segundo a Defesa Civil, cerca de 90% da área urbana foi atingida pelo tornado. Poxa vida, praticamente a cidade inteira, que deixou 5 mortos e ventos acima de 250 km por hora. Ainda há danos em casas, prédios públicos e serviços essenciais, além de prejuízos na agricultura, no comércio e na indústria. Desde o desastre, o governo do estado já investiu mais de R$ 60 milhões na reconstrução da cidade e os recursos foram usados em programas de apoio às famílias, reconstrução de moradias, recuperação de escolas, de unidades de saúde e auxílio para empresas afetadas. O novo decreto também garante respaldo legal para manter os repasses e acelerar as contratações emergenciais durante o período eleitoral.
1: Olha só, deixa eu aproveitar aqui e te fazer um convite, né? Já mandou alguma vez mensagem aqui pra gente? 41-3331-756 é o WhatsApp aqui da sua rádio favorita. Tem mensagens chegando aqui, o pessoal tá conversando comigo, já eu vou registrar e quero fazer um convite. Quer postar uma foto aí da sua mãe? Que tal, hein? É o fim de semana de Dia das Mães. Manda pra gente aqui, então, que até o fim da edição a gente vai registrar no ar, tá combinado? Chegou o momento delicioso do nosso jornal, aquele esperado ao longo de toda a semana. Eu estou falando da coluna Tá na Mesa, com Sérgio Medeiros.

0: E ele já está aqui com a gente, Sérgio Medeiros, fim de semana especial, Dia das Mães. E eu tenho certeza que é sobre isso que você vai falar, né? Você vai trazer aí opções bacanas para a gente, Sérgio, para este fim de semana. Bom dia.
1: Bom dia, Patrícia. Bom dia, Gustavo. Bom dia a todos os nossos ouvintes. É isso mesmo, final de semana especial aí com o Dia das Mães, né, no domingo. Então, eu preparei aqui um roteiro com lugares que têm algum tipo de vantagem, algum desconto. E também, para começar, eu quero falar aí dessas atividades que está tendo aí no Parque Barigui, né, para as crianças, junto com as suas mães, e como que você pode almoçar em lugares bem perto ali depois. Vamos lá?
0: Vamos lá, Sérgio, vamos lá.
1: Beleza. Me ouve bem, né?
0: Sim.
1: Então é isso aí. No domingo tem atividades para a criançada ali no Parque Barigui, ali no parquinho, perto do centro de exposições. Então, você vai ter ali atividades com glitter, atividades com máquina Polaroid, onde a criançada vai poder tirar fotos e depois vai poder personalizar. Muito bacana. Então, isso vai das 9 até as 12. E depois, se as mães aí quiserem emendar, né, com seus filhos e tudo mais, tem ali o bar do parque, né, que fica ali em cima do lago. Tem opções também de almoço, mas tem opção de petisco. Também tem o restaurante Olaria, Olaria Parque, que também tem uma comida muito gostosa. Bem, se for um brunch de café da manhã, tem uma opção muito legal na Floreria Café Bar, que fica ali próximo ao Museu do Olho, onde você tem um brunch especial com ovos mexidos, omeletes, frutas, sucos, cafés especiais. Então, o valor tem aí um desconto especial para as mães. Então, no caso, as mães pagam menos, né? Bar do Açougueiro também. Bar do Açougueiro tem um almoço lá com um churrasco e acompanhamentos. 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É isso aí, o que a gente tinha para hoje, lugares com vantagem para as mães pagarem menos.
0: Ai, que delícia, hein, Sérgio? Bacana, obrigada aí pelas suas dicas, muito bom ter você aqui. Bom fim de semana para você aí, hein?
1: Um ótimo final de semana e um abraço, um beijo especial aí para todas as mães aí que nos ouvem. Ah. Semana que vem eu volto, um abraço.
0: Valeu, um abraço. Valeu, um abraço, Sérgio. Agora faltam 10 minutos para as 8.
2: Estoques de sangue O negativo e O positivo chegam a níveis críticos e a Emepar solicita doações. Quem traz as informações é Gabriel Ramos.
3: A Secretaria de Estado da Saúde, por meio do Emepar, faz um apelo para doações de sangue dos tipos O positivo e O negativo, que estão com estoques baixos e em níveis críticos em algumas regiões do Paraná. As doações podem ser feitas nas 23 unidades da Hemorrede Paranaense, responsável pelo atendimento de mais de 380 hospitais em todo o estado. A situação mais preocupante está nas cidades de Cascavel, Toledo, Pato Branco, Francisco Beltrão, além de Londrina, Maringá e Curitiba. O agendamento pode ser feito pelo portal do Emepar, o que ajuda a evitar filas e tempo de espera. Mais informações você confere no site de notícias do Governo do Paraná.
0: Olha só, uma rede de distribuição de água que atende toda a região sul de Curitiba foi danificada ontem, quinta-feira, viu? O problema ocorreu durante obras ali na BR-376, no contorno sul, que é realizada, né, obras que são realizadas pela concessionária ali do local, que é a Via Araucária. Então, de acordo com a Sanepar, se você mora na região, né, já sentiu o problema aí no abastecimento da sua água, olha só, a Sanepar diz que o dano pode afetar o abastecimento em diversos bairros, tá? Tatuquara, Campo do Santana, Umbará e Cidade Industrial de Curitiba. Acordou, está sem água para tomar banho? É ruim, né? Mas olha só, a Sanepar já está cuidando aí para resolver o problema. As equipes estão atuando em um conserto emergencial na tubulação e a previsão é de normalização do sistema até daqui a pouco, viu? Às 10 da manhã de hoje. Essa é a terceira ocorrência de rompimento nessa adutora de grande porte que leva a água da estação de tratamento Passaúna para os reservatórios da região. A orientação, claro, é para uso consciente da água até a completa normalização. E relembrando, então, aqui, esse problema, essa falta de água momentânea, é devido aí, então, obras que estão ocorrendo, acontecendo na BR-376, tá? E que danificou, então, danificaram ali a rede de distribuição da Sanepar.
2: Viu, com uma notícia agora de máxima atenção, você que nos ouve, porque seria bom você dar uma olhada hoje. Como é que está a tua lavanderia? Abrir as portas, porque tem um produto lá que a gente vai chamar a atenção agora, porque a Anvisa, a Agência Nacional de Vigilância Sanitária, suspendeu a fabricação, venda e distribuição de produtos da marca IP em todo o país. Uma marca conhecidíssima e que tem que ter essa atenção. A decisão atinge detergentes, sabões líquidos para roupas e desinfetantes e diversos lotes. Segundo a Anvisa, foram identificadas falhas graves no processo de produção, incluindo problemas nos sistemas de qualidade e controle sanitário. A medida vale para produtos com numeração final 01, na verdade, e determina o recolhimento dos itens já distribuídos ao mercado. O fabricante informou que já havia iniciado um recolhimento voluntário após identificar a presença de bactéria em alguns lotes de lava-roupas líquidos. As vigilâncias sanitárias de estados e municípios devem reforçar a fiscalização para evitar a circulação dos produtos. Então, a recomendação que fica é que você verifique os lotes na sua casa de produtos IP com final 1 e deixe de usar imediatamente esses itens, porque eles estão afetados.
0: E o Paraná prorroga isenção do ICMS para produtos agropecuários até o fim deste ano. Gustavo Vaz tem mais detalhes.
4: O produtor rural vai continuar pagando menos no Paraná. O governo do estado manteve a isenção do ICMS de diversos produtos, insumos e operações que são relacionados à atividade agropecuária, prorrogando assim o prazo do benefício fiscal até 31 de dezembro. O decreto mantém o ICMS zero para itens essenciais para a produção agrícola. É o caso de irrigadores e equipamentos usados em sistema de irrigação por aspersão ou por gotejamento, que são ferramentas fundamentais para garantir a sobrevivência e o crescimento das plantações, sobretudo em períodos de pouca chuva. Mais informações você confere no site de notícias do Governo do Paraná.
0: 5 minutos para as 8, vamos mudar de assunto? Vamos falar de saúde, olha só, o Hospital de Olhos do Paraná inaugura hoje a 9ª unidade de atendimento aqui em Curitiba, é lá no bairro Uberaba. O novo espaço fica no empreendimento Flow Open Mall, na Avenida Comendador Franco, e vai oferecer consultas oftalmológicas e realização de exames. A unidade tem 166 metros quadrados e vai atender pacientes de convênios e particulares com especialistas do próprio Hospital de Olhos do Paraná. A abertura faz parte da expansão da instituição, que acaba de completar 50 anos. A ideia é ampliar o acesso à saúde ocular com mais tecnologia e proximidade no atendimento. Claro, né, gente? Pessoal que mora lá na região do bairro Uberaba, olha aí, vai ter esse espaço pertinho agora, facilita a vida de todo mundo lá da região.
2: Porto de Paranaguá bateu recorde da movimentação de veículos nessa semana. Mais de 5 mil carros elétricos passaram e chegaram em um único navio vindo da China, da maior operação desse tipo já realizada no terminal paranaense. O desembarque terminou na última terça-feira e mobilizou cerca de 350 trabalhadores em um trabalho que durou 24 horas. Só no primeiro trimestre deste ano, Mais de 20 mil veículos passaram pelo porto, entre modelos elétricos e convencionais. O volume é o dobro do registrado no mesmo período do ano passado. E segundo a Portos do Paraná, o crescimento é resultado da eficiência das operações da estrutura especializada para receber navios do setor automotivo. Atualmente, Paranaguá conta com 5 linhas marítimas exclusivas para esse tipo de carga. Outro destaque da operação é o navio usado no transporte dos veículos. A embarcação é movida a gás natural liquefeito, combustível considerado menos poluente e faz parte das ações de descarbonização adotadas pelo Porto Paranaense.
0: Muito bom, isso aí, em 3 minutos para as 8.
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0: Olha que bacana, a tradicional festa da Padroeira de Pinhais será realizada neste domingo, Dia das Mães, com missa, almoço e programação festiva na matriz Nossa Senhora da Boa Esperança, bem no centro da cidade. Olha, a expectativa é de reunir cerca de 5 mil pessoas. O evento chega à 30ª edição com o tema Maria Mestra da Esperança, ensina-nos a amar como Jesus amou. O novenário segue com carreata até amanhã, às 10h30 da manhã, e missa de coração às 7 da noite. No domingo, a programação começa às 10h30 da manhã, com missa solene. Ao meio-dia, tem almoço com costela, fogo de chão e filé de igreja. Que delícia, hein? À tarde, tem festival de prêmios e às 8 da noite, o sorteio da ação entre amigos. Mais de 400 voluntários participam da organização deste evento, dessa festa. A renda vai para a manutenção da paróquia e projetos sociais. E já aproveita, né? Tira a mamãe da cozinha aí, leva a mamãe para comer fora. Olha que bacana, com missa, com grande evento, então, aí em Pinhais. Um abraço para o município de Pinhais, para quem nos ouve aí de Pinhais.
2: Nosso litoral paranaense é maravilhoso. Paranaguá, Guaraqueçabas, Ilhas do Tubel, Ilha das Peças, Ilha do Esperagui e tantos lugares tão pitorescos e maravilhosos, de uma natureza exuberante. E lá também eles se divertem, Patrícia. O projeto Ilha Arte Palhaçaria leva a peça Os Palhaçonautas em maio e junho às ilhas do litoral do Paraná. As apresentações são gratuitas para estudantes e comunidade de Paranaguá e região. A proposta usa a palhaçaria para falar de sustentabilidade e preservação ambiental de forma leve e direta. Na próxima terça-feira, 12 de maio, a peça chega à Ilha Ponta de Ubá. Em 26 de maio, é encenada na Escola Municipal Gabriel de Lara, em Valadares. Já em 9 de junho, a Ilha Rasa recebe duas sessões, manhã e tarde. O encerramento será em 23 de junho, na CEMED. No total, são cerca de 3 mil pessoas alcançadas em 51 apresentações, levando arte a comunidades indígenas e caiçaras, reforçando a educação ambiental no nosso litoral paranaense. Vou ficando por aqui, Patrícia. Um beijo, um abraço, a gente se vê na segunda-feira, é isso?
0: Isso aí, né? Bom fim de semana, Gustavo.
2: Ai, o Dia das Mães, maravilhoso para as famílias. Um beijo carinhoso, especial no seu coração, que é mãe. Um beijo à minha mãe, Márcia, que nos ouve. Beijão, mãe, te amo.
0: Alô, dona Márcia, beijão aí para a senhora, hein? E vamos mandar um beijo, então, aqui. Agora são 8 horas em ponto, rapidinho, então, para o pessoal que está com a gente. Marcelo Nogaroto, olha, eu tenho que colocar aqui, porque ele está muito feliz, desejou um bom fim de semana. Hoje é um dia muito especial, aniversário de 19 anos da filha dele, a Rebeca. Ela cursa segundo ano de Direito. Parabéns, Marcelo, pela filhona aí. Parabéns, Rebeca. Também um abraço especial para a Maura Cristina, Marcelo Dorico, Guido, a Josélia, que está sempre com a gente, mandou mensagem aqui. Um beijo especial a todas as mamães. Um abraço para a dona Jandira Araújo, da cidade industrial de Curitiba. Dona Jandira, abraço para a senhora, ela que é a avó da Luara. Parabéns, feliz Dia das Mães. Tem uma foto aqui de uma mãe bem especial.
5: 7h59.
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3: Olá, eu sou o Diego Tirri e agora começa mais um Minuto de Educação, o boletim diário sobre a educação pública no Paraná. Mais de 113 mil estudantes da Educação Especial da Rede Estadual de Ensino fazem a prova Paraná com adaptações específicas nos dias 19 e 20 de maio em uma avaliação que mobiliza mais de 1 milhão de alunos em todo o estado. A avaliação mantém o conteúdo igual para todos, mas adapta a forma de aplicação de acordo com o perfil do estudante, com mudanças no formato, tempo adicional, apoio profissional e uso de recursos específicos conforme necessidades do aluno. O número de estudantes atendidos passou de 71.500 em 2021 para 113 mil em 2026, um aumento de quase 63%. E este foi o Minuto da Educação de hoje. Você também pode nos acompanhar nas redes sociais. O endereço é educação.pr.
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4: Minuto Eleitoral.
5: O Tribunal Regional Eleitoral do Paraná lançou um manual de redação e estilo em linguagem simples para auxiliar na produção de minutas e decisões na produção de textos judiciais e administrativos. O material tem como objetivo simplificar a linguagem de documentos e educar, conscientizar e capacitar magistrados e servidores de acordo com os eixos 1 e 3 do Pacto Nacional do Judiciário pela Linguagem Simples. O TRE Paraná adotou essa política pela Portaria 448 de 2022. Todo o conteúdo sobre o tema está na página Linguagem Cidadã.
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1: Estamos iniciando o programa William Barbosa, estamos começando o programa do seu amigo do rádio, com muita alegria, com muito amor no coração, com muita emoção, agradecendo as nossas amigas, donas de casa, você chefe de família, a criança, o vovô, a vovó, família brasileira, família paranaense, meus queridos amigos e amigas aqui da nossa querida Curitiba, de toda a região metropolitana, interiorzão do Paraná, por todo o Brasil. É isso aí. E obrigado a você que me ouve aí na clássica frequência M630 ainda. E você que está comigo pelo nosso aplicativo da Rádio Paraná Educativa M630, ouvindo William Barbosa por todo o Brasil. Minhas amigas e meus amigos das redes sociais, bom dia, bom dia, bom dia. Bom dia a toda a nossa equipe de trabalho. Hoje eu queria abrir o nosso programa com a nossa lição de vida falando sobre terminar um relacionamento. Terminar um relacionamento não é fácil, né? Quem já terminou, quem já passou por isso, vai dar uma paradinha aí, vai fazer uma reflexão e dizer: William, eu já vivi esse drama. Terminar um relacionamento não é fácil. Até porque, eu não sei se vocês concordam ou não comigo, um relacionamento não termina assim: "Bah, eu quero terminar." E você responde: "Eu também quero." Normalmente, um quer e o outro não. Normalmente. E muitas vezes, atenção, ouvintes do programa William Barbosa, e muitas vezes não estamos preparados para viver sem a presença do outro. E na hora, bicho, e na hora dói, né? Na hora dói, na hora machuca, principalmente quando é um relacionamento que tem um que gosta muito e o outro não gosta nada, né? Tanto o homem ou a mulher, né? Mas na hora dói, na hora machuca. Você já passou por isso, professor Ricardo Trojan? Bom dia, bom dia.
2: Muito bom dia, William. Bom dia a todos que nos acompanham nesta belíssima manhã. Ah, com certeza, já passei.
1: Na adolescência?
2: Na adolescência. Você tem aquele amor platônico e de repente ela fala: "Não te quero mais." E aí?
1: Machuca, né?
2: Machuca.
1: Dói, dói, dói, dói. E então, gente, só para recapitular, né? Eu digo assim: normalmente um quer e o outro não. E repito, e muitas vezes não estamos preparados para viver sem a presença do outro, né? Eu repito, e na hora dói, na hora machuca. Deve ter muitas e muitas amigas e amigos do rádio aí acompanhando o programa William Barbosa que estão dizendo: "William, estou vivendo esse drama agora." recém-separado, a minha namorada me deixou, aquela danada, eu gostava tanto dela, ela não gostava de mim, só agora que eu descobri. Vai com calma aí, amigão, vai com calma aí, minha amiga, né? Então, gente, naquele momento falta até aquela força para dizer, né, para você virar para a pessoa e falar assim: "Não faça isso comigo. Não vá embora, não termine agora, dá um tempo." É mais ou menos assim que funciona. Então, ouvintes do programa William Barbosa, ouvintes do programa do seu amigo do rádio, na nossa lição de vida, mas o tempo, preste bem atenção, o tempo se encarrega de tudo, né? Já dizia o velho poeta: o tempo se encarrega de tudo. E eu diria para você, ouvintes que me dão o prazer da audiência em mais uma manhã do Rádio Brasileiro, e é nesse tempo que a gente começa a perceber que foi na dor e no sofrimento que a gente encontrou forças para renascer, né? De repente, quando você passa um sofrimento de uma separação, logicamente, se você gostava, né, se você amava, é que você vai perceber que foi exatamente na dor, no sofrimento, que você encontrou forças para renascer. É importante você refletir sobre isso. Foi na perda, foi exatamente na perda que a gente encontrou a vitória, né? Foi caindo que a gente conseguiu se levantar. Foi caindo que a gente conseguiu se levantar e enfrentar, eu diria mais, e conquistar, de repente, um outro espaço na nossa vida. Então, ouvintes do programa William Barbosa, às vezes, ao terminar uma relação, alguém vai embora, né? Naquele momento você pode até se desesperar, tem muita gente que se desespera, que se descabela, e a gente chora, né? Chora. Às vezes é bom, às vezes é bom até para dar um descanso para o nosso coração, né? Chora, você que curte chorar, está vivendo um momento de separação e tal, a pessoa não gostava de você, qual é o problema? Você vai ficar gostando ou vai ficar amando uma pessoa que não te ama, que não gosta de você? Siga a sua vida, fique em paz, mas no momento da separação, a pessoa realmente sofre muito, né? Mas, eu repito, às vezes é bom, eu repito também, para dar um descanso para o nosso coração. Muitas vezes o nosso coração precisa de descanso, né? O nosso coração precisa dar uma descansada, descansar daquele amor que não era correspondido, né? Ouvintes do programa William Barbosa, o mundo não vai acabar porque aquela pessoa te deixou. Não. Você está com saúde, você está bem, você tem família, tem amigos. Você vai jogar todas as suas forças, todas as suas energias em cima de alguém que não gosta, ou nunca gostou de você, ou deixou de gostar de você? Vida que segue. É difícil. Ore, reze, se apegue a Deus, converse com os anjos, né? Mas o tempo se encarrega de tudo. Quando você foi embora e me deixou, eu pensei que o meu mundo ia acabar. Naquele momento eu pensei que eu ia me perder na solidão. Mas eu vou dizer uma coisa para você. Foi exatamente ali que eu me encontrei. Foi exatamente ali, naquele momento de dor, de sofrimento, da separação, que eu me fiz mais forte. E olha, gente, atenção, ouvintes do programa William Barbosa. Eu tenho certeza que nesse momento tem muitas e muitas amigas e amigos do rádio aí que estão passando por isso, né? E é assim, gente, que tem que ser, sabe? A gente sai da relação abatido, muitas vezes dolorido, muitas vezes, digamos assim, sem exagerar, estraçalhado, né? Porque não é aquilo que a gente queria. Mas depois, com o tempo, depois com o passar dos dias, das horas, dos minutos, dos segundos, com o passar do tempo, a gente se fortalece. A gente se fortalece, a gente agradece. Sabe por quê? Porque conseguiu escapar com vida. E hoje estamos mais forte, bem mais forte. sem a pessoa que a gente acreditou, né? Ouvintes do programa William Barbosa, sem a pessoa que um dia que amamos e de repente até fomos amados também, mas simplesmente acabou.

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0: Senhor!
1: Valeu, BH!
0: Que lindo!
1: Que delícia, que delícia! Que energia maravilhosa!
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1: Estamos apresentando a sessão Contra ou a Favor aqui na Paraná Educativa M630. Estamos apresentando o programa William Barbosa, estamos apresentando o programa do seu amigo do rádio e vamos com o nosso Contra ou a Favor. Mas antes eu quero cumprimentar toda a nossa bancada. Renato Barbosa conosco, bom dia, Renato.
2: Bom dia, William Barbosa, bom dia a toda a equipe, bom dia a toda a produção, a toda a redação aqui da emissora. E um bom dia especial para você, ouvinte do programa William Barbosa, de todo o Brasil, de todo o mundo nos acompanhando aqui pela frequência AM630.
1: Nivaldo Walter, bom dia, bom dia.
3: Muito bom dia a você, William Barbosa, bom dia meu amigo Ademar Marques, EDG, meu amigo Evilásio Júnior, Ricardo, Renato, todos os integrantes do seu programa nesta manhã de sexta-feira.
1: Evilásio Júnior, bom dia, bom dia.
4: Bom dia a você, William, a todos os colegas de trabalho, os ouvintes aqui da M630 Educativa, a todos os amigos e amigas que estão espalhados pelo Paraná, Brasil e pelo mundo. E o bom dia especial hoje vai para um grande amigo meu, ex-presidente do Atlético, João Augusto Fleury da Rocha. Ele que foi presidente do Atlético nos anos 2000 e que fez um belo mandato. Hoje está de aniversário, parabéns a você, meu presidente. Que Deus o abençoe, que a Nossa Mãe Maria o envolva com o Comando Sagrado, anjo da guarda guia em pare sempre. E aproveite seu dia aí, presidente João Augusto Fleury da Rocha.
1: Bom dia, EDG.
5: Bom dia, William. Bom dia a você, aos ouvintes que acompanham essa programação maravilhosa. E um abraço ao pessoal lá de Araucária, que sempre está ouvindo você.
1: Bacana.
5: Agora mais ainda, porque a gente fez um comentário, fez uma fofoca lá.
1: Fez uma propagandazinha.
5: E o povo está lá ouvindo, né?
1: Maravilha, na AM, maravilha.
5: Né? Programa William Barbosa. É isso aí. Um abraço e bom dia.
1: A AM não morreu, viu, gente?
5: Não, claro que não.
1: E não vai morrer nunca.
5: Acho que nunca.
1: É, sobe, muda, deixa mudar. É
5: verdade.
1: É isso aí. Ademar Marques, bom dia, bom dia.
6: Bom dia a você, William Barbosa, bom dia a toda a equipe de trabalho, especial a todos os ouvintes. E estamos chegando, né, com bastante otimismo, para ficar do seu lado até o meio-dia, meu amigo do rádio.
1: Bom, eu quero mandar um abraço especial a todas as diaristas do Brasil, a todas as empregadas domésticas, né? E Nivaldo Walter. Desculpa, não tinha te cumprimentado. Ah, já cumprimentei.
3: Mas bom dia de novo.
1: Bom dia novamente. Bom dia, bom dia. Quando a gente começa um trabalho profissional, eu acho que a gente tem que tocar o programa. Correto? Vocês entenderam, né? Então vamos tocar o programa. Eu quero mandar um abraço para as diaristas, para as domésticas do meu Brasil. Porque tem uma história muito interessante. Tem muita gente, quando você fala em diarista, em doméstica, acha que é um pessoal que ganha pouco, que ganha muito mal, que não sei o quê.
6: Minoria, né?
1: Pois é. Não tem nada disso. Lógico. A história de hoje é muito interessante. É a história de uma diarista. Eu acho que é uma diarista. E vocês vão acompanhar. Antes de julgar uma pessoa, antes de querer menosprezar uma pessoa, né? Procure saber quem é essa pessoa. O que que ela faz, né? Porque, ah, não, eu já cansei de ouvir isso. Ah, o cara é lixeiro, o cara é não sei o quê. Os lixeiros são maravilhosos, bicho. Você entendeu? Imagine uma cidade se não tivesse os lixeiros aí, esse pessoal que trabalha de madrugada. Eu admiro, viu, Nivaldo, a correria deles, bicho. Dá a impressão de que os caras estão fazendo uma academia. É brincadeira, né? Vai lá, pega e na maioria deles, todos sorridentes. Tem uns que ficam até cantando.
3: É verdade. E eu...
6: assobiando, né?
3: E eu falo assim, na realidade, os lixeiros somos nós. Eles são os coletores.
1: São os coletores, é. A gente fala lixeiro porque é um nome popular. Parabéns. É isso aí. Eles são os coletores das badernas que nós fazemos, né? Ou daquilo que nós sujamos, tá certo? E as diaristas, quando você fala em diarista, vamos escutar essa história de hoje aqui, porque é muito interessante. Alô, diaristas, alô, domésticas do Brasil... Bom dia, bom dia, bom dia. Coloca no ar aí, Renato.
7: Gente, eu tenho 38 anos e eu trabalho de faxineira, faxina de diária, assim, né? Todos os dias, minha agenda é muito cheia. Todos os dias eu tenho cliente muito rica, porque eu só trabalho em casa de gente rica, tá? Só trabalho em mansão. E eu ganho muito dinheiro. A minha diária, para vocês terem uma ideia, eu cobro R$ 400 a diária. Isso quando a casa não é muito grande. Quando é grande, muito grande mesmo, é, às vezes até o dobro. E elas pagam, tá? Porque eu sou uma ótima faxineira. E eu sou rica, gente, eu tenho muito dinheiro, só que eu não gosto, eu gosto de fazer faxina, eu trabalho nisso porque eu gosto, sempre gostei, eu tenho mania de limpeza, então elas gostam da minha limpeza, né, as madame gostam. E eu fui comprar um carro, e eu ia comprar à vista, tá, porque eu guardei dinheiro para comprar um carro à vista, um carrão, e eu entrei, só que eu não gosto de ficar me periquitando, eu sou assim, eu sou registrada como faxineira, e aí eu entrei na agência, e o cara olhou para mim, cima, baixo, e tipo assim, não vou atender, porque é curiosa. E aí, gente, eu falei, você não vai me atender? Ah, eu vou ali, já volto. Fulano, atende ela. A mocinha veio, muito simpática. E ele me desprezou, porque ele viu que eu não estava bem arrumada, né? Enfim. Aí a mocinha é super simpática, sabe? Eu achei que ela fosse me tratar assim, 10. Aí ela falou, ah, a senhora quer olhar e tal? Eu falei, quero comprar. É, tipo assim, ela me olhou, mas ela ficou. Ela falou, qual é a profissão da senhora? Eu falei, eu sou faxineira. Gente, a cara dela mudou. Ela falou, aguarda só um minuto que eu já volto. Gente, ela me deixou ali. Vocês não têm noção que ela me deixou ali? Pois eu fui embora. Voltei no outro dia e era outra pessoa que estava ali. E eu falei assim, aquela moça ali e aquele rapaz, eles não quiseram me atender. Porque eu falei que eu era faxineira. Alguém pode me atender aqui? O dono da empresa estava lá. Gente, ele me atendeu. Vocês têm noção? Ele. Aí falou, eu quero pedir desculpas para a senhora, tá? Aqui a gente não faz acepção de pessoas. Eu não faço. Eu ensino meus funcionários que não deve se fazer isso. E mesmo que a senhora não compre, seja qual for a sua profissão, a senhora tem todo o direito. A senhora quer entrar nos carros, tal, tal, tal. E aí foi, né, deu café e aquela chiqueza toda, aquela coisa. E eu fui mais mal arrumada ainda. Eu queria impressionar. Aí, gente, cheguei lá, comprei um carrão. E aí ele falou, como vai ser o pagamento? Eu falei, à vista. E os outros bocó ficaram olhando que eu paguei à vista um carro muito caro. Adorei a cara deles, porque foi, olha, eles perderam uma comissão, vocês não têm noção. E por que eu trouxe essa minha história, gente? Porque tem gente que pensa que faxineira ganha pouco, não ganha, viu? Eu ganho muito dinheiro. Quem é que ganha num dia, gente? Num dia, às vezes eu ganho, tipo, R$1.000, porque às vezes elas resolvem que elas vão me dar a mais. Quem ganha R$1.000 por dia? Numa semana, às vezes, eu tiro R$5.000, R$6.000. É. Então, não se iluda, tá? Não julgue pela aparência. Eu não gosto de me vestir toda emperiquitada. Eu gosto mesmo de fazer faxina, eu sou muito simples. Mas eu moro numa casa muito boa, agora tenho meu carro zerão. Eu já tinha carro, tá? Só que eu quis trocar. Então faz 10 anos que eu trabalho nisso. Só que, claro, eu comecei de baixo, assim, fazendo faxina pequena. E depois começaram a conhecer meu trabalho. E foram me indicando para condomínios fechados. E aí, agora, minha filha, que eu me valorizo, tá? Só que quiseram me humilhar. Então não humilhe as pessoas. E quando você vê uma faxineira, você saiba que ela ganha muito mais do que um assalariado que senta num escritório, senta e acha que, nossa, né? Que nem aquela vendedora, por exemplo, que não quis me atender. Ela tava toda no salto, toda linda. Eu duvido que ela ganha mais do que eu, gente. Eu duvido que ela ganha mais do que eu. Então, coitada, né? Perdeu a comissão dela e o outro também perdeu a comissão dele. E eu trouxe essa história para vocês refletirem sempre. Nunca, em nenhuma situação, em nenhuma. E outra, todos os trabalhadores merecem respeito. E, inclusive, as faxineiras. Porque as pessoas, ó, pensa que é lixo, pensa que é nada. E essa é a minha história.
1: Pois é, isso é uma questão de direção, né? Se você tem uma empresa, você tem que pegar seus funcionários e falar, bicho, vocês vão ter que tratar todo mundo bem e acabou. É muito comum aqui no Brasil você entrar numa loja para comprar e o cara nem te olhar na cara, sabe? Ou olhar com aquela má vontade, né? E, então a gente lamenta, respeito é bom e todos nós merecemos e temos que dar, né? Parabéns a essa mulher aí. Eu contei uma história muitos anos atrás no rádio também de um cidadão aqui em Curitiba. Ele chegou numa concessionária de carro aí também. Ele ficou acho que 2 horas e ninguém dava bola pro cara. O cara era muito rico, só que ele era um cara simples, né? Aí passava aqueles... Gente, não estou generalizando, tá? Tem vendedores maravilhosos e vendedoras.
8: A maioria. Né?
1: A grande maioria. Mas tem também os traia de foguete, né? Tem. Em toda a profissão tem.
8: Pelego.
1: É, toda a profissão tem gente boa e tem gente ruim. Né? Toda a profissão tem gente bacana, né? E tem curva de rio também. Bom, Renato, o que, que você achou aí desse depoimento dessa mulher, que é uma faxineira e que ganha muito bem?
2: Eu acho que você pode ser bem-sucedido em qualquer profissão, desde que você, né, seja o seu, a sua melhor versão naquilo ali. Infelizmente, a aparência, a cor, a idade ainda é motivo de muito preconceito, né, mundo afora. Não é só no Brasil, é no mundo afora. Eu acho que a pessoa tem que a dignidade humana aí não se mede, que todo ser humano tem sua dignidade, independente do que faça ou deixa de fazer, de como se veste ou deixa de se vestir. E, enfim, foi uma lição de vida aí interessante aí que ela apresentou pro pessoal que não quis atendê-la. E, enfim, infelizmente isso ainda acontece. Quer fazer uma comparação? Assim, qualquer ambiente corporativo, experimente ir um dia mal vestido e um dia bem vestido. Você já sente a diferença das pessoas no olhar, no tom de voz que elas se dirigem a você, porque você, é o valor social. As pessoas compram o valor social do outro pela aparência. Chega qualquer pessoa muito bem vestida em qualquer loja, sem um centavo ela vai ser muito bem atendida. É isso, o ser humano é muito fácil de ser manipulado pela aparência.
1: Isso quando não faz aqueles julgamentos, né? Nossa, o fulano deve estar roubando. Mas a pessoa nunca te viu na vida, não sabe que horas que você acorda todo dia, o que você fez para chegar até ali, né? A sua batalha do dia a dia, e faz esses pré-julgamentos aí. É mais ou menos assim. Nivaldo, Walter.
8: Na realidade, não só em lojas de alto padrão, no caso lojas que vendem veículos, acontece muito em lojas que vendem celular, né? Normalmente se chega lá, já querem, depende da cara, a característica, querem empurrar aquele celularzinho mais barato. Ah, que dá pra fazer em 20 vezes. Né? Nunca leva pro lado do.
1: Você tem cara desse aqui, ó.
8: Esse tem cara desse aqui. Cara desse aqui. Esse aqui. Ou não, esse nem cara nem desse nem daquilo. Vai pro orelhão. Mas é isso. Parabéns às diaristas, parabéns às senhoras que trabalham nas limpezas do lar.
1: São maravilhosas.
8: São maravilhosas, merecem ganhar muito mais do que isso. Essa é a realidade.
1: Eu conheço diarista aí, cara, que anda de carrão, porque é trabalhadeira, ela trabalha o dia inteiro. Ela se aguenta patrão mala, patroa mala, sabe? E vou falar mais uma para vocês. Mão de obra daqui para frente vai valorizar muito, já está valorizando
8: com
1: muito.
8: Com certeza.
1: Você entendeu? Eu vou falar um negócio para vocês. Eu conheço mecânico profissional, que é uma profissão maravilhosa, mecânico que ganha R$20.000 por mês. Se duvidarem, eu provo. Então, sabe? E a cada dia que passa, está diminuindo os grandes profissionais. Lógico, eu estou dizendo de profissional profissional. Né? É que nem um mestre de obras. Tem mestre de obras aí que sabe mais do que engenheiro, bicho.
8: Exatamente.
1: Entendeu? Sabe muito mais. Né? É aquilo que eu falo. Todo mundo teria que fazer uma faculdade, se puder. É interessantíssimo você ter um diploma e tal. Mas o diploma não é o mais importante. Porque às vezes tem muita gente aí com 2, 3 diplomas que não sabe nem assinar o nome.
8: E a construção civil, William, como você estava falando, está aumentando a demanda. Está diminuindo os pedreiros.
1: Exato.
8: Porque os jovens não estão entrando nesse segmento e está valorizando a obra. No ano passado, eu mexi lá em casa, o pedreiro que mexeu, fez o reboco, toda a modificação. Antigamente se fazia o reboco e tinha aquela tábua, eu esqueci o nome agora, para esfregadeira. Hoje não.
4: Desempenadeira.
8: Desempenadeira também. Hoje não, ele colocou um aparelho nas costas e ligava e ia alisando todo o aparelho sem fazer força nenhuma, só segurar o equipamento.
1: Só que é um trabalho, bicho, que não é para qualquer um.
8: Não, né? É para qualquer um. É. Tem que ter talento para fazer.
1: Exatamente.
8: Também, e vocação.
1: É que nem o próprio marido de aluguel também, que hoje a gente chama de marido de aluguel, né? Sabe, tem cara que... Esses caras ganham bem, né? Porque tem gente que não faz nada, tem gente que não sabe trocar uma lâmpada, às vezes.
9: Chuveiro.
1: Eu, por exemplo, não sei mexer em chuveiro, em parte elétrica. Não, são coisas que eu não sei fazer, e daí? Qual é o problema? Então, o que eu vou precisar fazer? Eu vou ter que contratar um cara que saiba, né? E por aí vai. Bom, Evilásio Júnior.
4: O ano era 1988, eu trabalhava na DASA, distribuidora de motores e peças limitada, e lá foi uma pessoa para comprar. Eu não conhecia, porque eu tinha recém-entrado como segundo office boy da empresa, eu não conhecia aquela pessoa. Chegou de chinela havaiana, bermuda, uma camisa floral de tipo havaiana, um chapelão, uma barba grande e berrando dentro da loja. Eu estranhei aquilo porque tinha 3 meses de empresa, não sabia de quem se tratava. Ele já entrou dentro da sala do hoje vice-governador Darcy Piana, que era dono da DASA, e foi conversar direto com ele. E com ele foi negociar a compra de que ele ia comprar. Pagou à vista, levou 4 motores. Pagou à vista 4 motores naquela oportunidade. E se fosse ele entrasse em qualquer outra loja que não fosse de amigo, iam fazer o que fizeram com essa mulher. Não iam dar atenção para ele pelas roupas, pelo modo que ele se portou e tudo mais. Só que se tratava nada mais, nada menos que do maior minerador do Paraná, que fazia a extração de minério aqui na Serra do Mar. Foi lá para comprar os motores para fazer a extração de minérios. E quando se fala na mão de obra, e quando se fala em tudo isso que o Nivaldo tocou aqui no assunto, não é só a mão de obra que está acabando o interesse das pessoas. Você hoje, você pega, chacoalha uma árvore, cai 20 dentistas. Você chacoalha outra, cai 100 fisioterapeutas. Chacoalha outra, mais 70 advogados. Uma árvore tem 200 administradores de empresas formados na faculdade. Agora, todo aquilo que faz andar mesmo, a mão de obra braçal, ninguém mais está indo para esse lado. O mecânico que eu levo o carro, ele está com dificuldade de encontrar uma pessoa para poder trabalhar. O eletricista, com o que eu levo o carro, não contrata mais ninguém. Porque ele contrata alguém, fica 6 meses, ele aprende, vai e abre um negócio próprio. E assim estão as coisas. Hoje, a mão de obra, a diária, e pode pesquisar no Google, pode pegar aí, a diária de um eletricista residencial hoje é R$600. R$600 estão pagando para um eletricista trabalhar hoje em Curitiba. Seu mão de obra, horário em Curitiba. E essa mulher fez o certo. Ela foi lá e tem mesmo que fazer isso. Muitas vezes você entra na loja, e hoje já tem lojas com as cestinhas coloridas, a branca para quem quer não ser atendido e a amarela para quem quer ajuda no atendimento. E assim está sendo. E às vezes as pessoas julgam pela aparência, julgam pela capa, mas também tem aquela questão. Você tem que ter pelo menos a empatia com o ser humano. Empatia. Se colocar no lugar do outro, que é o mais fundamental.
1: EDG.
5: Pois é, William, você comentava sobre o cidadão que você falou. Eu acho que eu conheci essa pessoa. Não sei se é o mesmo. Não vou citar o nome.
1: Depois você me fala.
5: Porque ele era dono de um jornal, dono de uma rádio aqui em Curitiba. Era famoso, dono de uma... Sabe? Uma porção de coisas. Ele tinha umas 10, 15 carretas, caminhões. E ele foi comprar um veículo para ele também, na mesma situação. Ninguém queria atendê-lo. Ninguém. Não, isso aí... Tá louco.
1: Pé de chinelo. Pé de China.
5: E ele chegou e chamou o funcionário dele que tinha ficado dentro do carro. Ele todo andava simples, de chinelão. Acho que você conheceu ele, sim.
1: Depois você me fala fora.
5: Aí ele chegou e falou, não, eu quero este caminhão agora. E vou pagar à vista. E tirou a pasta lá e pagou toda à vista.
1: Pois é.
5: Então, o que ocorre? Aqui, William, agora eu vou entrar em um detalhe muito... Muito. Você vai ficar assim meio pé atrás. Aqui em Curitiba, eles julgam você pela aparência. Você vai. Até mais se for meio pretinho assim, que nem eu. Você vai em um banco, já fica todo mundo de olho. Será que esse negão não é ladrão? Será que esse negão. Será que esse negão tá com a carça rasgada?
1: Mimizento.
5: Sabe? Em São José do Rio Preto, que você já foi lá?
1: Tem uma irmã minha irmã que reside lá, Kelly. Aliás, não sei se ela está me ouvindo agora, mas a Kelly, o doutor André, que é a esposa dela, que é um...
5: Em São José do Rio Preto, eu chego na rodoviária e pedi um café com leite. Pois não, está aqui, café com leite, pão. Do meu lado tinha um senhor sentado. Aí eu falei, o senhor é servido, né? Tomar um café com a gente aí. Acostumado com Curitiba, né? Falei, não, vou oferecer o café para o homem. Ele chegou e puxou o banco, sentou do lado, oh, obrigado e coisa. E começamos a conversar. Ele falou, você não quer ir lá no meu sitinho? Eu vou para lá hoje e você não quer ir lá passear? Eu falei, eu vou. Fui descobrir quem era o homem. Posteriormente, Anuar Pachá, o nome dele, dono do Café Moca, no estado de São Paulo, aviões para levar para a fazenda, avião, você ia de avião, E o cara, sentado dentro da rodoviária, todo cheio de merda de vaca.
1: Ninguém dava nada para ele.
5: Ninguém dava nada. É. Não, lá em São José do Rio Preto, eles são cabreiros. Lá eles atendem.
1: Tem muito milionário lá,
5: viu? É outro regime.
1: Como aqui também, né?
5: É outro regime. É outra situação. Aqui em Curitiba, não, se você não estiver bem arrumadinho, nem no banco você não entra. É verdade.
1: Tá bom, EDG.
5: E outros lugares aí que eu não quero falar o nome, né? Tá?
1: Ah, Ademar Marques.
6: É, o EDG sendo EDG, né?
1: Mimizento também.
6: Exato. E, o William disse no início aí uma palavra, uma frase muito correta, William. Até faço minhas suas palavras, que todo mundo deve ser tratado igual, seja ele o gari, o lixeiro popularmente conhecido, seja o catador de reciclável com seu carrinho, ele fazendo papel de animal, né, puxando esse carrinho e tal, quanto o engenheiro ou o milionário, deve ser tratado igual mesmo. Porque, afinal, são todos seres humanos e é ali, como vários casos ocorrem no Brasil, que um vendedor prepotente cai do cavalo, sabe? Julgar a pessoa pela aparência, como fez com essa a entrevistada do William Barbosa aí, que participou agora. E eu me lembro de um fato, de uma juíza aqui da região metropolitana, um dia numa conversa informal com ela, e ela me disse, eu perguntei onde ela se formou, ela falou, com muita dificuldade, me formei pela Federal, ganhei uma bolsa, né, fui contemplada, e me formei pela Federal em Direito e tal, e depois fiz o concurso para juíza, mas voltando lá atrás, do tempo do vestibular, minha mãe trabalhou até a minha formação de diarista, de faxineira, para pagar os meus estudos. Essa juíza me disse. Isso aí. Então, é aí que muita gente, né, quebra a cara, né, julgando as pessoas pela aparência. E a diarista hoje... está nessa faixa aqui, o preço na região metropolitana, de R$350 a R$400 reais, mais o vale-transporte. Hoje em dia, não uso mais o vale-transporte, mais um vintão aí para o Uber, sabe? Então elas ganham livre.
4: O crédito do transporte.
6: Exato.
4: Do transporte.
6: Então,
1: pois é.
6: Então é isso, eu dou toda a razão para ela e parabenizo ela pela atitude dela. Quiseram humilhar e saíram humilhados.
4: Sabe, William, que o EDG falou ali daquele que foi, comprou à vista e tirou dinheiro para pagar o carro à vista. Eu lembrei de uma história de um cara que foi numa loja de carros lá no interior de Santa Catarina e não atenderam ele. Aí ele falou, não, mas eu quero comprar um carro, não sei o quê, bababá, não. Volta amanhã que você não tem dinheiro. Ele voltou uma semana depois. Voltou com um carrinho de mão cheio de moeda para comprar um carro de 50 mil reais. 50 mil reais em moeda. E falou, agora eu tá aqui o pagamento. Tem 50 mil? Não sei. Contem.
1: Tá certo. Tá bom, certo. Mais uma vez aqui, parabéns a todas as classes trabalhistas, a todos os bons profissionais. Eu não estou falando dos picaretas. Repito, tem toda a profissão, tem picareta. Né? Mas os bons profissionais que merecem serem bem remunerados e respeitados. Né?
9: É verdade.
1: E é isso. Fechamos aí o papo, né, Nivaldo?
9: Quando nós íamos lá no... Meus amigos lá do bairro da Boa Vista, tempo que o EDG morava lá, nós íamos no bar do Mândio, e quando o Mândio nos via, dizia, não adianta trazer os caras, ninguém tem dinheiro.
1: Não, e o que eu acho engraçado, você pode fazer um teste, bicho. Você pode fazer um teste. Você pega um cara bem arrumado, né, com roupa de marca, o caramba, e bota um cara desarrumado, você vê como é que vai ser. Até o olhar é diferente.
9: Até o olhar.
1: Até o olhar. Infelizmente.
6: Vale ressaltar, então, um episódio que eu vi, inclusive, nas redes sociais, um vídeo real, um vídeo bem realista, do empresário e apresentador Ratinho, do SBT, que fizeram uma humilhação contra um funcionário dele, da Fazenda do Interior de São Paulo, numa agência de carro. E o funcionário voltou para casa bastante humilhado, se queixou para os amigos, avisaram o Ratinho, e o Ratinho fez questão de ir junto com o funcionário na mesma loja, comprou de outro vendedor e comprou um carro que valia um pouco mais,
10: quase que o dobro. Não sei se você viu esse episódio.
9: Vi no YouTube.
10: E daí o Ratinho pegou, com aquele jeitão dele, né? Pegou e desabafou em cima do vendedor que humilhou o funcionário dele no dia anterior.
1: Eu adoro quando eu encontro com alguém, que eu sei que a pessoa, de repente, tem um alto cargo, tem uma alta formação, o raio que o parta, e a pessoa chega para mim e fala, você sabe com quem você está falando? Não sei, não quero saber. Eu sei quem eu sou. Você, eu não quero saber. Tá bom? Passar bem. EDG, Nivaldo, Evilásio, Ademar, Renato. Nivaldo, 14h às 17h.
9: 14h, a tarde da Educativa, às 17h, a volta do sucesso. Um abraço, William.
1: Um abraço. Evilásio, depois da Patrícia Armentano, tem o esporte.
4: Falando de jogo que não aconteceu ontem da Libertadores, do Flamengo, devido à violência no estádio, vamos falar da goleada do Bragantino pela Sul-Americana, 6-0, preparação final de Curitiba e Atlético para a rodada deste final de semana da Série A, o Paraná na Série B do Paranaense, Suburbana. E receber aqui o meu amigo Gerson Borges de Macedo, ele que é locutor oficial do Jockey Clube, vai falar sobre Turf hoje. E antes de me despedir, William, deixa eu aqui dar a minha solidariedade ao amigo, ao grande cinegrafista Jairton Conceição. Ele que trabalha junto com a irmã RPC, o seu pai, o Antônio Ayrton da Conceição, nos deixou ontem. Muita força, meu caro Jairton. Você é uma pessoa do bem, você é uma pessoa que nós temos uma estima muito grande e gostaríamos muito de aqui estar dando toda a força nesse momento difícil a você na perda do seu pai aí, tá? Mas a gente volta depois da Patrícia Mentano, antes da Miriam Rocha. Boeing 630 do rádio é no meu comando. Um grande abraço, boa sexta-feira a todos e até daqui a pouquinho.
1: EDG, um abraço para o amigo e até a próxima.
5: Até a próxima, se Deus permitir, né?
1: É isso
5: hoje
1: aí.
5: É sexta-feira.
1: Saúde,
5: né?
1: E paz.
5: E hoje é dia de você tomar uma chuva. Tá vindo a chuva aí, né?
1: Tomar uma aguinha.
5: Tomar uma aguinha.
1: Ademar Marques, vamos juntos até o meio-dia.
10: Vamos juntos, vamos nessa, meu amigo do rádio. Até o meio-dia, vamos estar por aqui. Um abraço, William.
1: Valeu, valeu.

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0: Simbora, simbora, povo, estamos no rádio. Bom dia, bom dia, bom dia, bom dia com alegria, bom dia com amor. Eu sou o William Barbosa desde pequenininho e quero te fazer companhia aqui na Rádio Paraná Educativa M630. Estamos juntos até o meio-dia de segunda a sexta. Estamos no rádio e já abraçando você, ouvinte, minha amiga, meu amigo. William Barbosa, estou te ouvindo aqui na minha casa. William Barbosa, estou te ouvindo no automóvel. William Barbosa, estou te ouvindo no trabalho. William Barbosa, daqui a pouco eu vou começar a te ouvir. Legal, legal, legal. Bom dia, bom dia, bom dia. Quero cumprimentar com muito carinho você, trabalhador, você, dona de casa, você, chefe de família. Quero cumprimentar você, que é motorista de aplicativo, né? Bom dia, bom dia, bom dia. Os taxistas, bom dia, bom dia. Bom dia para você que trabalha nos bares, restaurantes e lanchonetes. Muito bom dia, bom dia, bom dia. Bom dia para o pessoal da saúde. Com muito carinho aí para você que exerce essa profissão maravilhosa de médico, por exemplo, né? Os médicos, médicas, enfermeiros e enfermeiras, auxiliares de enfermagens. Muito bom dia para você nas clínicas, nos consultórios, nos hospitais da vida. Bom dia, bom dia, bom dia. Para você que trabalha nos hotéis também, bom dia, nos escritórios, bom dia, bom dia, bom dia, para você que é um pequeno empresário, um grande empresário, muito bom dia, para você que é vendedor ambulante, bom dia, bom dia. Estou mandando um abraço também para os meus amigos cabeleireiros, barbeiros, você que tem um salão de cabeleireiro, tem um salão aí de barbearia, bom dia, bom dia, bom dia, bom dia para as costureiras, tricoteiras, bordadeiras, muito bom dia para você que trabalha com bolos, com doces, né? Para festas de aniversários, de casamentos, de separações e por aí vai, divórcio, tudo bem. Bom dia, bom dia, bom dia. E quero cumprimentar com muito carinho também o pessoal da segurança pública, né? Policiais militares, o meu carinho, o meu respeito. A polícia militar, aos policiais civis, o meu carinho, o meu respeito. A nossa polícia civil, a polícia federal do Brasil, tudo de bom. Aos policiais da federal, um abraço para você que trabalha com a justiça, promotor, juiz, delegados, enfim. Vocês da segurança pública, tudo de bom. Os desembargadores, tudo de bom. Muito obrigado, gente, pelo carinho da audiência. E bom dia para você que é vigia também. Tem muitos vigias que trabalham à noite ou trabalham de dia. E também, William, quando dá um tempinho ali, eu estou te ouvindo. Bom dia a todos os vigias. Muito bom dia, sabe para quem? Para você que trabalha como entregador, né? Entrega no automóvel, entrega na moto, trabalha como entregador o dia todo aí. Muito bom dia para você também. Bom dia para as empregadas domésticas, diaristas. Bom dia, bom dia. Bom dia, bom dia, bom dia. Para você que não está fazendo nada, muito bom dia, bom dia, bom dia. Bom dia, bom dia para você que é caminhoneiro. Alô, caminhoneiros do meu Brasil, transportadores do progresso deste imenso Brasil. Bom dia, bom dia. Carinho grande a todos os caminhoneiros, muita saúde, muita proteção. E bom dia também para você que é psicólogo, né? Para você que é psicólogo, psicóloga, para os professores, para os alunos, para as crianças, para os adolescentes, para o vovô, para a vovó. Tudo de bom para os filhos, tudo de bom para a família brasileira. Que Deus abençoe a todos. Muito obrigado pelo carinho da audiência. E o meu bom dia também, gente. Um bom dia muito especial para você que é trabalhador rural, né? William Barbosa, eu tenho um sítio, tenho uma chácara, ou tenho uma fazenda, ou eu sou funcionário de um sítio, de uma chácara, de uma fazenda, não importa. Você, trabalhador rural, tudo de bom. Você que é tratorista, bom dia, bom dia, bom dia. Que legal. Você que é motorista particular, muito bom dia para você. E bom dia para você que gosta de fazer o bem, que gosta de ajudar as pessoas, né? E sempre ter uma mão estendida a quem precisa. Isso é muito bacana. Tem gente falando assim, William, eu tenho uma vizinha aqui que ela adora ajudar as pessoas da rua, aqui do bairro, aqui da vila, e não quer saber de nada em troca. Ela faz isso porque ela tem uma alma maravilhosa, tem um espírito maravilhoso, né? Gosta de colaborar com as pessoas. Isso é muito bom. Enfim, bom dia à nossa direção e bom dia para você, ouvinte do William Barbosa, né? A pessoa mais importante para nós que fazemos o rádio. E todo dia tem alguém que pela primeira vez está acompanhando o programa, ou alguém que falou, escuta, você conhece o William Barbosa, o nosso amigo do rádio? Ah, nunca ouvi, não vou passar a ouvir hoje. Muito obrigado, seja muito bem-vindo, muito bem-vinda. E é muito simples, é muito fácil para você ouvir o programa William Barbosa. Atenção, você pode me ouvir pelo rádio, sintonizando a M630, você pode me escutar pelo rádio, né? Não tem problema. E você pode baixar um aplicativo para me ouvir no celular. O aplicativo chama-se Rádio Paraná Educativa. 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E eu agradeço com muito carinho a audiência também dos meus amigos e amigas, dos grupos, das redes sociais que nós participamos, muitos que administramos, outros que participamos, e uma audiência muito grande online por toda a nossa Curitiba, por toda a grande região metropolitana de Curitiba, por todo o Paraná e por todo o Brasil, pelo mundo, né? Pela internet aí chegamos, lógico, no mundo todo. Isso é muito bom. Gente, tudo certinho, tudo prontinho. Que Deus abençoe a todos. Que Deus nos dê sempre muita saúde, muita proteção. Eu desejo tudo de bom para você que faz parte da minha vida através do rádio no dia a dia. Juntos com o programa William Barbosa. Alô, Curitiba. Alô, grande região metropolitana de Curitiba. Alô, meu querido estado do Paraná e do Brasil. Até o meio-dia. Fica comigo!
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0: 9:44, começamos às 8:30 o programa William Barbosa, começamos às 8:30 o programa do seu amigo do rádio e vamos juntos até o meio-dia, sim. Hoje, sexta-feira, dia 8 de maio de 2026, estamos na fase da lua cheia, outono brasileiro. Hoje é comemorado o dia do tempo de recordação e reconciliação pelos que perderam a vida durante a Segunda Guerra Mundial. Olha aí, dia do profissional de marketing, dia da vitória, dia do artista plástico e dia internacional da Cruz Vermelha. O santo do dia, hoje é dia de São Vítor. Eu quero passar os telefones da produção do programa William Barbosa para você, ouvinte aqui da capital, da nossa grande região metropolitana de Curitiba, do Paraná, de todo o Brasil. 41 é o nosso código de área, 41 é o DDD, 3331-7430, 3331-7430 e o 3331-7432, 3331-7432. Obrigado a você que me acompanha ainda na clássica frequência M630 e você que me dá o prazer da sua audiência no aplicativo da Rádio Paraná Educativa M630, não só aqui na capital, mas por todo o Paraná, por todo o Brasil. Muito obrigado. Bom, hoje é dia, o santo do dia, São Vítor. Renato Barbosa, quem foi São Vítor?
2: Ok, William, vamos lá. São Vítor foi um soldado romano cristão do século IV, conhecido como o Mouro, por ser natural da Mauritânia, lá no norte da África. Ele serviu como centurião sob o imperador Maximiano em Milão, onde se recusou a adorar deuses pagãos, sofrendo martírio e decapitação em 303 d.C., lá por sua fé. E ele é invocado aí como padroeiro dos prisioneiros exilados, é um dos santos mais populares de Milão, com locais históricos como o cárcere de São Vítor, porta romana, associados à sua prisão. São Vítor é lembrado por sua coragem em não renegar a fé cristã, mesmo sob pressão do exército romano. William?
0: E nesse clima, nesse ritmo, aquela primeira pitadinha de sorriso no Rádio Brasil.
3: Eu fiz um exame de sangue e decidi que o meu corpo tá tentando me matar. Sim, o meu organismo não tá doente, ele tá revoltado. O meu médico falou que o meu colesterol bom não tá bom e que o ruim tá ruim. O que que é isso? Eu nem sabia que tinha dois, agora surgiu dois. Colesterol, um do bem e um do mal. É a Rutinha, a Raquel, que estão fazendo no meu sangue. A minha glicose, ele disse que tá muito boa. Se fosse nota do Enem, né? Pra glicose, tá péssimo. Vitamina D, eu nunca tive. B12 desistiu do meu corpo lá quando o Cid Moreira ainda apresentava o Jornal Nacional. O meu organismo tá funcionando como se eu fosse inimiga dele, sabe? O meu sangue parece um grupo desorganizado no WhatsApp. O meu sangue parece uma reunião de condomínio. É tanta coisa que eu tenho que parece um horóscopo, sabe? Tipo assim, eu sou depressão. pressão alta, com ascendente pré-diabetes e lua em gordura no fígado. O meu médico nem me disse mude seus hábitos, não, ele falou boa sorte. Segundo meu exame de sangue, se eu continuar viva assim, não é por saúde, né? É por teimosia.
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0: E daqui a pouquinho, aqui no programa William Barbosa, no programa do seu amigo do rádio, a participação do advogado Dr. Ed Gomes, né? Sessão Personalidade, um pouquinho depois das 10 da manhã, o Dr. Ed Gomes conosco aqui nos estúdios. Vamos continuar sorrindo, Brasil.
1: Viu, William? O Dr. Ed Gomes quer dar um alô aqui, pode ser?
0: É verdade, bicho. O William tá ficando meio maluco hoje, né? Também vocês ficam aí, ó, buzinando na minha cabeça aí. E mamamã, e mimimi, e tititi, totó. Ah, bicho. Que é isso? Doutor Ed Gomes, bom dia.
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0: Tamo juntos, daqui a pouquinho, Dr. Ed Gomes, aqui no programa William Barbosa. Agora sorria, Brasil!
3: Tô com vontade de escutar aquela gravação que fala assim: ah, prepare-se! 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
4: Ontem Dima!

0: esperei. Chorados do Brasil. Falando em Chorados do Brasil, às 11 da manhã, na nossa entrevista do dia, aqui nos estúdios comigo hoje, a dupla de curitibanos, os meninos Dudu e Léo, né? Dupla sertaneja, Dudu e Léo, ao vivo conosco aqui no programa. Dudu e Léo, bom dia!
1: Olá, William Barbosa. Aqui quem fala é o Dudu.
2: E aqui é o Léo. E daqui a pouquinho estaremos ao vivo com você na Paraná Educativa AM630.
1: Vamos levar muita moda boa e animar todos os ouvintes do seu programa.
2: Um grande abraço
1: e até às 11 da manhã.
0: Valeu, Dudu e Léo, às 11 da manhã no programa William Barbosa. Alô, meu amigo Edson Tomás, o repórter esportivo. Bom dia, Tomás.
3: Muito bom dia, William Barbosa, a todos que nos acompanham aqui na Educativa. Já já, hein, as informações do futebol paranaense, da dupla Atletiba, do Paraná Clube, tudo envolvendo o esporte e o futebol do estado do Paraná. Um grande abraço, William Barbosa.
0: Até daqui a pouquinho com as informações aí, atualizando os ouvintes que curtem o futebol. Edson Tomás no programa William Barbosa. Tem mais uma pitadinha de sorriso.
4: Lá pro Rio Grande inventaram um troço, vai surgir aqui, vocês ficam espertos. Pensa numa iguaria. Suco de couve. Ah, vamos se internar. Minha mulher bebe todo dia aquela ingresia daquele suco de couve detox. A mulher do louco, mulher. Desde quando couve é fruta para dar suco? Couve, água. E ela diz, não, ainda vai uma maçãzinha. Aí é para diluir o bucho da pessoa. Ela bebe aquele troço de manhã e vai trabalhar. Quando é de meio-dia, vem se arrastando. Pensa numa fraqueza de dar dó. Eu disse para ela, mulher de Deus, couve é boia de lagarta.
0: Ai, ai, ai, ai, ai. Narrador de rodeio, comunicador, alô, Dário Neto.
5: Não, aí o Cauê, lá do Conceito Sertanejo, ligou pra mim lá na rádio e falou assim, Dário Neto, chacoalha uma moda no peito do boiadeiro aí. Eu falei, uai, Cauê, é meu vizinho, tem rancho aqui no enseado, aqui no fundo de casa. Segura essa tijolada no peito aí, Cauê, ó. Eu excluí dos meus stories.
6: Eu excluí dos meus stories no dia seguinte.
7: Estica,

0: aí é loucura.
1: Como é que mexe, mano?
2: Como é que mexe? Como é que mexe? Como é que mexe? André Molina, jornalista, repórter, dando o seu bom dia também para os ouvintes do William Barbosa. Bom dia, Molina.
3: Olá, William Barbosa. Um bom dia para você e para todos os ouvintes que te acompanham diariamente. Aqui quem fala é o repórter André Molina e logo mais estarei aí com você para bater aquele papo gostoso e dar as principais notícias do nosso estado de Curitiba e, por que não, de todo o Brasil.
2: Obrigado, Molina. Dr. Roberto Iano, cardiologista especialista em marcapassos. Tem um recadinho aí, doutor?
4: Você sabia que existe uma única doença infecciosa que, ao longo da história da humanidade, já matou mais de 1 bilhão de pessoas? Mais do que guerras, mais do que a peste negra e muito mais do que a Covid. E o mais assustador, ela não ficou no passado. Ela está de volta com força total, batendo recordes que a gente não via há décadas. Eu estou falando da tuberculose. Muita gente acha que tuberculose é doença do século XIX, coisa de filme antigo. Mas os números mais recentes da OMS vão te chocar. Fica comigo até o final, porque eu vou te mostrar as estatísticas atuais, os sintomas que você não pode ignorar, como é feito o diagnóstico e qual é o tratamento baseado nas melhores evidências científicas. 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
6: Olá, eu sou o Diego Tirri e agora começa mais um Minuto de Educação, o boletim diário sobre a educação pública no Paraná. A partir desta segunda-feira, dia 4 de maio, o Aprova Paraná Universidade abre inscrições para o novo curso de Medicina da Universidade Estadual do Norte do Paraná, a UEMP, no campus de Cornélio Procópio. Os interessados têm só até esta terça-feira, dia 5, para se candidatarem às vagas exclusivamente pela internet na página do programa. Com duração de 6 anos, o novo curso de medicina da UEMP vai disponibilizar 40 vagas para sua primeira turma, 8 delas reservadas para os estudantes que se candidatarem pelo Aprova Paraná Universidades. Uma vez aprovado, o candidato pode realizar a matrícula no curso para o qual se candidatou. E este foi o Minuto da Educação de hoje. Você também pode nos acompanhar nas redes sociais. O endereço é educação.pr.
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7: 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O material tem como objetivo simplificar a linguagem de documentos e educar, conscientizar e capacitar magistrados e servidores de acordo com os eixos 1 e 3 do Pacto Nacional do Judiciário pela Linguagem Simples. O TRE Paraná adotou essa política pela Portaria 448 de 2022. Todo o conteúdo sobre o tema está na página Linguagem Cidadã.
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0: E vamos com mais qualidade de vida, agora que são 10 horas e 2 minutos. Renato Barbosa diz aí.
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2: Espiritualidade não precisa ser algo distante ou complicado. Ela pode e deve estar presente nas pequenas atitudes do dia a dia. Está na forma como você começa a manhã, na gratidão pelas coisas simples, no respeito ao próximo e na maneira como você lida com os desafios. Espiritualidade prática é cultivar paz por dentro, mesmo quando o mundo lá fora está agitado. É respirar fundo, confiar mais e reagir com consciência. Não é sobre religião, é sobre conexão. Com você mesmo, com a vida, com aquilo que te traz equilíbrio. Quando você cuida da sua paz interior, tudo ao redor ganha mais leveza. Porque, no fim das contas, viver bem começa de dentro para fora.
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1: E vamos com a previsão do tempo. 21 graus a temperatura aqui nos estúdios da Paraná Educativa AM630. Aliás, é a máxima para hoje aqui, segundo a meteorologia, né? Hoje, sexta-feira, o vento a 18 km por hora, umidade relativa do ar é de 67% e a possibilidade de chuvas é de 27%. Céu nublado. O Renato, quem está de plantão no Cimepar?
2: Hoje de plantão lá no Cimepar, o Lisandro Jacobsen.
1: Lisandro Jacobsen, bom dia.
3: Muito bom dia. Boletim Cimepar informa do dia 8 de maio de 2026. Nesta sexta-feira, o destaque é a passagem rápida de uma frente fria pelo estado do Paraná. Sistema frontal que já provocou alguns temporais e pancadas de chuva com muitos raios em vários municípios do oeste e sudoeste durante a madrugada. Nas próximas horas, avança rápido para as outras regiões paranaenses e pela manhã já chove no centro-sul, parte do noroeste e também em algumas regiões do leste do estado, como parte dos Campos Gerais e a própria região metropolitana de Curitiba. Durante a tarde, rapidamente também muda o tempo na faixa norte do estado e no litoral, mas apenas no norte pioneiro que ainda o sol aparece por mais tempo. E as temperaturas ficam mais elevadas, chegando a quase 29, 30 graus nos termômetros entre Cambará e Jacarezinho. Mas nas outras áreas do estado, o tempo mais instável, a ocorrência de chuva, mais nebulosidade, já impede uma elevação maior da temperatura, tanto que entre Foz do Iguaçu e Cascavel não passa dos 22 graus nos termômetros. Pouca oscilação de temperatura ao longo do dia. No centro-sul, 23 graus de temperatura máxima em Guarapuava, na capital 24 graus, na região dos Campos Gerais em Ponta Grossa faz 25, na área litorânea 26 na região das praias, mas entre Londrina e Maringá no norte e noroeste, chegando aos 27 graus nesta sexta-feira. E os valores mais baixos de temperatura estão previstos para o período noturno, pois após a passagem da frente fria, já há ingresso de um ar um pouco mais frio, bem na área de divisa com Santa Catarina. E aí as temperaturas baixam para 10 graus nos termômetros entre Palmas e General Carneiro. No fim de semana, destaque ainda no sábado para a chuva e no domingo, forte resfriamento. Em nosso site, cimepar.br, confira todos os detalhes da previsão para os 399 municípios do estado. Com as informações meteorológicas, Lisandro Jacobsen. 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
1: Notícias. E vamos de informação, vamos com a notícia. Começamos com você, Ademar Marques. Manda para o rádio.
4: Ok, William Barbosa. A programação semanal dos equipamentos culturais da Secretaria de Estado da Cultura está repleta de atividades imperdíveis. Nomes de destaque nacional como Bruno Mazeu, Lúcio Mauro Filho, Caio Blatt e Elba Ramalho chegam aos palcos do Centro Cultural Teatro Guaíra e espaços como Biblioteca Pública do Paraná e o Museu Oscar Niemeyer promovem atividades gratuitas.
1: Renato, manda a informação, por gentileza.
2: Viajar pelo Paraná sem longas distâncias, altos custos ou planejamento complexo. Essa é a proposta do Bate e Volta, o novo programa da TV Paraná Turismo que estreia nesta sexta-feira, dia 8, portanto hoje, às 16h30, trazendo ao público sugestões de destinos ideais para quem quer aproveitar o melhor do estado em viagens curtas, William.
1: Mais uma informação, Ademar.
4: Muito bem, William, com as fortes chuvas do interior do estado do Paraná, principalmente na região oeste do estado, a pauta da agenda do governador Ratinho Júnior foi cancelada e será remarcada em nova data ainda a ser divulgada. O governador que teria hoje, a partir desde das 9 horas da manhã, ele teria aí um evento para inauguração do condomínio do idoso de Cascavel e aonde ele ia aproveitar a ocasião para anunciar novos recursos para reformas de escolas municipais e pavimentações naquela cidade. Então, devido a as condições climáticas, o evento foi cancelado e será divulgado uma nova data aí brevemente.
1: Mais uma informação, Renato.
2: O Colégio Estadual Indígena FEG Prague Fernandes, localizado na terra indígena Rio das Cobras, em Nova Laranjeiras, no centro-sul do Paraná, será destaque nacional em um webinário do programa Ensino Médio Mais, promovido pelo Ministério da Educação, o MEC, que reconhece propostas pedagógicas inovadoras de todo o país e coloca em evidência iniciativas educacionais que vêm transformando realidades e fortalecendo a aprendizagem. O evento acontece nos dias 8 e 9 de junho em Brasília.
1: Estamos apresentando o programa William Barbosa e vamos homenagear os aniversariantes também do dia, a dona de casa, o chefe de família, a criança, o adolescente, o vovô, a vovó. Quem é que completa mais um ano hoje, hein? Sexta-feira, 8 de maio. Parabéns, parabéns, Brasil!

0: parabéns, parabéns, parabéns. Tem famoso ou famosa aniversariando hoje, Renato?
1: Tem sim, William. Vamos para alguns aí, olha. A Bete Faria, renomada atriz de novelas e cinema brasileiro, ícone da TV. Tem também o Daverson, atacante brasileiro, conhecido por sua trajetória no futebol, inclusive em times paulistas. Tem também a Maria Padilha, atriz com vasta carreira na televisão e no teatro, entre os muitos aí que estão fazendo aniversário hoje. Parabéns a todos!
0: Vamos até a nossa central de esportes, porque tem informação do futebol.
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0: Abrimos espaço mais uma vez para você, Edson Tomás, bom dia.
3: Muito bom dia, William, a todos que nos acompanham aqui na Educativa nesta manhã de sexta-feira. O Coritiba entra em campo amanhã contra o Internacional de Porto Alegre, jogo que acontece no Couto Pereira às 16h. Coritiba que vem de 2 resultados ruins fora de casa, derrota para o Grêmio e derrota também para o Vitória, onde teve 2 jogadores expulsos no jogo contra o Grêmio e 1 jogador expulso na partida contra o Vitória. Aliás, Thiago Kozer será julgado hoje pelo STJD, preocupação aí por parte do Coritiba em relação ao seu zagueiro. Porém, para a partida de amanhã, as voltas importantes do Jaci, também do Bruno Melo e do Breno Lopes. Coritiba deve ter em campo, na partida de amanhã, Pedro Rangel, Tinga, Michael, Jaci e Bruno Melo, a defesa considerada ideal. E aí do meio para frente, Sebastian Gomes, provavelmente Vini Paulista, Josué, Lucas Ronier, Pedro Rocha e Breno Lopes. É o Coritiba para cima da equipe do Internacional. Coritiba que tem 19 pontos, precisa voltar a vencer na competição. No domingo é a vez do Atlético jogar contra o Vasco em São Januário, no local onde o Atlético tem resultados muito ruins, né? Apenas 1 vitória em toda a história. E o Atlético que também tem hoje julgamento aí do Lucas Esquivel, expulso diante do Grêmio. Aliás, o Atlético vem de empate com o Grêmio em 0-0 na Arena, mas antes havia vencido dentro de casa a equipe do Vitória. Agora o Atlético tem 2 cariocas pela frente. O Vasco, domingo, 8h30 em São Januário. Depois, na outra semana, também no final de semana, joga contra a equipe do Flamengo na Arena da Baixada. São jogos importantes para a dupla Atletiba antes da paralisação para a realização da Copa do Mundo. Lembrando que o Paraná também entra em campo no domingo, quartas de final da segundona, divisão de acesso do Campeonato Paranaense, Paraná Clube Toledo, 17h, e tem transmissão na TV Paraná Turismo. Transmissão começa um pouquinho mais cedo. O tricolor, que foi a Toledo, venceu por 2-0, tem uma grande vantagem, e no Dia das Mães quer, claro, dar um grande presente e uma vitória importante para avançar a semifinal da segundona do Campeonato Estadual. Então, repetindo, final de semana de jogo do Coritiba amanhã contra o Inter, 16h, do Atlético contra o Vasco, 8h30 no domingo em São Januário, e também no domingo um pouco mais cedo na Vila Capanema, 17h, Paraná Clube e Toledo. Valeu, William, um abraço, até segunda aqui na Educativa.
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0: 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Quem é o convidado de hoje, amigão?
1: Estamos recebendo aqui no programa William Barbosa, na sessão Personalidade, o competente profissional, advogado. O homem tem uma formação aqui que, se eu for divulgar tudo, eu vou ficar mais uma hora, mais ou menos. É muita coisa, o cara é fera. Doutor Ed Gomes, seja muito bem-vindo ao programa. Bom dia, doutor.
2: Bom dia, muito obrigado. Agradeço já imensamente a oportunidade de estar aqui. É sempre bom levar uma palavra amiga. Tô quase um pastor. Inclusive, tem ali um curso de oratória para sermões. Então, é uma
1: alegria nossa.
2: Uma satisfação. Realmente, eu fui por alguns caminhos e a gente sempre vai buscando uma ferramenta a mais. Encontra num curso e encontra no outro, né?
1: Só uma curiosidade. Você fez direito e fez educação física também, né?
2: Fiz educação física antes, em 2001. Antes. No segundo ou terceiro ano, nós fizemos um júri simulado na faculdade. E daí, por questões financeiras, etc., eu não consegui levar a cabo naquela ocasião, mas acendeu uma luz ali sobre o embate, a comunicação, que era meu ponto deficitário, por incrível que pareça. E daí, ali, na sequência, eu fui passei no concurso, virei agente penitenciário, o atual policial penal hoje, e ingressei na faculdade de Direito. E daí me formei, passei na prova da OAB, né? É difícil, mas eu fui agraciado. Eu falei, perguntaram o que eu sabia responder, passei no nono período.
1: E você também, pela informação que eu tenho aqui, você começou filosofia e trancou a matrícula?
2: Comecei filosofia, inclusive peguei o material do curso e daí estudei uma temporada. E por dificuldade com horários e tudo mais, eu já estava trabalhando aqui em Santa Catarina, aí não consegui terminar, mas pretendo, está na minha lista.
1: Está vivo e forte e firme.
2: Está vivo e forte, a filosofia não me larga.
1: Está certo. É nascido aonde, o doutor Ed Gomes?
2: Eu nasci no interior do Paraná, no ano da geada negra. Quem é do Paraná e do interior sabe do que se trata. 1975 acabou com a monocultura do café no Paraná. Meus pais foram para São Paulo, eu ainda de colo. E lá vivi até 10 anos. Então, cresci na Selva de Pedra.
1: Como é que é o nome da cidade?
2: Morei em Mauá, São Bernardo, São Miguel Paulista.
1: Ah, isso em São Paulo?
2: Em São Paulo. Depois nós voltamos, chegamos em Pinhais, quando ainda era bairro de Piraquara. Não era emancipado.
1: Você é paranaense?
2: Sou paranaense. Nascido no interior do Paraná, São João do Ivaí, aquela região.
1: São João do Ivaí. Legal, legal. O nome dos seus pais?
2: Mário Teodoro da Silva e Aparecida Gomes da Silva.
1: Pois não. Doutor Ed Gomes, advogado, também, vou dizer aqui, professor de educação física, fez a faculdade, foi policial penal, né?
2: Isso.
1: E a sua infância, doutor Ed Gomes, foi uma infância legal, tranquila?
2: Rapaz, a minha infância foi extremamente complicada. Eu só comecei a verbalizar a partir de 6 anos, segundo minha mãe.
1: Você não...
2: Não era uma criança verbal. E daí, depois que eu comecei a falar, até 9 ou 10, eu era de pegar pela mão e ficar apontando e poucas palavras. E, né, segundo ela, era minha tradutora. E mãe tem disso, né? Você vai na casa de alguém, o moleque tá lá falando coisas que não tem nada a ver com nada, ele tá pedindo água. Assim, que genial, né? Se a mãe faltar, aí complicou, né? Então, até foi isso que me estimulou muito a buscar a comunicação.
1: Você tinha dificuldade para se comunicar?
2: Tinha dificuldade, muita dificuldade. Aí com 10 anos, aquilo que estava ruim piorou, porque eu apanhei na rua, não era fora do comum, eu não sei porquê, mas implicavam muito comigo. Eu apanhei na rua e fiquei sem os dentes centrais. Então, caramba, eu passei a adolescência inteira com uma verbalização complicada e sem dente.
1: E a sua adolescência, doutor Ed Gomes, como é que foi a adolescência?
2: Pai, na adolescência, eu tive um despertar. Ali no final da infância, início da adolescência, a vida e as dificuldades me compeliu a cuidar de carro e catar lixo reciclável pelas ruas de Curitiba. Daí ali eu comecei a entender o que era a comunicação. Não é falar bonito, é ter intencionalidade, é não invadir o espaço do outro. E daí é mais ou menos igual uma luta de boxe, que todo mundo começa com 10 pontos e vai descontando. Então, você está disposto a ouvir todo mundo, desde que não vá pisando nos teus gatilhos e vai descontando esses pontos. Aí eu comecei a entender que quando eu ia buscar alguém que estava saindo da porta de um banco para pedir alguma coisa, se eu pedia no ouvido esquerdo ou no direito, qual dava melhor resultado, eu fui decodificando isso que eu já estudo há mais de 30 anos, que é o código da comunicação. E daí, no final da adolescência, eu reprovei a primeira série muitos anos, saí da primeira série com 17 anos. Aí, ali comecei efetivamente a me alfabetizar, com 17 anos de idade, e tomei gosto pela coisa. Só que daí eu aprendi a ler e eu lia sozinho. Então, a primeira centena de livro que eu devo ter lido foi sobre filosofia. E daí era eu comigo mesmo, porque jovem, uma extrema pobreza, sem dente, quem era amigo? Ninguém era amigo. Todo mundo era inimigo. Muito bullying, muita dor. Então era muito introspectivo. Era eu e meus livros. Daí catava o lixo. Quando era mais jovem, pegava aquele lá, o que tinha de livro aqui? O jornal, antes de colocar dentro do carrinho. E eu fiz uma combina com meu irmão, às vezes com meu primo. Eles tinham um pouco de vergonha. Então eu falava, você vai pedir doações, vai pedir comida e a gente empurra o carrinho. O que você acha? Eu pensei, pedir não é fácil, mas empurrar o carrinho é mais difícil. Eu vou, deixa comigo. Aí eu comecei a desenvolver isso pela necessidade. E fui lendo. Daí tudo que eu pegava, eu colocava. Antes de colocar ali, eu lia. E quando eu tinha alguma dúvida, eu parava alguém na rua. Já estava acostumado a ser um franco atirador das palavras, né? Aí eu falava assim, boa tarde, tudo bem? Bom dia. Como é que é o nome do senhor? Ah, eu sou o William. William, estou com uma dúvida. Aqui eu estou vendo que tem o K e o G, eu sei que é quilograma. Mas por que está escrito peso com um S e não com um Z? Aí eu falo, não, porque tem uma regra do português. E eu aprendi na rua. Aí quando eu fui efetivamente para a escola, aí o professor falava, ah, eu já sabia o resto e, por incrível que pareça, eu fiz essas faculdades aí tudo dormindo. Não escrevia porque eu aprendi a escrever na faculdade com uns 30 anos.
1: Caramba,
2: eu fazia
1: parabéns.
2: Só rabisco.
1: Parabéns, parabéns. É um vencedor realmente de primeira. Parabéns, viu, doutor?
2: Não é fácil, né? Mas desistir
1: é... Não, mas isso aí é bom para os mimizentos aí, que a gente sempre está tocando nesse assunto aqui, que não querem saber de nada muitas vezes e inventam mil e uma desculpas. Eu também sou bem combatente com relação a esse tipo de formação aí. A gente que também não teve uma vida fácil, né? Então, o cara não se comunicava, né? Teve que aprender a se comunicar, criou o seu estilo de comunicação e aplicou, né? Cuidou de todo tipo de gente aí nos presídios também, né? Quando você foi, caramba, fez direito, show de bola, parabéns, parabéns, parabéns. O que é essa imersão Harvard Business aí você fez?
2: Eu fiz um curso, que é uma imersão lá em São Paulo, sobre liderança. É um curso para você entender, eles chamam de ferramenta Quantum. Para você entender o que você tem de bom e o que você tem de ruim. Eu cheguei lá achando que eu era top de linha. Saí de lá refletindo muito, porque eu vi que não era aquilo. Então tinha algumas dinâmicas, é muito interessante. Então vamos imaginar uma seguinte situação. Você tem essa ferramenta, que é o método do curso lá. Imagine uma linha zero. A gente tem o hábito de colocar o que é positivo, o que é negativo, como valorando o que é bom e o que é ruim. Não, mas só vamos imaginar. Então pode ser uma linha até vertical. Então, nós temos o ponto zero aqui, vai 10 para lá e vai 10 para cá. Como é que é a tua proatividade? Ah, eu sou o cara proativo. Vamos fazer um churrasco, já vou no mercado e compro, etc. Então, você vai lá. De 0 a 10, 8.

0: acaba não sendo tão interessante. Eu consegui captar isso, que a gente tem sempre um ponto de vista e acha que ele é o melhor, nem sempre é. E daí eu fiz uma, até hoje, às vezes eu paro, penso, analiso, porque eu trouxe isso para dentro de um método que eu criei sobre treinamento de inteligência social.
1: Maravilha. Bom, a experiência são muitas atividades aqui do Dr. Ed Gomes. Vamos entrar aqui nesse nosso bate-papo. Já eu até pediria para você, o Renato, mandar a primeira questão e cumprimentar o Dr. Ed Gomes aí, por gentileza, aqui no programa William Barbosa. Pode mandar a questão para o Wagner.
2: Ok, Dr. Ed Gomes, bom dia primeiramente.
0: Bom dia.
2: Bem-vindo ao programa, acompanhando sua história aqui. É um guerreiro, um vencedor, parabéns. E a primeira pergunta, doutor, como a comunicação não verbal influencia decisões, relacionamentos e percepção social antes mesmo da fala?
0: Olha só que interessante, né? Antes tem que fazer um adendo aqui, porque então eu li vários e vários livros sobre a filosofia, a arte do pensar, de você pegar aquilo que já está convencionado e trazer para o crivo da racionalidade, o porquê, se é uma convenção ou se tem uma lógica perpétua nisso. E daí a gente não tem como deixar de fora disso a teoria psicanalítica freudiana que divide a psique humana em id, ego e superego. E daí eu já encontrei um código que eu gosto de dividir com as pessoas, que então tem uma trindade da questão cerebral. Aí tem um cientista americano chamado Paul MacLean, teve seu auge na década de 70, a publicação dos anos 90 de um livro chamado Cérebro Triuno, ou Cérebro Trino, em que ele divide ali a quantidade de energia, a velocidade de reflexo, de resposta, etc. Então eu peguei carona com tudo isso e daí fui analisando que tem essa trindade. Aí o Jung veio falar dos arquétipos. Então olhe só, Platão, muito antes, falou sobre a reminiscência, aquilo que é uma, se for do teu DNA, essa reminiscência, é um conjunto de informações que ultrapassa a tua existência enquanto indivíduo e traz um código genético já. E daí, há quantos milhares de anos, nós estamos vendo que um céu azul nos deixa feliz? Então, eu vim de azul, propositalmente, para dar essas informações. Quando você vê que o céu está azul, mas tem pontos cinzas, você acha que pode chover. E muda teu estado de humor. Então, a gente tem um acionamento da glândula pineal em situação de estresse, de mudança de clima, etc. E isso influencia. Então, a gente chama na consultoria de imagem, que é um dos cursos que eu fiz ali, ruído de imagem. É aquilo que você não consegue captar, às vezes, de ordem consciente. Você está no objetivo da conversa, mas aquilo está conversando contigo. Há muita mistura de cor, você está dando várias informações. É como se você tivesse na dúvida de que dia que é hoje e olhasse um calendário de um ano anterior, que também vai te trazer mais dúvida. Então, a pessoa quer falar uma coisa, mas a postura, os gestos e a roupa dela está dizendo outra. Aí isso pode transferir insegurança, incerteza. E a primeira pessoa que se alimenta pelaquela imagem que ela coloca de manhã é ela mesma. Então, ela se retroalimenta. Ela não está bem, ela coloca uma roupa que não a deixa bem e ela fica o dia inteiro reverberando, ela fica nesse ciclo. E daí ela se fica introspectiva, sinal físico disso é colocar o ombro para frente. É diminuir a energia da voz porque ela não tem convicção. Então há uma série de elementos ali que a gente aborda, claro que é um pouco extenso, mas é bem deglutível. Aí depois a pessoa entende e fala: nossa, chega em casa, a primeira coisa que faz é jogar metade do guarda-roupa fora.
1: Bom, tem mais uma questão aqui também. Agora, esse lance aí da roupa, né? Tem um camarada, por exemplo, que é muito repetitivo, né? Eu sou repetitivo para roupa. E eu sou muito, às vezes até brincam comigo: William, de novo. Eu falo: cara, problema meu, bicho, a roupa é minha. Pô,
0: A
1: bota a
0: roupa quase
1: casa
0: vem sozinha,
1: vem
0: né?
1: sozinha, deixa eu com as minhas roupas repetidas aí, vamos que vamos. Mas deixando as brincadeiras de lado, doutor, o que o rosto e o corpo revelam sobre emoções, intenções e personalidade durante um bate-papo, durante uma conversa?
0: Olha, interessante. Nós temos as características que são fixas e que o visagismo, a consultoria de imagem, acaba te trazendo, por exemplo, corte de cabelo. Então, como é que nós vamos entender? Olha só, se você vai em algum ambiente, a gente na arquitetura eles chamam de arquitetura urbana ou hostil, onde você tem banco que é meramente funcional, mas não traz aconchego, porque é para você sentar, descansar um pouquinho e ir embora. Então, ele não quer que você fique. E daí, quando a gente pega os extremos, a gente vê que

0: Por exemplo, a gente quando acorda de manhã, um dia belo, a gente olha um sol, que é redondo, é bonito, é legal, é aconchegante. Aí quando o sujeito vai preso, ele vai ver o sol nascer quadrado. Então nós temos uma oposição aqui. O redondo é bom, o quadrado nem tanto.
1: Boa essa.
0: Aí você pega um sofá bem confortável, com linhas arredondadas, é bom. Um sofá todo quadrado, você não fica. Então, e daí tem o código da cor. Quando você nasce, qual que é a cor? Tudo branco. Tanto é que o sinônimo de nascer é dar à luz. Deu à luz, te ofereceu duas fontes de energia da vida. Fótons, que é a partícula da luz, e o lúmens, que é a claridade efetiva. Então, eu falo que a gente nasce no claro, vive no colorido e morre no escuro. Porque daí apagou, acabou, escureceu. Quando o médico vai te trazer a vida, ele usa normalmente branco. Quando há uma operação de choque da polícia e etc., é tudo escuro. E o nosso inconsciente registra isso. Então, o que não gera proximidade gera autoridade, gera busca, gera desejo. E esses códigos são extremamente usados no marketing, no cinema, no filme. Não sei se eu respondi a pergunta, porque a gente vai, né, fazendo um
1: Respondeu
0: preâmbulo ali.
1: sim, e vai dando gancho para outras questões, né? Por exemplo, eu não gosto de ambiente escuro, sabe? Ou escuro, eu adoro ambiente claro, bem claro, sempre. Se eu chegar num lugar que for vermelho, preto, azul, muito colorido, não me sinto bem. Por que será, doutor?
0: Olha, isso é muito interessante. Só vou complementar aqui anterior, porque falou dos terços, né, faciais. Então, pense bem. O que te faz enfrentar o perigo ou fugir do perigo? As pernas. Então, a região do umbigo para baixo está vinculada ao sistema reptiliano, criando um paralelo com o cérebro tino lá do Paul MacLean. Te coloca em luta ou fuga. A região do umbigo, o tronco em si, é onde contempla o coração, onde filósofos e poetas dedicaram anos e anos a falar do amor. E isso é repetido depois no rosto. Então, se você pegar o corpo todo, os membros inferiores seria o reptiliano, o sistema das emoções seria onde a parte nossa arredondada, onde se abraça, etc., que é o tronco, o corpo, e nós teríamos a racionalidade lá na cabeça. Só que isso se repete lá na cabeça de volta. Tanto que do nariz para baixo, embora esteja no rosto, ele é víscero-crânio. Chamado de víscero-crânio. É onde você não tem órgãos neurônios, etc. Você tem ali o que seria o reptiliano. É onde você joga o alimento ou o veneno para dentro para alimentar o teu corpo ou sacrificar a tua saúde. A região dos olhos, a região zigomática, é onde você traz a ternura. Tanto que as mulheres vão fazer a maquiagem, ela tenta disfarçar essa questão do reptiliano, do queixo, ela dá uma afunilada e ela traz luz para a região onde seria o correspondente ao coração no rosto. E a testa é onde a gente então tem a representação da racionalidade, do que é lógico. E daí você vê que na adolescência, a maioria deles tem inconscientemente o hábito de colocar um gorro, um boné. As meninas cortar o cabelinho com franja, coisa que ao longo do tempo vai mudando. Então nós mesmos vamos fazendo isso. E coincidentemente, quando se passa dos 20 anos, a gente começa a receber uma capinha em cada neurônio, como se fosse a capinha de um fio, que é chamada bainha de mielina, onde você individualiza os circuitos, aumenta a racionalidade e você tem uma tendência a se emocionar mesmo com fatos e dados que são objetivos, coisa que não acontece durante a infância e adolescência.
1: Pois não. Sessão Personalidade, programa William Barbosa, a participação do doutor Ed Gomes aqui conosco. O Renato tem mais uma questão também. Manda para o ar aí, Renato, por gentileza.
2: Doutor Ed Gomes, a pergunta: como a neurociência explica a influência da linguagem corporal nos processos de persuasão e conexão humana?
0: Muito bem. Então, durante muitos anos lá no presídio, eu já lia, estudava sobre isso. E eu ficava pensando, eu até tenho uma frase que digo que é o seguinte: quem manda sem energia está pedindo. E se você está pedindo, você tem que estar preparado para o não. Então, eu gosto sempre de ilustrar. Imagina aquela gangorra no jardim, balança. Imagine que as palavras ou a comunicação, o teu aspecto, é uma bola. Aí nós pegamos essa balança e fazemos uma parte mais alta ou uma mais baixa. Você está embaixo. Por questão de organização, por POP numa empresa, pela estrutura do exército, sei lá. Você teoricamente está na posição de quem obedece. Alguém lá em cima está na posição de quem manda. Você empurra essa bola. Quem gasta mais energia? Quem está embaixo. Então ela sente a pressão da hierarquia. Comunicação vertical descendente. Quando você tem que pedir, você não pode pôr energia na voz, porque você tem que convencer. Porque o pêndulo não está para o teu lado, seja pela estrutura organizacional ou percebida. Aí quando você começa a entender que se você tiver com muita energia mandando em quem está em cima, não vai ser obedecido, porque você tem que fazer o convencimento. Todo mundo está disposto a fazer tudo por três vias, da necessidade, do desejo e da vontade. E sendo então da necessidade no límbico, no reptiliano, do desejo no sistema de emoções, que é o límbico, e no racional. Por exemplo, a gente come por três vias. Come por necessidade, quando você está com a fome. Aí eu falo que o reptiliano é o cérebro do passado, ele indica aquilo que já ocorreu. Você come porque é gostosinho, é o cérebro do momento, a gente quer eternizar os bons momentos. E o cérebro do futuro, que é aquele. Se o médico me falou que é para comer tal coisa, eu vou comer, porque lá na frente eu vou conseguir preservar a saúde. Então, quando a gente entende, parece complexo, mas não é. Quando você entende isso, quer mandar numa criança, por exemplo. Se você der o mínimo de margem, ela vai questionar. Porque a energia ou a postura não está dizendo a mesma coisa que as palavras. Então, é igual aquilo de eu falar, dar uma notícia triste para vocês e rir no final. Aí você vai entender o que eu falei, que são as palavras, o léxico, ou o meu comportamento. Então, eu tenho uma leitura dupla. Falei uma coisa, mas estou dando a entender outra. É a mesma coisa que falar, chegar aqui de manhã, o William, na segunda-feira. Daí, tudo bem, William? Tá, tô, graças a Deus, feliz. Não convenceu. Você quer saber, você questiona. É a mesma coisa que mandar uma criança. Mandou, não convenceu pelo rosto, ela vai ver que tem um ruído. Ele fala, não me convenceu. E talvez não vá falar, mas você vai perceber que ela vai te dar uma cozinhada.
1: Eu tive um repórter que trabalhou comigo, não vou citar nomes aqui, porque, e ele... Uma vez eu chamei ele, teve um acidente aqui em Curitiba, faz muitos anos isso. E ele entrou, vamos chamar o fulano de tal, que está lá, fulano, tá, William, um acidente aqui na rua tal, um acidente grave. William, o cidadão está morto aqui, William. Ele, o carro passou por cima aqui. Onde já se... Cara, ele só não foi mandado embora naquele dia, porque... E tem uma outra história também com relação a isso, tem um locutor famoso... Inclusive, é meu ídolo, eu adoro esse cara, porque é o cara que eu me inspirei quando eu comecei no rádio, né? E ele, graças a Deus, está vivo, está firme, forte. E ele não serviu para trabalhar numa rádio no interior de São Paulo, foi quando ele saiu daquela rádio e foi para a capital, e na capital foi ídolo, porque ele foi dar uma nota de falecimento e ele tudo que ele falava sorrindo. Faleceu, gente, o seu João das Couve. Os caras são bichos, você está ficando louco.
0: O que, que é?
1: Eu não vou. Essa história é do Eli Corrêa.
0: Quando falou, eu pensei,
1: sorriso,
0: será que é o Eli
1: Sorriso do Rádio? Isso
0: eu aconteceu. conheço,
1: fantástico,
0: ouvi
1: fantástico.
0: Muito.
1: Cara maravilhoso. E tinha essa. Mas não é porque ele estava zombando, nada, era o jeito dele. Nós vamos para um pequeno intervalo, doutor Ed Gomes. E a gente volta na sequência. Tem muito papo para conversar com o homem aqui, né, bicho? Sabe tudo e mais um pouco. A gente vai até... Não vai dar para tocar todas as questões aqui. Mas esse papo está sendo muito instrutivo, né? E fazendo a gente até reviver momentos aí. E você passou por isso. Vamos lá, a gente já volta.
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4: Olá, eu sou o Diego Tirri e agora começa mais um Minuto de Educação, o boletim diário sobre a educação pública no Paraná. 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As intervenções contemplam a construção de 8 salas de aula, laboratório de informática, ampliação do refeitório e do pátio coberto, depósitos sanitários, quadra poliesportiva, além de adequações e reforma geral do prédio. E este foi o Minuto de Educação de hoje. Você também pode nos acompanhar nas redes sociais. O endereço é educação.pr.
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1: Estamos apresentando o programa William Barbosa e o meu convidado aqui da sessão Personalidade é o competente profissional da comunicação, advogado. O cara tem uma história fantástica, né? Isso é muito, muito bom, porque traz coisas boas para todos nós, para a gente que está aqui nos estúdios e, logicamente, principalmente para o nosso ouvinte, que acompanha o programa William Barbosa no nosso aplicativo, nas redes sociais por todo o Brasil. Agora, doutor Ed Gomes, o conceito de visagismo pode realmente influenciar a forma como somos percebidos socialmente e profissionalmente ou não?
0: Sim, faz toda a diferença. Imagina, você vai num prédio, tem 50 apartamentos. Cada um está decorado de uma forma, cada um te passa uma sensação. Você tem uma clínica de uma coisa, você tem um escritório de outra coisa. E quando a gente tem essa noção de trazer esse equilíbrio através de um corte de barba, e isso é tão interessante que normalmente a gente atribui sempre ao outro, mas não é só sobre o outro, é sobre você. Se você tiver com o cabelo vencido, acordou de manhã, vai lá e olha no espelho, qual que é o teu, como chama, Nietzsche, qual que é a tua potência?
1: Ah, eu me sinto mal pra caramba.
0: Pois é. Aí como é que você vai transferir uma emoção, uma alegria pros outros se você tá se sentindo mal com você? Fica se retroalimentando. Exatamente. Porque daí a pessoa olha um pouco pra você e você fala, cara, esqueci de cortar o cabelo.
1: Não penteou o cabelo.
0: Não penteou o cabelo. Então, quando você cria uma correspondência, que está lá nas leis, sete leis herméticas do Caibalion, que eu falo sobre esses códigos, porque então eu faço uma trindade sobre a voz, por exemplo. Vocês trabalham com a voz. A maioria das pessoas não tem noção das métricas da voz. Então, a identidade da tua voz, que fala o sexo, a idade, mais ou menos o peso, se está com sobrepeso, a corda vocal vibra com um pouco mais de dificuldade, você cria quase um delay, tem um nome aí na música, um nome bonito, né? Que é como se fosse um vibrato de garganta pelo excesso de massa.
1: Reverb, não, acho que não tem nada a ver.
11: O reverb,
0: não. Reverb também, né? Mas é aquele som gutural ali que, quando é usado propositalmente na música, é muito legal. Então, aquilo ali te fala o sexo, a idade, o estado de humor, a saúde, é o timbre. A frequência da tua voz medida em hertz, frequência fundamental da voz masculina, com exceção dos comunicadores do rádio, que traz a voz mais para baixo, e o nome já diz, baixo, uma voz mais de peito, ela tem uma frequência fundamental na casa de 100 Hz. A frequência fundamental da voz feminina, 200, 215 Hz. E a frequência fundamental do menino, das crianças, né, independente do sexo, na casa de 300. Isso tem na física um grande atributo dos animais, de que a voz, quanto maior a frequência, antes ela termina dentro do espaço. Então, se você tem uma tribo em que os homens estão cuidando perimetralmente, eles conseguem captar aquela voz, mas ela não passa daquele eixo. E a voz masculina, embora tenha os graves mais marcados, ela tem menos frequência, o que faz com que a voz se projete mais longe. E daí você tem o outro elemento de medida, que é sobre a pressão sonora, que é medida em decibéis. Então, eu trago esses conceitos para dentro da voz. E daí, no visagismo, você tem uma correspondência também com as proporções do rosto. Quando você tem um destaque para a região do queixo, você se lê e as pessoas leem como alguém que faz e depois pensa porque fez. Então, é a nossa intuição. A região dos olhos, que é onde os olhos abraçam o mundo, é a nossa capacidade de afetos. Então, quando você vê destacado o afeto, você espera que aquela pessoa seja afável. E quando você vai conversar com ela, se ela for hostil, ela te deu duas informações, porque o rosto dela disse que era uma coisa e ela te entregou outra. E daí nós temos a questão da região da testa. Então, eu até brinco com as minhas colegas, eu falo assim, vocês vão trabalhar, vocês dão um sinal inconsciente para os amigos. Amarra o cabelo e tal, eu estou aqui pela minha entrega intelectual. Aí vamos pro happy hour, vai lá, solta o cabelinho e tal, agora eu tô pro afeto. Daí a região de destaque muda. E a gente faz isso o tempo todo e não traz pra consciência. E a minha dúvida de moleque que eu fui buscar depois na ciência e em números é por que nós fazemos o que nós fazemos. E daí chega nesses denominadores, né? Necessidade, desejo e vontade. Que é a música do Titãs também, né?
1: Quando eu comecei no rádio, dos requisitos para se entrar, você tinha que ter uma voz bonita. Tanto que, quando eu tentei, a primeira palavra de apoio e incentivo que eu recebi, você não serve nem para cantar no banheiro. Só que tinha dois diretores, né? Tinha um que se simpatizou por mim, o outro não. Aí o outro mandava mais. E mesmo assim eu fiquei naquela, né? Porque tinha que ter um vozeirão. Era na época de Cid Moreira, de Darcy Arrudas.
0: A régua lá em cima.
1: Na época de Hélio Ribeiro. Só fera, né? Você ouvia a rádio, aquelas vozes maravilhosas e tal. E a gente ali, normal, eu fui lá, o cara falou, não. Só que daí meu pai tinha um horário comprado, ele falou, filho, fica frio aí, eu vou sacanear esses diretores aí, eu vou sair de férias e vou botar você para fazer o programa. E eles não podiam tirar do ar, porque meu pai pagava bem lá, o horário era dele, aí eu entrei assim, na marra.
0: Na marra. Mas falou uma coisa interessante, na evolução das vozes do rádio e da televisão, a neurociência, quando começou nos formatos que nós temos hoje, na década de 80, ela pinçou uma informação neurológica que fez a diferença. Então, as vozes tinham que ser as vozes baixas, as vozes profundas. Mas a voz baixa, ela traz autoridade, ela traz dados e ela não traz muita emoção. Aí descobriram que, além de criar um distanciamento entre o comunicador e o passivo, lá da teoria da escola de Frankfurt, lá em 1923, que falava sobre meio de comunicação hipodérmico, que é uma injeção de, né, e todo mundo ouve, aí ele fala, não, se o cara se sentir pertencente, ele tem uma predisposição a comprar. E começaram a afinar a voz. Então, não é descabido que hoje você escuta sertanejo. E outras músicas, você aumentou o BPM, o batimento, a pulsação da música aumentou, que é para criar uma aceleração. E tudo isso tem base na ciência, porque o álcool, o excesso de barulho, o excesso de ruído, inibe o teu acesso ao córtex racional. Ou seja, você para ali na trendezinha do gostosinho. Aí eu falo para meus amigos, a gente vai tomar um café de manhã, pede 10 num copo, você acha caro. De noite você está lá na baladinha, afetado pela emoção, pagando 30 para lamber uma long neck. Na fila. É verdade. E acha que está normal. E a gente, por isso que a minha curiosidade era essa, né? Por que nós fazemos o que nós fazemos? Quais nossos impulsos?
1: E uma outra coisa também, doutor Hélio Gomes, a gente viveu também essa época do rádio do passado e o presente, né? Graças a Deus estamos aí. Mas os grandes nomes que estouraram no Ibope, por exemplo, eu vou citar São Paulo, eu sou fã também, era muito fã do pessoal do Rio de Janeiro, alguns já faleceram e tal, eram os caras que não tinham aquele vozeirão. O Eli Correia não tinha vozeirão. O Zé Bétio, que é a voz mais feia do que o do Zé Bétio.
0: Zé Bétio, programa da madrugada.
1: Né? Foi um fenômeno no rádio, né? É, Paulinho, boa pessoa, um grande comunicador, não tinha voz boa. Voz que eu falo, vozeirão. Né? Mas hoje ainda a gente pega alguns aí de algumas emissoras, que você chega pro cara, você vai e tal, a gente até brinca aqui, né? Você chega lá, e daí, fulano? O cara tá no estúdio. Tudo bem, fulano? Tudo bem, William Barbosa. Você está bem? Aí você encontra com o cara na rua. Oi, William, tudo bem? Ah, bicho, sai fora, velho. Aqui é bem descontraído, doutor Ed Gomes. Uma outra coisa interessante. Eu tenho tanta coisa para perguntar para o doutor Ed aqui, Verônica, que, sabe, o homem tem assunto para... Ah, já passa o seu endereço nas redes sociais, aí que tem muita gente que deve estar curioso aí para
0: seguir. Ah, sim, quem quiser seguir lá no Instagram, é o Ed Gomes. O Ed Gomes. @OEdGomes.
1: O Ed Gomes.
0: Daí vai me achar ali, tem lá dois e-books. Eu já participei de algumas coletâneas. O Caminhos do Autismo é um livro em que eu fui convidado a participar, exatamente porque eu trouxe essa codificação. Porque a gente fala, eu fiz dezenas de cursos de oratória antes de ir para essa busca mais profunda. Eu sempre divido, eu falo assim, ó, o mundo ele é feito de infraestrutura, aquilo que você não consegue ver, e a superestrutura, que é aquilo que te agrada aos olhos. Então você vai no shopping, você vê a superestrutura, a infraestrutura, cano enterrado, viga, pilares, você não vê. E eu fui atrás dessa infraestrutura da voz, entender quais as situações. Porque em casa, no ambiente que você está aconchegado, que você está seguro, você fala bem. Se você conseguir pegar aquela comunicação interna e levar para o rádio, para o cinema, você faz sucesso. Então era só esse desbloqueio. E fui muito feliz em encontrar isso pelo caminho, daí eu trouxe isso em métricas, que fica mais palpável, né? Aí durante o treinamento eu trago informações, falo sobre as palavras divididas em três, o radical da palavra, o prefixo, o sufixo, a mesóclise, próclise, eu vou usando coisa do dia a dia e vou jogando lá, e a galera vai, fica uns 4 anos depois só deglutindo.
1: Caramba, né? Que pena que não tinha gravação na época que você não se comunicava, né, doutor?
0: Pois é.
1: Seu pai, sua mãe e tal... Olha, muito, muito, muito bacana a sua história.
2: William, fazendo uma observação aí.
1: Diga.
2: O doutor falou da filosofia. O timbre de voz e o jeito de falar me lembra muito o Cortella.
0: Rapaz, eu tive uma curiosidade esses tempos. Eu estava em São Paulo. Aí acordei e de manhã a voz parece que vem mais encorpada lá pelas 7, 8. Aí eu ia fazer
2: principalmente quando tomo umas cachaças.
0: É. Principalmente quando fala assim... Está fazendo o teu melhor? Na condição que você tem?
2: Ah, felicidade.
0: Antes de ter condição melhor. É. E é curioso, porque eu sou da região de Londrina, dá 90, 100 quilômetros. E o professor, o grande comunicador, Mário Sérgio Cortella, é de Londrina. Então a gente, a felicidade, de repente, o tamanho das palavras pode ser alguma coisa.
1: Agora, puxando a sardinha para o nosso estado aqui, né? O doutor Ed Gomes é paranaense. Você é paranaense também, Adema?
11: Sou também.
1: Paranaense.
12: Eu também.
1: A Verônica também é?
12: Uhum.
1: A menina lá? Não. O
11: Renato.
1: O Renato é ali da divisa, né?
2: Eu sou paulista, nascido em Itararé, São Paulo. Itararé. Divisa com o Paraná.
1: Mas olha, Eli Correia é paranaense.
0: Eli
1: Altieres Barbeiro, que apresentava a Volta do Sucesso, paranaense. O Haroldo de Andrade, paranaense. Ney Costa, que fez sucesso na Bandeirantes, paranaense. Né? Então... Acho que Paraná. Quantos nomes aqui do Paraná?
0: Celeiro, dos comunicadores.
1: O Mário Sérgio
11: Cortella,
1: Mário Sérgio paranaense, né? Então, cara, puxa, tem muita gente famosa aqui. Né?
0: Então, daí eu no elevador, de manhã, conversando com o meu colega, e tinha um evento lá na região com... Cara, tinha 3 mulheres, elas são da região do interior de São Paulo, que elas foram lá fazer um evento, alguma coisa... Mas pensa, elas ficaram cochichando. Aí quando chegou lá, no meio do caminho, ela já percebeu que era, né, era sabor Mário Sérgio Cortella. Daí elas falaram assim, olha, eu vou ter que dizer, a gente estava fofocando que a gente entrou no elevador e te viu do lado, falou assim, é o Mário Sérgio Cortella. Eu falei, eu fico feliz por um lado, né, pela deferência, mas fico triste pelo outro, porque ele é mais velho, ele está pesando uns quilos a mais que eu, né? Mas brincadeira da parte, foi uma descontração.
1: Doutor Ed Gomes, só como curiosidade agora, hoje você tem tantas especialidades aí que você aplica no seu dia a dia, na sua vida. Tem alguma curiosidade de quando você era um policial penal aí que você ficou com medo? Você falou, caramba, hoje eu estou ferrado ou não?
0: Ah, teve situações ali. Mas é tão engraçado, rapaz, que quando você está sob pressão, o teu corpo, ele muda o teu mindset. Então, a gente está tudo conversando aqui. E nós podemos ser estimulados, por exemplo, quando tem uma abordagem ou alguma atuação policial. É luz e, né, explosões e o barulho. Isso troca, coloca você no reptiliano. Então, você se prepara. E daí você tem... teve uma curiosidade que no plantão que eu estava, teve um arrebatamento de presos aqui. Passou para o Brasil todo, 2006, se não me engano. Eu estava olhando os monitores, de repente eu olhei ali uns pontos, né, cara? Aqui, ali, lá e tal. Daí eu já comuniquei. A gente divide o perímetro como se fosse um relógio. Então, a minha posição, eu estou dentro do perímetro e aquilo ali é um ponteiro do relógio, número X, Y, Z. E daí eu anunciei, falei, olha, movimentação atípica às 3 horas. Aí os caras já foram na câmara das 3 horas lá e já foram recebidos a tiro.
1: Caramba!
0: Aí um colega nosso lá deu um apagão, ele ficou no meio do fogo cruzado, armado e sem reação. E daí já jogaram ele lá dentro de uma vala que tinha um gramadinho, e arrebataram 16 presos do presídio lá nesse dia. Aí foram 3, 4 dias só... sindicância, o que aconteceu, o que não aconteceu, etc. Coisa de louco. 20 anos, está fazendo 20 anos nesse ano. Então aquilo ali foi onde você vê a morte passando.
12: A tribuna do Paraná, a tribuna cobrando.
0: E o jornal cobrando o que aconteceu, o que não aconteceu. E a morte passando na tua frente em slow motion ali a noite toda.
1: Essa profissão também, só quem foi, né? Eu gosto de perguntar porque as pessoas às vezes não. Nem falam, né?
0: Não.
1: Guarda penal, policial penal. Acha que tudo é maravilhoso, né?
0: Não,
1: o cara
0: não
1: tem que ter, acima de tudo, eu acho que tem que ter coragem também para enfrentar isso aí no dia a dia. Inclusive, vou mandar um abraço aqui para todos os policiais penais que são na ativa, né?
0: Sim, hoje, sim. São muitos. Boas e grandes amizades que eu fiz ali no tempo da, né, da masmorra, então, muita gente boa. Um grande abraço. Não, fiz amizades que ficaram para a vida agora, quando saiu o livro ali, um monte deles. Oh, Ed, oh, é o meu apelido lá no presídio, meus colegas me chamavam de lenhador.
1: Lenhador?
0: Um frio do cão, um monte de roupa, a barba, daí não tinha esse mesmo cuidado, né? Porque daí você não tem que provar muita coisa lá, né? É só ir, ficar 24 horas socado naquele trem lá, né? Ali é uma máquina de consumir um pouco de sonhos e esperança, né? Muita gente acaba...
12: E muitas vezes também é a visão do inferno lá, né?
0: Ah, visão do inferno, sim. Sem dúvida.
1: Chegou a ouvir, você chegou a ter contato, tipo, de conversar com, de repente, com um presidiário famoso ou perigoso?
0: Rapaz, sim, eu tive muito contato com muita gente, inclusive eu levava alguns para fazer trabalho externo depois na colônia penal, e esses dias eu estava no mercado lá em Araucária, pegando uns filé e tal, e daí como é que você reconhece quando é um preso? Porque eles chamam a gente de senhor. Funcionário e tal, lá. Aí fora chama de senhor. Aí vem um rapaz lá, acho que era o segurança do mercado, né, cara? Aí deu uma olhada, duas, eu já fiquei com o reptiliano conectado ali. Olha, o que tá acontecendo? Aí lembrei, falei assim, quando eu era moleque, era adolescente, fechava o vidro do carro na minha cara. Não me dava muita moral, catando lixo ali, né? Ninguém gosta do que não representa uma certa nobreza, né, cara? E daí eu falei, mas isso já faz um tempo, tô, né? até banho acho que eu tomei. Aí ele veio conversar, me cumprimentou numa alegria. Senhor, quando falou senhor, eu falei assim, já sei, me chamou de senhor. Daí ele falou assim, lembra e tal, eu não lembrava, porque daí a gente vê por um quadrantezinho lá. Cara, mas ele me emocionou, falei, é o churrasco mais emocionado que eu vou ter agora. Porque muita gente esquece que está lá, mas vai sair.
1: Sim.
0: E eu sempre tratei com muita humanidade, incentivava, rapaz, você vai estudar, você pode ser
1: orgulho da sua família, né?
0: E tal. E daí ele estava lá, falou assim, lembro de umas coisas que o senhor me falou, daí estudei lá mesmo, saí, arrumei um serviço, graças a Deus, aqui. Aí falou da família, me mostrou foto, pensa que coisa maravilhosa. Bacana. Cara.
1: Doutor Ed Gomes, qual é o seu recado final aí para as nossas amigas e amigos do rádio? mediante todo esse papo aqui sobre comunicação, rapaz, e toda essa vida que você construiu e até onde você chegou, logicamente vai continuar voando alto aí.
0: O recado que eu deixo para todo mundo é: nunca deixe de acreditar. Nós temos muito potencial. Eu faço algumas palestras como voluntário e a abertura dessa palestra é Lucas 4:4, que diz: nem só de pão viverá o homem, mas de toda a palavra que procede da boca de Deus. Eu abro com essa palestra, quem for agora já vai ter o spoiler, e fecho com essa, nessa palavra de volta. Lucas 4:4, 4 mais 4 dá 8, que é o número do infinito. Então eu falo que a matéria, ela iniciou depois do zero, porque não era nada, Deus foi lá em 7 dias, criou o mundo, descansou no sétimo. E daí, então, nós temos o primeiro zero. Aí depois que a gente trata das coisas abstratas, as metafísicas, etc., aí você recebe um outro zero em cima do primeiro, vira o 8. E a partir do 8 não é matéria, é espiritualidade. Por isso que é o infinito, porque daí cada um tem a dimensão do que o seu, a envergadura intelectual atinge. E daí eu falo, e por que que eu gosto dessa palavra? Porque quando eu era adolescente, quando eu era menino e pedia para sobreviver, o pão que eu ganhei naquele dia me alimentou aquele dia, mas as palavras de incentivo me alimentam pela vida toda. E é o que eu levo sempre que posso para as pessoas. Palavras de incentivo.
1: Parabéns, doutor Ed Gomes, mais uma vez. Eu sempre falo aqui, não estamos aqui discutindo religião, respeito todas. O senhor é cristão?
0: Eu sou... Na realidade, eu não fui batizado. Então, eu não tenho uma matriz. Mas eu vou em várias igrejas, eu sou frequente. Cristão, acredito muito na existência de Deus, e eu até crio umas curiosidades, né? Não tem, eu falo que o cara, para não acreditar, ele tem que ser extremamente inteligente ou ele tem que ser extremamente ignorante, porque ele vai ter que explicar todos os fenômenos que nos foge a percepção para poder me convencer. Ou ele vai ter que assumir parabéns. Que não sabe nada.
1: Uhum. Parabéns, parabéns, é isso aí. O fato de frequentar a igreja, templos, não. É bacana, eu respeito quem frequenta, mas não quer dizer, né? E de repente, porque eu não vou numa igreja, eu não presto, eu sou do diabo. Aliás, quem será que inventou esse nome diabo, né? Diabo.
12: Não. Isso não existe.
1: Nome esquisito.
12: Agora, sobre o diabo, sobre o capeta, nisso aí eu sou ateu.
1: Eu não acredito,
12: não acredito que existe. Acredito somente que existe o Supremo Criador, que é o nosso Deus, né? Divino. Creio nele, sou cristão e... E tem total repulsa até pelo nome diabo, porque é uma coisa que eu nunca vi, não existe para mim.
1: O pessoal costuma botar
12: eu
1: nome...
12: Sou mais muito... terrível do que ele.
1: Existem nomes e mais nomes estranhos, esquisitos, mas até hoje eu nunca vi ninguém botar o nome de diabo em alguém.
0: Tá vendo um cachorro, um pitbull ali?
1: bacana. Bom,
12: Ademar,
1: despedindo do Dr. Ed Gomes aí, aqui no programa.
12: Um forte abraço ao Dr. Ed Gomes e parabenizá-lo aí pela excelente entrevista, que, olha, foi realmente um show de aprendizado para nós aqui, né?
1: De informação,
12: então, de informação aí. Então, parabéns aí, o senhor que é um exemplo de superação na vida, né? Um grande vencedor, merecidamente, e... Obrigado aí por ter vindo ao programa do William Barbosa.
1: Verônica, um abraço para você. Obrigado pela presença.
13: Eu que agradeço pela aula, pelo espaço. Muito obrigado, professor.
1: Como que é o nome da menina?
14: Gi Almeida.
1: Pode dar um tchauzinho aqui, pelo menos, Gi. Estava aí filmando. Tá um prazer em recebê-la também aqui com o Dr. Ed Gomes, viu?
14: Tchau, pessoal. Foi muito bom participar do programa.
1: E até breve, né? Doutor, o Renato também dando seu alô para o doutor Ed Gomes.
2: Sim, maravilhoso compartilhamento aí de conhecimento, de experiência de vida. E vamos nos ver em breve aí para continuar esse papo interessante, cheio de conhecimentos na área do comportamento humano. Eu adoro também esses temas aí.
1: Até breve, né, doutor?
0: Até breve, e para mim é uma satisfação sempre visitar o rádio, algo que me acompanhou quando jovem, né? A gente estava resgatando as memórias. Esse espaço é maravilhoso. Quem não conhece, liga, faça uma visita aqui, que vocês vão ficar maravilhados.
1: Será sempre muito bem-vindo aqui no programa, William Barbosa, com certeza, viu? O senhor tem filhos?
0: Tenho. E... Um de 25 e um de 10.
1: Eu imagino, eu queria conversar com seus filhos, viu? Ter um pai assim. ali e tal, rapaz.
0: E ele conversa bastante com bacana. Códigos e menos palavras e mais gestos.
1: 25 e 10.
0: 25 e 10.
1: Bacana.
0: Diferença mínima.
1: Quando o senhor está descansando, está com a família, não está se comunicando, mas está se comunicando com a família, que música que você curte?
0: Olha, eu gosto de Pink Floyd, principalmente pelas traduções.
1: Pois não.
0: E, enfim, eu gosto de rock no geral, MPB, enfim, não tem...
1: O que, que a gente vai ouvir?
0: Vamos ouvir Wish You Were Here.
1: Manda para o rádio, então, Renato. Obrigado, doutor Ed Gomes. Saúde, paz e proteção. Um abraço.
0: Um abraço. Velho.

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E mais duas personalidades, por que não, né? Do mundo sertanejo, saudade do sertanejo atual, talentos aqui da nossa música, são dois curitibanos. Daqui a pouco eles vão confirmar se eu estou falando, contando história ou não. Eu estou recebendo aqui, gente, com muito carinho, a dupla sertaneja, dois irmãos, hein? Dois irmãos, Dudu e Léo.

0: Dudu e Léo. Dudu e Léo. Os aplausos aí, Dudu e Léo, aqui no programa William Barbosa, aqui no programa do seu amigo do rádio. Que alegria, que satisfação. Vamos com o Dudu. Bom dia, Dudu.
1: Bom dia, William. Muito obrigado pela oportunidade. E a gente está... Estamos nervosos aqui, né? Primeira vez.
0: Que um isso.
1: Na rádio isso. Que a gente ouvia desde criança, então...
0: Bacana, bacana. Tudo bem, Léo? Bom dia, bom dia.
2: Bom dia, William. Tudo certo, graças a Deus.
0: Rapaz, vocês são irmãos de verdade mesmo, porque é uma cara de um focinho do outro, como diria o velho poeta.
1: Esses dias perguntaram pra gente, vocês são irmãos? Somos. Mas de pai e mãe? Sim, de pai e mãe.
0: De pai e mãe. Rapaz. Quem que é o mais velho?
1: Sou mais velho, tenho 26, vou fazer 27 agora em julho.
0: É. E o Dudu?
2: E eu tenho 24, vou fazer 25 em junho agora, mês que vem.
0: Nossa, mas vocês estão muito velhos, cara.
2: Pois é, estamos acabados.
0: 26 e 24, que é isso? Onde é que nós ficamos aqui, né? Dirceuzinho, Demar Marques, Renato Barbosa, eu vou te contar. Dudu, você é nascido em Curitiba?
1: Sim. Na verdade, nós dois somos de Curitiba. A gente nasceu aqui, mas moramos no Mato Grosso do Sul. A gente morou um bom tempo em Mandirituba também, aqui na região metropolitana, na Fazenda Rio Grande. Mas a maioria do tempo é aqui em Curitiba.
0: Aqui em Curitiba.
1: Mesmo. Isso.
0: Que lugar vocês moraram no Mato Grosso do Sul?
1: Eu não lembro o nome da cidade, porque a gente era muito criança, mas era perto de Aquidauana ali. Sai um pouco de Campo Grande.
0: Pois não.
1: Aquidauana, perto de Bonito.
0: Ah,
1: passar pelo Rio Miranda lá também, eu acho alguma coisa do tipo, não lembro
0: mas
1: direito.
0: Faz tempo isso, né?
1: Faz tempo.
2: Faz tempinho.
0: Dudu e Léo. Léo, o nome dos seus pais?
2: O nome dos nossos pais é Rosângela e Gessé, o nome do meu pai. Meu falecido pai. Saudades, hein, bicho? Saudades.
0: Falecido pai, faleceu. Falecido.
2: Ele ia estar muito feliz da gente estar aqui, né, cara?
0: Imagino, claro.
1: Muito orgulhoso.
2: Quem ensinou a gostar do sertanejo de verdade mesmo foi nosso pai, né?
1: É.
0: E me diz uma coisa, Dudu, você tem mais irmãos ou só os dois?
1: Não, somos só nós dois, que se tivesse mais ia dar muita briga lá em casa. Esses dois já tá ótimo, já deu briga o suficiente.
0: Quem que era o mais arteiro aí na infância? Aí? Bom, você era o mais velho, você é 2 anos mais
1: dois
0: velho.
1: 2 anos.
0: Então não é muita diferença.
2: É.
0: Criava muita confusão na infância?
1: Ah, a gente parecia cão e gato, né, quando a gente era criança.
0: É,
1: aí
0: não.
1: Foi passando o tempo, foi crescendo, foi melhorando a nossa relação e hoje a gente, sociedade e tudo mais, então tem que ter uma relação perfeita. Mas quando era criança, meu Deus do céu, era só briga.
0: Me diz uma coisa, o Léo, e a adolescência, vocês dois, confusão também, não? Ou estava mais tranquilo?
2: Na adolescência, foi mais tranquilo, né, na adolescência, assim, né? A gente estudava em escolas diferentes, na verdade, então a gente não convivia tanto, né? Eu estudava num horário, ele estudava no outro, então a gente não convivia tanto, assim, mas era tranquilo, na adolescência foi tranquilo.
0: E Dudu, quem que era o mais bravo em casa, o seu pai ou a sua mãe?
1: A minha mãe, com certeza, sem dúvidas. E meu pai, ele era tranquilo, mas a gente não podia sair da rédea, né? Se saísse um pouco, ou se a gente brigasse entre a gente... É, tipo, o único momento que ele ficava bravo de verdade é quando nós irmãos brigávamos. De resto, ele era muito tranquilo.
2: bem pacífico.
0: Bacana, bacana. Bom, vamos fazer o seguinte, você já estava na música cantando solo, é isso? Ou estava com outro parceiro?
1: Não, eu tinha uma dupla com o meu parceiro Bruno, meu amigo. A gente era amigo de infância, fomos crescendo e ele aprendeu violão também. E eu toco violão desde os 10 anos. E também tem um background grande na música, que eu fui músico do exército também, 5 anos. Claro que não foi instrumento de cordas, foi instrumento de sopro, mas é um conhecimento bom o suficiente para a gente melhorar e aprender cada vez mais, né? E me ajudou com certeza. E daí comecei a dupla com o meu parceiro, daí chegou um momento que ele teve que parar. E daí, quando ele parou, eu chamei meu irmão. Falei, sai do serviço que você tá e vamos se aventurar aí.
2: Vem sofrer.
1: É.
0: E Léo, então... Mas você, logicamente, também sempre gostou de música, né? Sempre acompanhou e...
2: Sim, desde pequeno, né? A gente gostava de música. Eu também comecei a tocar violão bem, bem novo, mas não me aprofundei tanto quanto o Dudu. Mas eu sempre gostei de música, sempre tive essa vontade, né? De estar no meio da música também.
0: Todos nós temos os nossos ídolos, né? Aquelas pessoas que a gente admira na nossa profissão, seja artística, enfim. E um ídolo musical seu, Dudu? Léo?
2: Um ídolo musical meu, assim, se for falar um cara só...
0: Não, fica à vontade.
2: Se for falar um cara só, é Zezé de Camargo. Zezé a de dupla Camargo. Zezé de Camargo e Luciano, pra mim, é a melhor dupla da história. Mas Zezé de Camargo, pra mim, é o maior...
0: Uma inspiração.
2: É uma inspiração.
0: E você, Dudu?
1: Pra mim, é o meu 01 também, Zezé de Camargo e Luciano, mas a gente gosta de muita coisa, né? Tem Chitãozinho Chororó, tem João Paulo e Daniel...
2: Leonardo José Rico.
0: É interessante que vocês são jovens e relembrando aí sucessos de sempre, né? Chitãozinho Chororó, Milionário José Rico e por aí vai. Bacana isso.
1: Isso é por causa da influência dentro de casa, porque a gente ouvia rádio AM até 15 anos atrás.
0: Que legal.
1: Mas pensar relativamente era pouco tempo, né? Tipo, em relação à nossa idade, inclusive, que a gente chegava na escola, você ouve tal rádio? Não. Nada, ninguém nem ouve rádio e tudo.
2: E a gente,
1: todo mundo colado lá em casa no rádio, bacana, ouvindo e aprendendo as músicas antigas, e a gente bacana, gosta demais.
0: Então vamos fazer o seguinte, Dudu e Léo aqui no programa William Barbosa, mais uma música aí que fica a escolha de vocês, né? E antes de mais nada, eu quero desejar toda a felicidade do mundo e que esse voo continua cada vez mais alto aí de sucesso, viu?
2: Muito obrigado.
1: A gente ficou muito feliz.
0: Vamos lá.
1: Fazer uma do Zezé, então, já que a gente tá aqui.
2: Já que falamos dele, né?
1: Estamos falando ontem.

0: cômoda. Aplausos, aplausos, aplausos, Dudu e Léo, ao vivo aqui no programa William Barbosa, na nossa entrevista do dia. Cara, cantar alto assim, essa hora da manhã, não deve ser brincadeira não,
1: não é,
0: né, Léo?
1: Não é fácil, não é fácil. Esse cara só me joga no mato, rapaz.
0: Hein, Dudu? Hein, Dudu?
2: Não, o cara que nasce com a voz aguda tem que usar a sua voz aguda.
0: Rapaz, eu ia perguntar, né, porque você faz a primeira, né? O Léo faz a primeira, o Dudu faz a segunda. Mas bom demais da conta, como diria o mineiro, né? Vamos fazer o seguinte agora, vocês escolham também, canta uma música das antigas aí. Ah, antes nós vamos para um pequeno intervalinho aí, o Ademar já está lá me fazendo gesto lá. William, manda para o intervalo aqui, senão o senhor vai ser dispensado, hein? Tá bom, tá bom, tá bom, então. Vamos lá, então, faturando aí um pouquinho, daqui a pouco a gente volta com Dudu e Léo, a dupla curitibana, esses meninos maravilhosos.

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9: Estamos apresentando o programa William Barbosa e hoje, na nossa entrevista do dia, os dois meninos, né? Eu falo menino porque um tem 26, outro tem 24, né? O EDG olhou para mim assim, você tá velho. Você não tá velho não, né, EDG? Você só tá a capa da viola, né? Brincadeira, nosso amigo. E Ademar Marques, os meninos aqui dizem que vão fazer um som aí do Gilberto Gilmar. Você é mole, não?
10: Opa, aí sim, né? Vai mexer com a nossa geração, hein?
9: Dudu e Léo. Dudu e Léo recordando Gilberto Gilmar.

0: Maravilha, maravilha, maravilha. Dudu e Léo recordando aí Gilberto e Gilmar. E vocês sabem, eu não sei se sabem ou não, mas o Gilberto e Gilmar, eles começaram, quando eles começaram, o Gilberto fazia a segunda, eles inverteram. E a dupla estourou quando inverteram. O Gilmar fazia a primeira e o Gilberto fazia a segunda, e depois trocaram. E deu no que deu, né, bicho?
1: Caramba, rapaz.
0: É, é interessante.
1: Será que eu vou ter que estudar a segunda voz firme?
0: Olha aí, ó. Vocês vão brigar de novo, então, velho. Vocês vão brigar de novo. Inclusive, na época, viu, EDG, naquela música Vou Buscar a Rosana, que foi talvez o primeiro grande sucesso deles.
2: Foi.
0: Eu acompanhei bem a carreira do... Tem histórias com o Gilberto e Gilmar, então a gente conhece um pouco. A dupla não era como hoje, né? Eles estavam cantando ainda... O que faz primeira hoje fazer a segunda, uhum. E o que faz segunda fazer a primeira.
3: Uhum.
0: E um sucesso maravilhoso, né? Bom, agora eu vou pedir para vocês aí escolherem aí do repertório. Vocês estão ensaiando. Não esquenta a cabeça não, Léo, cantar essa hora da manhã aí. E assim, judia, né?
1: Judia um pouquinho.
0: Tem um caboclo aí que vocês devem gostar também, que é o Bruno...
3: Bruno
0: e Marrone?
3: Nossa, demais, demais.
0: Rapaz, um dia eu vi o Bruno, 7 horas da manhã, seu Ademar Marques, com uma garrafa de água, ele tomando aquela garrafa de água. Eu nunca vi o cara tomar tanta água. 7 horas da manhã, e cantando como se fosse 10 horas da noite. Maluco.
3: Mas a voz que ele tem é uma potência, né? Demais.
0: Essa garrafa de água que eu tô falando não era água.
3: Uhum. Aguardente.
1: Água que passarinho não bebe.
0: Aguardente.
4: É uma água de Luiz Alves?
0: É, de Luiz Alves.
4: Pirassununga.
0: Pirassununga. Bom, escolha aí o que vocês querem mandar, atual, de agora, de ontem. Vocês estão ensaiando aqui.
3: Bom, vamos fazer uma atual, então, que a gente canta aqui é do Fred, da dupla Fred e Fabrício.

0: Aplausos para Dudu e Léo. Maravilha, maravilha. Aliás, essa música aí, eu tenho a impressão que nas apresentações aí nos bares, enfim, nas festas e tal, deve ser muito pedida, né, Dudu?
1: O pessoal gosta. Inclusive, a gente estava anteontem num barzinho com os nossos parceiros, Denis e Diego. Inclusive, nós temos muita gratidão, a dupla maravilhosa. É, eles pediram pra gente cantar essa música, eles disseram que gostam demais vendo a gente cantando ela, então é...
2: Se eles falaram...
0: É, Denis
2: se eles
0: falaram, Diego.
1: É muito bom.
2: Denis e Diego.
0: Bacana, bacana. Hoje, a dupla Dudu e Léo, vocês formaram a dupla o ano passado.
1: Sim.
0: E vocês já estão se apresentando, fazendo shows?
1: Sim, estamos a todo vapor aí, fazendo o máximo que dá, né? O máximo que...
0: Correndo atrás.
1: É, correndo atrás, saindo vender show adoidado aí, por aí. E com o nosso materialzinho, e estamos andando devagarinho. E acredito que em pouco tempo a gente vai estar com bastante datas e pensando em crescer mais e cantar, quem sabe, numa prefeitura. E é assim que vai, né?
0: Conquistar, né?
1: É, conquistar o espaço.
0: Como disse o meu convidado anterior que esteve aqui no programa, jamais desistir, né?
1: Isso
0: Desistir
1: aí.
0: jamais.
2: Exatamente.
0: Vamos que vamos, né, seu Ademar Max?
3: É isso aí, né? A perseverança é a chave de tudo, né?
1: É verdade.
0: Já aconteceu de você estar se apresentando na época que você estava com uma outra formação, o Dudu, de você ir cantar e esquecer a música?
1: Já, isso acontece demais.
0: Como é que o artista se sente nessa hora, bicho?
1: Ah, a gente dá risada, né? Mas sabe que não é legal.
3: William, fizeram a mesma pergunta para o Zezé de Camargo uma vez e ele respondeu: quando ele esquece, vira o microfone para a plateia. Agora é vocês!
1: Mas a gente faz isso mesmo, praticamente isso mesmo.
2: Não há muito o que faça,
1: né? A gente dá risada, mas é claro que não é legal, né? A gente pensa muito em melhorar, a gente é bem, bem chato, inclusive, em questão
0: Tá
1: de
0: certo.
1: tudo. Mas fazer o quê, né? Quando esquece, tem
0: Acontece.
1: que fazer.
0: E no caso de vocês dois, que brigavam bastante, né, na infância, brigavam assim, coisa de irmão, né?
2: Sim.
0: Mas você só não pode fazer o seguinte: quando algum esquecer agora, a culpa é sua, viu?
1: Não, mas a gente não temos mais essas coisas aí. Graças a Deus a gente está numa relação maravilhosa.
0: Uma pergunta pessoal aqui: os dois são casados, estão namorando?
2: Não, eu tô recém-separado, na verdade, né?
0: Recém-separado.
2: Recém-separado.
1: Na pista.
0: Tá na pista, né?
2: Não, eu não sei se eu tô na pista ainda.
0: Aí, ó. Correu. Fugiu, né, Mário? Fugiu.
3: É, porque há uma esperança ainda de voltar, né?
0: Não.
2: Às vezes, né? Não, não,
0: Tem
2: mas.
0: filho? Você tem filho?
2: Não, não, não
0: Não
2: tenho
0: tem.
2: filhos.
0: E você, Dudu?
1: Eu namoro, inclusive tô pensando em casar, quero muito casar o mais breve possível. E é isso aí, estamos namorando
3: Corajoso,
1: só.
3: hein?
0: Corajoso.
1: É, todo mundo
0: Eu
1: fala
0: tenho
1: mesmo.
0: certeza que a tua mulher não está escutando, por isso que você está falando isso, corajoso.
3: Não, mas ela sabe que eu sou extrovertido. Ela está ouvindo, sim, William.
0: Está ouvindo?
3: Está ouvindo.
0: Opa,
3: Já passou a mensagem aqui parabenizando, o nome dela é Elisa, está
0: Dona Elisa.
3: parabenizando a dupla aí.
1: Obrigado,
3: Né?
2: Muito
1: Elisa.
2: obrigado, muito obrigado.
3: E
2: Que honra, hein?
3: está gostando do show lá.
2: Aí
0: Bacana,
2: sim.
0: bacana, bacana. Deixa eu cumprimentar o nosso querido Dirceu Cordeiro dos Santos, aqui da minha produção também. Dirceu. Você está hoje invocado, hein, bicho?
4: Você
0: Bom dia,
4: achou que
0: bom
4: eu estou
0: dia.
4: muito bonito?
0: Oh, cara, tá elegante,
4: Bom
0: cara.
4: dia, William. Bom dia, Léo, Dudu.
2: Bom dia.
4: Bom dia, meu amigo, o Ademar e a todos os ouvintes. É que hoje eu vim receber a honra de receber essa dupla aqui no teu
0: Cara,
4: programa.
0: Tá no
4: Então, vou bem
0: estilo.
4: alinhado, então, para...
3: Tá no estilo guaratubano.
4: Guaratubano. Não, porque o guaratubano era calção, chinelo de
0: Nossa.
4: dedo
0: Às vezes
4: e
0: até
4: camiseta,
0: descalço,
4: né? Até descalço mesmo na praia, né? Mas,
2: né?
4: parabéns, prazer conhecê-los, né? Não conhecia vocês ainda.
0: Os meninos bacanas aí,
4: Muito bom,
0: talentosos.
4: talentosos, tem tudo para dar certo, né?
2: Muito obrigado. E o prazer é todo nosso em conhecer todos vocês aqui.
4: E o objetivo do programa do William Barbosa aqui é dar oportunidade para vocês divulgar o trabalho, mostrar o trabalho de vocês, o talento que vocês têm, que de repente as pessoas não conhecem ainda, né? Principalmente nas emissoras que
2: Sim.
4: comerciais, às vezes é meio difícil de colocar, né, as duplas, né? Mas o William Barbosa abre esse espaço toda sexta-feira para divulgar e dar uma força para os talentos aqui do Paraná.
0: E não vai ser só a primeira vez vocês, não, viu?
2: Oh, que bom, hein? Que bom.
0: Portas abertas aqui sempre, bicho.
1: Muito obrigado, viu?
0: Sempre, sempre.
1: Obrigado. A gente fica muito feliz e honrado por essa oportunidade, porque uma coisa gigantesca no nosso carreiro, tenho certeza.
0: Você falou o nome da da mamãe de vocês, dona...
2: Rosângela.
0: Dona Rosângela.
2: Rosângela.
0: E a dona Rosângela também é aquela mãezona que... Ah, meus filhos, meu ela também Deus. Escolhe música também para vocês. Canta meu essa Deus. Agora, ela faz isso, não?
2: Ela faz muito demais, isso, faz muito faz. Isso. É ela gosta mais da nossa dupla do que nós mesmos.
1: É sempre isso,
0: por que
1: né?
0: será, né?
2: Por que será?
0: Por que será? Mãezona, dona Rosângela.
2: Rosângela. Deve estar escutando aí.
0: Dona gente. Rosângela. Um abraço para a dona Rosângela também.
1: Um abraço, beijo, mãe.
0: Saúde, paz e proteção. Bom, vamos fazer mais uma, também a critério de vocês.
1: Vamos fazer o que agora, meu irmão? Coisa nova, coisa velha?
2: Vamos fazer mais um modão?
1: Tá.
2: Vamos fazer o amargurado?
1: O amargurado, o Tião?
2: Do Tião.
0: Isso é bom demais, hein?
2: Isso é bom, hein?
1: Meu Deus do céu.

0: modão.
1: Isso que é moda, hein, rapaz.
0: Maravilha, maravilha, amargurado Dudu e Léo, aqui no programa William Barbosa. Eu costumo brincar, apesar de conhecer bastante música sertaneja, fui criado no meio aí, eu canto uma música na minha vida, exatamente essa.
2: Um rico, rapaz, repertório.
0: Eu cobro R$1 milhão só para cantar essa música. Até parece.
3: Eu pedi para ele cantar, já desisti.
0: Não quero mais. Mas é brincadeira, que a gente gosta muito, né? Bom, eu que sou do tempo de Zé Carreiro e Carreirinho, quando eles estavam passando a bola para o Tião Carreiro, Tião Carreiro e Pardinho. Eu disse, o senhor é desse tempo, você lembra bem do que eu estou falando aqui? Zé Carreiro e Carreirinho.
4: Olha, o meu primo,
0: Zé. Seu primo. Seu primo, Zé. Rapaz, Moreno e Moreninho, Zico e Zeca, Jaca. Vieira e Vieirinha, Silveira e Silveirinha.
2: E o Brasão.
0: Brasão e Brasãozinho. Brasão e Brasãozinho, rapaz do céu. Muita coisa, hein? Aí, Zé Fortuna e Pitangueira, bicho.
2: Tinha lá os
4: Zico
2: dois.
0: Zico e Zeca.
2: O Jacó e Jacozinho.
0: Jacó e Jacozinho. Depois virou Amado e Antônio, né?
2: É, Léo Canhoto e Robertinho.
0: Léo Canhoto e Robertinho.
4: Sai da vida do homem.
0: Cara, rapaz, é muito.
1: Meu Deus.
0: Vocês não eram nem nascidos nessa época. Não, Deus,
3: nem pensava. Nem das duplas novas que a gente fala aí, Zezé de Camargo e Luciano, essas coisas aí, a gente. Meu verdade. Pai era criança ainda.
0: O teu pai, qual é a lembrança que vocês têm? Faz tempo que perdeu o pai, não?
1: Em 2020 ele faleceu.
0: 2020. Qual é a lembrança, Dudu, que você tem com relação à música do seu pai?
3: Pô, é muito boa, porque ele foi meu primeira voz, né? Por muito tempo. Claro que a gente nunca cantou por aí.
0: Profissionalmente.
3: A gente só cantava em resenhas, a família e tudo mais. E eu comecei a fazer segunda voz com ele, que ele começou a me ensinar, que ele era a segunda voz da minha mãe, que os dois cantavam também.
0: Olha aí.
3: E ele começou a me ensinar a segunda voz e começou a ser o meu primeiro. Então, eu tenho uma lembrança maravilhosa dele. Inclusive, eu era muito ruim na segunda voz na época. Eu vejo os vídeos de antigamente, meu Deus do céu, como eu melhorei.
0: Que bom, né?
3: Mas é isso aí, eu tenho uma lembrança muito boa, guardo com muito carinho e vou levar para minha vida inteira, com certeza.
0: E você, Léo? É o mesmo.
1: É o mesmo sentimento.
0: Mesma lembrança.
1: Não tem muito o que fazer. E ainda mais gratidão pela música sertaneja mesmo, que ele ensinou a música raiz mesmo pra gente, porque hoje em dia a gente é apaixonado, a gente gosta demais. E a nossa marca registrada, né? É. A gente passa, o pessoal gosta bastante que a gente faça os modão aí. E então só agradecer.
0: E que vocês continuem respeitando, logicamente, o jeito de ser de cada um, né? Sendo simpáticos e tratando bem o público, bicho. Não é tão bacana quando o artista... Eu sei que quem canta na noite, quem se apresenta em shows, tem também aqueles malas, né? Que vão, que ficam azucrinando, mas isso faz parte da profissão.
3: Sim.
0: Mas que vocês sempre passem esse carinho todo aí para os fãs de vocês.
1: É o que a gente preza também, né? Sempre ser o mais humilde possível. Modéstia à parte, né? Tentando ser sempre o mais humilde possível e é isso aí, manter
3: uma
1: boa relação.
3: E que é a nossa realidade também, a gente não se acha muito... É, que é muito fácil falar sobre si, né? Mas a gente é bem tranquilo quanto a isso. A gente sabe o nosso lugar, que a gente não tem lugar nenhum ainda, mas estamos no caminho de conquistar alguma coisa.
0: E vocês com certeza vão conquistar. Deus no comando, bicho.
3: Obrigado, viu?
0: Vamos que vamos, né?
1: Amém, amém.
0: Vamos que vamos. Você quer pedir alguma coisa aí? Só não cita nome de música, porque, né? O senhor quer pedir alguma coisa, senhor Ademar?
2: Não, eu queria ver se sai uma música aí daqueles meninos lá, do Cleito Camargo.
3: Cleito Camargo?
2: Opa!
3: E aí, meu irmão? O
1: que sai de Cleito Camargo aí, rapaz?
3: Ah, tem Amor no Carro, tem...
2: Olha só!
3: Tem o Rock 7 lá, Spend My Time em português.
1: Faz Amor no Carro.
3: Amor no Carro? Pode ser no originalzão mesmo ou não?
2: Aí, olha só.
1: Vamos se arriscar, vamos se arriscar.
0: Amor no Carro. Cuidado com a polícia.

0: Parabéns!
1: Essa aí vai só essa palhinha, eu não vou me arriscar de novo.
0: Bom demais. Vamos aplaudir aí Dudu e Léo, os talentosos curitibanos aí, dupla sertaneja das boas, aqui conosco no programa William Barbosa. Tem compromisso final de semana? Como é que tá, o Dudu?
1: Temos um show agora à noite em Araucária, hoje à noite.
0: Hoje.
1: No Vila Rig, por enquanto. E amanhã temos um show também em São José, na Brutus Steak and Burgers. Vamos fazer um sonzinho para eles. Ah, durante Nossa, o dia a gente vai tocar.
2: Tá lá perto da minha casa, lá.
1: Lá perto?
2: Lá no Brutus.
3: Apareça, então. Apareça. Tá convidado.
0: De dia também tem...
1: É, amanhã de dia nós temos um beneficente num lar de idosas. Eu não lembro o nome agora, de cabeça, mas vai ser ali no Batel. Mas vai
0: bacana,
1: ser coisa rápida.
0: Bacana,
1: vai ser uma
0: bacana.
1: Horinha de música só.
0: Bacana, bacana. E, bom, eu acho que nós vamos procurar encerrar aqui. Eu preciso de mais pelo menos um pedaço de uma canção aí.
1: Não, vamos fazer mais um modão, então.
0: Porque
1: vamos
0: não é
1: fazer.
0: Sempre que a gente tem Dudu e Léo aqui conosco, aqui, né? Então, bicho, pode ser mais uma?
1: Pode ser. Vamos fazer uma que o nosso avô gostava demais. É Sublime Renúncia, pode ser, meu irmão?
3: Vamos que vamos.
0: Sublime Renúncia com quem que era?
3: Sublime então. Renúncia, na verdade, pelo que a gente procurou saber, né? Ela fez bastante sucesso com o Leandro Leonardo, né? Mas eu acho que originalmente foi gravada a primeira por Peri e Poti.
0: Peri e Poti.
1: É antiga, então.
3: Antiga, hein, bicho?

0: Meu Deus. Rapaz, fazer essa primeirinha aí, essa hora da manhã, eu digo,
1: não é fácil.
0: Mas é isso aí, bicho. Duplão tem que mandar, e vocês mandaram muito bem aí. Sublime Renúncia, né?
1: Sublime Renúncia.
0: Sublime Renúncia. Modão das antigas e...
2: E também parabéns aí pela interpretação do Cleiton Camargo. Eu gostei mesmo, viu?
1: Obrigado, hein?
3: Obrigado. Foi meio de surpresa, mas...
2: É, mas olha que primeira voz linda, viu?
0: Legal, com todo respeito.
1: Muito obrigado. Fico muito feliz, viu?
0: Os meninos são muito bons.
2: A primeira dele quase vira uma tercinha lá.
3: É agudo.
0: Isso pega lá no fundo.
3: Ele é muito bom mesmo. Sou muito fã do meu irmão. É emocionante falar, mas eu sou muito fã dele.
2: Que legal. Não, como dizia um amigo meu, elogiando o irmão, né? Não é por ser meu irmão, não, mas eu gosto do meu irmão, e sabe por quê? Porque ele é meu irmão.
3: E também, né? Porque ele é meu irmão.
0: E aí eu tenho que lembrar do meu netinho Lolô, né?
2: Ah, é?
0: Ô, vô, você é muito feio. Você é muito feio. Olha o narigão seu. Mas eu te amo, viu?
1: Que isso, cara.
2: Antes de levar bronca...
0: Antes de levar bronca, ele já responde assim. Sim. Pessoal, Dudu, que alegria, que carinho grande, que satisfação. Que Deus abençoe vocês. Amém. Sempre, sempre, sempre, sempre. E que vocês consigam atingir os objetivos, o sucesso, né? Atingir o sucesso com saúde, ganhar muita grana aí pela frente e fazer a felicidade de muitas pessoas. Parabéns, viu, Dudu?
3: Muito obrigado, viu? Obrigado mesmo pela oportunidade. Que Deus abençoe todos vocês. Amém. Aqui. E a gente fica muito, mais uma vez, falo que a gente fica muito feliz e grato. E vamos seguindo junto aí, precisando da gente, pode falar. Não que a gente seja muita coisa, mas o que a gente puder, a gente vai estar à disposição aí para vocês.
0: E
3: viu?
0: Até breve, né, bicho?
3: Até breve, se Deus até quiser. Breve,
1: se Deus quiser.
0: Léo, alegria imensa, toda a proteção também divina para você, para o seu irmão. E que vocês continuem se amando aí, os dois irmãos, né? Porque com união e com amor, o talento faz parte. Vocês vão crescer muito, muito, muito, muito. Pode ter certeza.
1: Muito obrigado, viu? Amém. Deus abençoe todos vocês aqui também. Faço das palavras do Dudu as minhas também. Ficamos muito felizes, nos sentimos muito honrados por estar aqui, e que seja uma parceria longa aí, né, cara?
0: Maravilha. Dudu e Léo, até breve, hein, Léo?
1: Até breve.
0: Até breve, hein, Dudu?
3: Até breve.
0: Valeu. O Dirceu Cordeiro dos Santos volta no esporte. É isso, Dirceu?
4: Isso, daqui a pouco estaremos no esporte com o Ivi Lazio. Estaremos hoje aqui com o comunicador oficial do Jockey Club, que amanhã vai ter uma corrida no Jockey Club. É uma tradição aqui do Paraná, de Curitiba. Inclusive está dando entrevista ao vivo agora para a TV.
0: Legal.
4: Né? Daqui a pouco ele estará com a gente aqui para falar sobre esse evento. E um prazer conhecê-los e sucesso para todos vocês.
1: Muito obrigado, viu, Dirceu? Tamo bacana, junto.
0: Bacana, bacana. Ademar, dando tchau aí para dupla maravilhosa, Dudu e Léo.
2: Deixar aqui o meu forte abraço aí, parabenizando vocês pelo talento, pela interpretação lindíssima de vocês aí. E, claro, como disse o Will, pedindo a Deus que abençoe os passos de vocês, que vocês tenham muito sucesso, viu? Parabéns. Do Tatuquara para o mundo, é.
1: Se Deus quiser. Muito obrigado, viu?
0: É isso aí. Assim apresentamos o Du e Léo aqui no programa William Barbosa, na nossa entrevista do dia, Brasil.
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0: Simbora, simbora, simbora, povo, alegria, alegria, alegria. Estamos no rádio e hoje com muitos ótimos convidados aqui, toda a nossa equipe, muito obrigado pelo carinho, principalmente do ouvinte, né? Carinho da audiência desde as 8h30 da manhã. As minhas amigas e meus amigos do rádio, você que acompanhou o William Barbosa, acompanhou o seu amigo do rádio até agora, muito obrigado de coração, que Deus abençoe a todos nós. Muito obrigado a toda a nossa equipe. Paulo Gaiotto, nosso comandante-geral do som, muito obrigado, um abraço. Um abraço ao Nivaldo Walter, obrigado, obrigado Dirceu Cordeiro dos Santos da nossa produção, obrigado Miriam Rocha, obrigado, obrigado, o Celso está de férias, obrigado, obrigado, obrigado. Renato, obrigado aí pela sua participação, até a próxima.
1: Ok, William Barbosa, até a próxima, continue com nossa programação.
0: Evilásio Júnior, daqui a pouquinho no esporte.
2: Vamos aqui falar sobre a possibilidade de adiamento da rodada da Suburbana em virtude das chuvas, falar da Série A, da Série B, Curitiba contra a Internacional, Vasco pegando o Atlético, Paraná na segunda divisão e receber o Gerson Macedo, locutor do Jockey Clube.
0: Obrigado, família. Lembrando que na sequência tem a Patrícia Armentano com o Justiça para Todos, depois tem o esporte com o Evilásio Júnior e equipe. Às 13 horas, o destaque com a Miriam Rocha. 14h, tem o Nivaldo Walter com Tarde Educativa. Às 16h, Tobias e Santana, Siesta e Seresta. 17h, tem a Volta do Sucesso com o Nivaldo Walter. É isso aí. Um abraço, minha querida Curitiba, grande região metropolitana de Curitiba. Meu querido Estadão do Paraná. Um abraço, ouvintes do Brasil.

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4: Olá, muito boa tarde para você que está sintonizado aqui na Rádio Educativa. Seja bem-vindo, eu, Patrícia Armentano. Começo agora uma nova edição do programa Justiça para Todos. Hoje nós vamos falar aqui sobre quando uma pessoa morre, quem paga as dívidas? E quem vai conversar comigo sobre este assunto é o magistrado Mauro Henrique Viltrini Ticianelli. Ele é juiz titular da 7ª Vara Cível do Fórum Central da Comarca da Região Metropolitana de Londrina. Seja bem-vindo. Boa tarde, magistrado.
5: Boa tarde, Patrícia. Tudo bem com vocês? Estou aqui à disposição.
4: Muito bom. Pois é, magistrado, para entender melhor as questões de dívidas de falecidos, primeira pergunta que eu gostaria de lhe fazer é: existe herança de dívida?
5: Patrícia, essa é uma pergunta bem interessante, né? Não tem herança de dívida. Eu não herdo dívidas, mas eu herdo o compromisso de quitar as dívidas, entendeu? Porque as coisas continuam depois da morte das pessoas, eles têm a gente deixa obrigações, a gente tem uma dívida de banco, de conta corrente, a gente tem um consórcio, a gente parcela o IPTU, não é? Então são relações privadas e relações até com a administração pública que precisam ser cumpridas. Quem vai cuidar disso são os herdeiros, que vão pegar o boleto, emitir boleto, pagar o boleto, certo? Mas o patrimônio que será usado para pagar isso, sim, é só do falecido. Então essa que é uma duvidazinha que a gente tem. Tem que pagar? Tem que pagar. Quem vai pagar? Os herdeiros. E o que, qual é o patrimônio usado? É o do falecido. E aí eu, herdeiro, vou consumir todo o patrimônio do falecido até o cumprimento das obrigações dele. É assim que funciona.
4: Isso quando há um patrimônio, não é mesmo?
5: Exato. Se a gente tem patrimônio, ele vai responder por tudo. Se não tem, é porque não teria em vida. Entende? Aí nós temos outras regras do direito, que era a insolvência, que é buscar bens, que é seguir com a execução. Então, ele já não teria, ele já não cumpriria, não é? O nosso hoje autor de herança falecido, quando vivo, ele também já não cumpriria. Mas aí são regras do direito civil. E a gente vai até que essas dívidas prescrevam.
4: Pois é, existe alguma dívida que pode ser anulada com a morte do titular? Não.
5: Não tem, Cris. Ela não é anulada, ela não é cancelada, ela não é extinta. Elas funcionam. Então eu vou receber, eu herdeiro, você herdeira, vai receber uma comunicação. Diz, olha, tua mãe, teu pai, teu avô deixou uma dívida aqui. Como é que a gente vai fazer para acertar? Isso vai dizer, olha, tem patrimônio, tá? Essa pessoa falecida deixou patrimônio e a gente está fazendo inventário, a gente vai finalizar inventário, você pode se habilitar, estou vendo que a sua dívida é verdadeira e o patrimônio vai pagar. Outra opção, olha, eu sei da dívida, mas não há patrimônio. Ah, mas então vocês herdeiros vão quitar. Não, não. O meu bem particular do herdeiro não vai pagar a dívida do falecido. Então a dívida continua no mundo, mas ela não vai ser quitada.
4: Quando falamos em herdeiros, falamos nos filhos e também se a pessoa é casada, não é? A pessoa que ficou viúva também continua sendo responsável. O que eu quero entender é o seguinte, existe um patrimônio. É feito na hora do inventário, essas dívidas entram, ou seja, antes desse patrimônio ser dividido entre os herdeiros, primeiramente tem que pagar as dívidas para depois fazer essa divisão de bens?
5: Exatamente, Patrícia. Tanto fazendo inventário no fórum, quanto fazendo inventário ou finalizando inventário por escritura pública nos cartórios, existe uma fase que a lei manda cumprir antes de finalizar. E a fase é, vocês herdeiros precisam pagar todas as dívidas do falecido para depois fazer a partilha do que sobrar. E aí nós temos até prioridades, impostos, dívida de alimentos, pensão alimentícia e tal, para que o que sobrar é que é partilhado. O que você disse é exatamente o que a lei pede para fazer. Exige até comprovação de todas as dívidas conhecidas.
4: Correto. Bom, no caso de dívidas de crédito consignado, por exemplo, porque o senhor falou em prioridades, né, que devem ser pagas, dívidas de crédito consignado feitas pelo falecido, que tinha desconto direto em folha de pagamento, isso também é prioridade?
5: Não é prioridade, não. O que acontece é que é uma dívida civil, ocorre o vencimento, eu devia 10 parcelas do consignado. E com a morte, essas parcelas se vencem antecipadas. E aí o meu patrimônio também vai ter que quitar essas parcelas. O que pode acontecer, Patrícia, de vez em quando a gente confunde um pouco isso,
4: sim,
5: é um filho continuar pagando em parcelas porque o banco aceita. Mas quem deve pagar isso é o patrimônio do falecido. Você entendeu? Uma coisa é quem é a filha que vai até o banco pagar. Tá, isso é uma conduta. Mas com que patrimônio? É patrimônio dela pessoal ou é do falecido? O correto é, o patrimônio do falecido é que paga essa dívida. Então você vai falar, ah, mas eu conheço uma pessoa que começou a pagar as dívidas do pai falecido. Tudo bem, ela pode fazer isso com o patrimônio pessoal dela, mas depois o espólio vai pagá-la. Você entendeu? Eu tinha uma dívida que eu vou lá e pago sozinho, porque entre os herdeiros eu estou com um pouquinho de dinheiro. Eu tenho patrimônio pessoal, eu vou, quito, para manter o nome do meu pai, o nome da minha mãe, e depois o inventário vai me pagar. Essa também é uma regra muito comum. No específico do consignado, é um contrato que a gente chama de trato sucessivo, vai para frente, então vem ser antecipado. Alguém tem que pagar isso, senão o banco vai penhorar bens do espólio, não dos herdeiros.
4: E no caso de cartões de crédito, por exemplo?
5: É o mesmo raciocínio. Eu tenho meu falecimento, eu deixo dívidas de fatura de cartão de crédito. Alguém tem que pagar isso. Esse alguém é o herdeiro, que vai se valer de patrimônio do falecido para quitar essas dívidas. De novo, eu posso chegar, eu, Mauro, herdeiro, posso ir no banco e dizer, o que o meu pai deixou aqui? Putz, Mauro, tem isso. Ó, tá aqui, quero quitar tudo. Eu pego esses recibos todos e depois vou para os meus irmãos no inventário. Diz, olha, o espólio, nem vocês, é o espólio me deve tantos reais e eu preciso receber. Quem vai me pagar é o espólio. Então, por isso que a gente não pode confundir, Patrícia, quem vai pagar é o herdeiro. Com que patrimônio eu vou pagar? Não é? Esse quem paga as dívidas do morto é o morto. E se por acaso a dívida for maior do que o espólio, nada há que fazer. O credor não tem como receber.
4: Essa era uma outra pergunta realmente que eu tinha para o senhor. Então, a dívida sendo maior que o patrimônio deixado, não tem como fazer daí.
5: Eu tenho as três possibilidades: ganhar, empatar ou perder. O meu patrimônio, o patrimônio do falecido, é maior do que a dívida. Sem problema, paga as dívidas, partilha o restante. 0-0. O patrimônio é exatamente o tamanho das dívidas. Muito comum. 0-0, eu não tenho nada a receber e a pagar. Terceira hipótese, as dívidas do falecido são maiores do que o seu patrimônio. Alguém vai pagar isso tudo, que é o administrador, o inventariante, e ainda vai sobrar dinheiro. Diz, olha, mas como é que faz? Alguém tem que me pagar? Não, o patrimônio não permitia. Não é possível pagar.
4: Contratos de financiamento, magistrado, imóveis, carros, como ficam nessa situação de morte do titular?
5: Todas essas obrigações que ficaram para trás, elas são vencidas antecipadamente, Patrícia. Eu preciso resolver. Tem um ditado popular que vem desde Roma, de que a morte a tudo resolve. Resolve não no sentido de acabar. Resolver é zerar. Eu preciso resolver. A morte a tudo resolve. E agora? Agora o pai, no inventário, vai ter que pagar o restinho do sítio que comprou. Vai ter que pagar o restinho do apartamento que comprou. Vai ter que pagar o financiamento que ficou. E aí nós vamos ver o que a gente faz. Se o patrimônio pode pagar, vai pagar. Se não, se os herdeiros quiserem assumir também pessoalmente, sem problema. Farão porque querem, não porque a lei exige.
4: Então, todos os tipos de dívidas entram no inventário?
5: Todo tipo de dívida é comunicado no inventário e a gente precisa quitar uma por uma. O condomínio do apartamento, o restinho do financiamento, um consórcio de carro, mas dívidas mais comuns, padaria, Dívidas comuns de cartão de crédito, todas elas vêm para o inventário e a gente vai pagando uma por uma. Quem faz isso é o inventariante.
4: Qual a sua orientação, então, para quando são muitos herdeiros ou se for um único herdeiro, por onde agir, por onde começar quando há o falecimento e sabe-se que tem dívidas do pai, do titular falecido?
5: Patrícia, você está trazendo para a gente um exemplo muito comum do preconceito que se tem com relação a inventários. Minha nossa, o inventário vai demorar 15 anos, o inventário vai demorar 20 anos. Eu conheço na minha cidade alguém que o inventário não acabou faz 30 anos. É por causa disso aí que você está falando. Eu preciso primeiro encarar, qual é o palpite que eu dou para o herdeiro? Encarar o inventário. Tem que ser alguém que tem um pouquinho de iniciativa, que saiba correr os cartórios, que sabe emitir guias, alguém que conheça um pouquinho disso. O advogado, que é obrigatório no inventário, tanto judicial quanto por escritura, tem que ser alguém que conheça. E o palpite que eu dou é encarar. Tem que saber o que é que temos, tudo para... Porque a vida é assim. Por isso que o direito de família é fantástico. Ele continua, inclusive, depois da nossa morte. Não é? São relações que se protraem no tempo. E alguém tem que ter isso, colecionar isso tudo, trazer para o inventário, fazer os pagamentos com dignidade para respeitar o nome do morto, o patrimônio que vai ficar. Então não adianta jogar para frente. Lá atrás se falava que era bom dever. É bom dever no fórum. O juro é muito pequeno, a inflação valia a pena. Hoje em dia está tudo muito caro. Cada dia que passa, cada semana, cada mês, o inventário vai ficando cada vez mais pesado, entende? Esse é o palpite que eu dou. Temos um inventário para fazer. Tem que encarar. Não tem multas, não tem nada. Tem que encarar e fazer o que tem que fazer. De preferência, alguém que tenha um pouquinho de conhecimento, um pouquinho de iniciativa.
4: Inclusive, o senhor tocou num assunto em que há muito preconceito, realmente, que é a questão do inventário, né? Ah, morreu o titular, morreu alguém da família que tem bens. Ah, o inventário é demorado. É muito caro, essas são as dúvidas que as pessoas trazem, não é mesmo? E que o nosso ouvinte também tem. É muito caro, nós não vamos ter como pagar, tem que contratar advogado, tem que fazer de que jeito. Ainda há muito preconceito, não é mesmo, magistrado, com relação ao inventário?
5: Tem sim, tem todo o preconceito do mundo. A ação que eu tenho com o menor tempo de processamento é o inventário. Eu homologo o inventário em 24 horas se todos os herdeiros tiverem concordes. Entendeu como é que é? O preconceito é de que é a ação que mais demora. E para nós aqui do fórum, é a que menos demora. Algumas vezes, quando todos os herdeiros têm educação, estão concordes, entendem quais foram as opções do pai e da mãe, né, falecidos. Eu homologo em 24 horas. Preço. Por que é caro? Porque nós misturamos as custas do processo ou da escritura com os impostos, Patrícia. Esse aqui é o problema. Esse é o preconceito. E sim, esse é o momento de pagar tudo. E sim, é um pouco caro. Porque o governo, nessa hora, o executivo, ele se transforma num pequeno sócio nosso, um pequeno herdeiro dentro do inventário, porque a guia dele tem que ser paga em dinheiro. O pai deixa um sítio desse, imagina o preço de terra do dia. O preço de imóvel, né? Vocês acompanharam aí, depois da pandemia, cresceu bastante. Hoje, 4% sobre bens é um valor grande que eu tenho. Os herdeiros precisam ter esse dinheiro em espécie, né? O espólio tem que ter deixado um pouquinho de dinheiro. E aí, então, a gente tem toda a sorte de incidentes que podem acontecer quando a gente não tem consenso. Nós temos que avaliar, daí os irmãos não são concordes. Tem que avaliar o carro, eles não concordam. Tem que avaliar o sítio, não concordam. E assim vai. Aí vem um credor, se apresenta. É por isso que demora um pouco, porque tem que resolver todas essas questões. E eu tenho questões muito sérias no inventário. Que muitas vezes, Patrícia, de novo, a tua penúltima pergunta.
4: Sim.
5: Porque a gente deixou coisas pendentes. Os herdeiros deixam coisas pendentes. Lá na frente apareceu uma proposta para comprar o apartamento, o terreno. Opa, que bom. Não, que bom nada. Tem que inventariar primeiro. Entende? Esse é que é o problema. Ah, mas está no nome da avó. Sim, mas tem que fazer o inventário primeiro. Puxa vida, vou perder um negócio. Sim, tinha que ter feito lá atrás. Então agora eu tenho que fazer o inventário, tenho que fazer a escritura. E aí fica uma pequena fortuna mesmo.
4: Se o falecido já deixou pronto um testamento, facilita?
5: Hoje em dia, o civilista tem prezado muito, Patrícia, de orientar todos os seus clientes, famílias que eles assessoram, para deixar testamentos. Eu confesso para você que a cultura brasileira não é do testamento, não. A cultura até, vamos dizer, meio ibérica, sabe? Espanhóis, aí, italianos, os portugueses, não são muito fanáticos do testamento, não. Isso é uma coisa um pouco mais para os japoneses, para os alemães, para os árabes. Então, é um fenômeno que a gente até, se você quiser um dia, a gente pode até conversar sobre isso. É muito legal, muito, muito bonito, é muito nobre, sabe, a cultura do testamento. Então, quando eu tenho um pai e uma mãe que querem deixar alguma coisa um pouco mais específica, vai descobrir que a lei brasileira tem muita margem para se fazer muita coisa por testamento. Sabe, é muito nobre, é muito legal e muito pouco utilizado.
4: E ajuda
5: muito, muito.
4: Facilita muito, né?
5: Muito. É muito nobre, é muito culto, é muito importante. A gente cumprir a vontade, aliás, é emocionante, viu? Eu dou aula de sucessões, eu tenho alguns textos que eu passo para os alunos. É muito emocionante a gente ler um texto de testamento quando o testador, ele quis colocar ali algumas ideias, tem alguns textos até longos. É emocionante a gente cumprir a vontade de alguém que não mais está aqui entre nós.
4: Muito bom, magistrado. Fica até uma sugestão para uma próxima conversa, não é mesmo?
5: Vamos falar de testamento. É muito legal.
4: Eu gostaria de lhe perguntar, o senhor já falou também lá no começo do nosso bate-papo com relação às dívidas que podem caducar, né? Há ainda aquela situação, dívidas podem deixar de existir, expiram em 5 anos... isso vale também quando o titular já é falecido?
5: Segue a regra do direito civil, Patrícia. Não é 5 anos, não. Isso é um tabuzinho aí que a gente tem. Não, a prescrição da dívida é a dívida original dela. O cheque começa com 90 dias, depois tem as cédulas de banco, depois tem financiamentos. Eu tenho dívidas, inclusive, muito longas, muito prazos de 10 anos. Não é? Por exemplo, uma indenização que o falecido deixou para trás, uma indenização trabalhista, elas têm prazos muito particulares. Cada dívida tem o seu prazo de prescrição. Até que ela caduque pela prescrição, os herdeiros precisam pagá-la com as forças do inventário, que a gente chama as forças do inventário, até o tamanho do espólio deixado.
4: Muito bom. E eu quero agradecer novamente a sua disponibilidade e a sua entrevista hoje aqui, magistrado.
5: Eu que agradeço, Patrícia. Estou à sua disposição.
4: Obrigada e até uma próxima.
5: Para vocês também, fiquem com Deus.
4: E eu quero agradecer também a sua sintonia. Falamos hoje aqui o que acontece quando uma pessoa morre, com quem ficam as dívidas, quem fica responsável por quitar as dívidas do falecido. Quem conversou comigo a respeito deste assunto foi o juiz titular da 7ª Vara Cível do Fórum Central da Comarca da Região Metropolitana de Londrina, magistrado Mauro Henrique Veltrini Ticianelli. Eu sou Patrícia Armentano. 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
9: Muito boa tarde, Curitiba, boa tarde, região metropolitana, boa tarde, estado do Paraná, boa tarde, Brasil. E aonde quer que as ondas da minha, da sua, da nossa Educativa M630 estiver chegando, afetuoso, respeitoso e caloroso, boa tarde. Sextou, 8 de maio de 2026, o ano outono brasileiro, 128º dia corrido de 2026. Estamos na 19ª semana do ano, 237 dias faltam para findarmos o ano corrente. Estamos na lua cheia e 35,1% do ano já se foi. Com os trabalhos de apresentação de Evilásio Júnior, reportagens Edson Tomás, produção Dirceu Santos. Boeing 630 com a Educativa Esportiva a bordo, levanta voo no campo, na quadra, na piscina, no tatame, no octógono, na pista do seu rádio. Até a chegada da Miriam Rocha, nós vamos falar muito de esporte, saúde e bem-estar, qualidade de vida para você, ouvinte Educativa. E agora nós vamos às manchetes do programa de hoje.

0: Federação Paranaense de Futebol deve, na tarde de hoje, adiar a rodada do futebol da suburbana neste final de semana. Chuva prevista para este sábado deve passar dos 70 milímetros na capital de todos os paranaenses. Dupla Atletiba se prepara para abrir e fechar a 15ª rodada da Série A do Campeonato Brasileiro. Sábado, o Verdão recebe o Colorado Gaúcho Internacional e no domingo, às 20h30, o Atlético visita o time do Vasco da Gama, o time do Cruz Maltino. Tricolor da Vila Capanema, no domingo, 17h, vai receber o Toledo, buscando a sua passagem para as semifinais da segunda divisão. Técnico tcheco trabalha hoje lá no estádio Ayrton Colleu de Queiroz, a Vila Olímpica do Boqueirão. E ao vivo nos nossos estúdios, o meu amigo Gerson Borges de Macedo. Ele que é locutor oficial do Jockey Clube do Paraná, vai ser o entrevistado de hoje do Educativa Esportiva. E sem maiores delongas, quem chega é ele, o repórter Edson Tomás, com todas as suas notícias, suas informações. Dupla Atletiba em campo final de semana, problemas para o Atlético, Esquivel pode ser punido na noite de hoje. E o Curitiba tendo o retorno do grande Jaci Azaga. Nos conte as notícias, boa tarde, bem-vindo à frequência, Edson Tomás.
1: Boa tarde, Vilagio, a todos do Educativa Esportiva. O Coritiba entra em campo amanhã contra o Internacional de Porto Alegre, jogo que acontece no Couto Pereira às 16h. Coritiba que vem de 2 resultados ruins, fora de casa, derrota para o Grêmio e derrota também para o Vitória, onde teve 2 jogadores expulsos no jogo contra o Grêmio e 1 jogador expulso na partida contra o Vitória. Aliás, Thiago Kozer será julgado hoje pelo STJD. Preocupação aí por parte do Coritiba em relação ao seu zagueiro. Porém, para a partida de amanhã, as voltas importantes do Jaci, também do Bruno Melo e do Breno Lopes. Coritiba deve ter em campo, na partida de amanhã, Pedro Rangel, Tinga, Michael, Jaci e Bruno Melo, a defesa considerada ideal. E aí do meio para frente, Sebastian Gomes, provavelmente Vini Paulista, Josué, Lucas Ronier, Pedro Rocha e Breno Lopes. É o Coritiba para cima da equipe do Internacional. Coritiba que tem 19 pontos, precisa voltar a vencer na competição. No domingo é a vez do Atlético jogar contra o Vasco em São Januário, no local onde o Atlético tem resultados muito ruins, né? Apenas 1 vitória em toda a história. E o Atlético que também tem hoje julgamento aí do Lucas Esquivel, expulso diante do Grêmio. Aliás, o Atlético vem de empate com o Grêmio em 0-0 na Arena, mas antes havia vencido dentro de casa a equipe do Vitória. Agora, o Atlético tem 2 cariocas pela frente. O Vasco, domingo, 20h30 em São Januário. Depois, na outra semana, também no final de semana, joga contra a equipe do Flamengo na Arena da Baixada. São jogos importantes para a dupla Atletiba antes da paralisação para a realização da Copa do Mundo. Lembrando que o Paraná também entra em campo no domingo, quartas de final da segundona divisão de acesso do Campeonato Paranaense, Paraná Clube Toledo, 17h, e tem transmissão na TV Paraná Turismo. Transmissão começa um pouquinho mais cedo. O tricolor, que foi a Toledo, venceu por 2-0, tem uma grande vantagem e no Dia das Mães quer, claro, dar um grande presente e uma vitória importante para avançar a semifinal da segundona do campeonato estadual. Então, repetindo, final de semana de jogo do Coritiba amanhã contra o Inter, 16h, do Atlético contra o Vasco, 20h30 no domingo em São Januário e também no domingo um pouco mais cedo na Vila Capanema, 17h, Paraná Clube e Toledo. É isso, Evilásio, até segunda aqui no Educativa Esportiva.
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0: Muito obrigado, Edson Tomás, por todas as suas notícias, suas informações aqui no nosso Educativa Esportiva, que vai com você até a chegada da Miriam Rocha no nosso programa do meio-dia aqui da nossa Educativa AM630. E como detalhe, nós vamos ter neste final de semana, se tivermos a rodada, os jogos de ida da segunda divisão do nosso futebol da suburbana do capital, da capital de todos os paranaenses. Vai ter aqui a condição de ter esse jogo aí, essa participação desses times, se realmente tivermos a rodada neste final de semana, porque a chuva está programada para 70% a mais, mais 70% dentro desta escala aí do CIMEPAR, que eles estão nos dando essa notícia aqui. Então, a gente até está procurando escala.

0: desta segunda divisão do futebol da nossa suburbana, a capital de todos os paranaenses. As partidas de volta da primeira divisão, Francisco Muraro, Trieste, Novo Mundo, Estádio José Carlos de Oliveira Sobrinho, Capão Raso e Urano. O Trieste joga pelo empate contra o Novo Mundo, pois venceu o primeiro jogo por 2-1 na Arena Vermelha, e o Capão Raso e Urano, quem vencer no tempo normal nos tiros livres da marca do pênalti, estará classificado para a final da competição de 2026. Isso se tivermos o jogo. E como detalhe, Capão Raso e Urano, portões fechados do José Carlos de Oliveira Sobrinho, o estádio lá do Capão Raso, o esquadrão de aço da nossa capital. Nós vamos aqui a um pequeno intervalo e na sequência tem rodada do futebol da nossa primeira divisão, tem a segunda divisão do futebol nacional, segunda divisão do estadual e ainda os últimos jogos de ontem de Sul-Americana e também Libertadores de América. Mas será notícia, será informação que eu trago logo o intervalo, depois do intervalo que eu faço com você lá e cá. Voltamos já, Educativa Esportiva, muito mais informação para você, AM 630.
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0: Em Curitiba agora são 12:31, 12:31 na capital de todos os paranaenses. E vamos trazendo as notícias dos últimos jogos da segunda divisão do futebol continental que aconteceram ontem na Copa Sul-Americana. Tivemos Aurig 0, São Paulo 0, mais um empate de São Paulo na competição que ainda não sofreu gols na Sul-Americana 2026. Tivemos Boston River 2, Milionários 4, Bullen 0. Bragantino 6, isso mesmo, Bullen 0, Bragantino 6, jogo fora de casa, mas mesmo com este resultado, o Bragantino precisa vencer os seus 2 últimos jogos, sendo o último contra o River Plate e para conseguir a sua vaga para a próxima fase da competição continental. E tivemos ainda o Carabobos 1, River Plate 2, o que obriga o Bragantino a conseguir uma vitória na sua última partida contra o Bragantino. Por que que eu falo isso? Porque o Bragantino, hoje, dentro do seu grupo, o grupo onde ele encontra-se, que é o grupo H, tem 6 pontos e o River Plate tem 10. Se o River Plate vencer a próxima partida que tem dentro da competição da Copa Sul-Americana na próxima partida, dentro da Copa Sul-Americana, o River Plate que na quinta rodada... O River Plate vai fazer um jogo contra o time do Bragantino, que é confronto direto. Então o Bragantino vai jogar fora de casa na quinta-feira, dia 20 de maio, na quinta-feira da próxima semana. Tem que ganhar do River Plate para diminuir para 1 ponto a diferença para o time do River Plate e ainda ganhar o seu último compromisso que faz na competição, o Bragantino. O Bragantino que é dirigido pelo meu amigo o Wagner Mancini, vai jogar em casa contra o Carabobo dia 27 de maio. Então tem o River fora de casa e o River, o Carabobo em casa. Tem que vencer os 2 jogos e torcer para o River empatar com o time do Bullen para poder ficar com a vaga para a próxima fase. Difícil a situação do Bragantino.

0: para passar para a próxima fase da competição continental. E nós tivemos também ontem os últimos jogos que aconteceram e um que foi anulado da Copa Libertadores de América, da Taça Libertadores de América, a primeira divisão do futebol continental. Essa partida que foi anulada é uma partida que era para ser entre o Flamengo e o Independiente Medellín. Já vamos falar dessa partida, porque ontem nós tivemos Mirassol 2, LDU de Quito 0. O Mirassol muito próximo da vaga para a próxima fase. Platense 1, Peñarol 1, o que garantiu o Corinthians já presente na próxima fase, oitavas de final. Coquimbo Unido 2, Universitário 1. Júnior Barranquilla 0, Cerro Porteño 1. Independiente Medellín 0, Flamengo 0. Esse jogo ele foi anulado por falta de segurança nas arquibancadas do estádio onde a partida ia ser disputada. A partida que estava e foi programada para acontecer ontem lá na Copa Libertadores da América, na Taça Libertadores da América, e esse jogo que tinha uma expectativa muito grande, mesmo porque o Flamengo é um dos líderes, e esse jogo ele foi encerrado, né? Este jogo aí ele foi anulado e ele estava sendo disputado no estádio Jorge Luiz Richa, lá em La Plata, né? Lá em La Plata. E o que que aconteceu? Esse jogo entre o Estudiantes e o time do Independiente Medellín e o Flamengo, ele foi anulado por falta de segurança lá no estádio ontem. Aconteceu que a partida ela era válida pela quarta rodada do campeonato da Taça Libertadores de América. Só que foi paralisado aos 4 minutos do primeiro tempo contra protestos da torcida no time colombiano. Com falta de segurança em campo, o árbitro do confronto decidiu por solicitar a retirada das duas equipes às 9h35 da noite, 21h35. Diretamente do gramado, tudo foi relatado. Uma mochila da equipe de reportagem da ESPN chegou a ser atingida por um rojão dentro do estádio, o que já é proibido faz muito tempo. E isso aconteceram, queimaram cadeiras nas arquibancadas. Cenas lamentáveis ontem lá na Colômbia, e isso fez com que a partida fosse encerrada. Com o resultado desse grupo A, o Flamengo, ele vai conquistar os 3 pontos da partida, ele vai a 9, né? Ele vai ali a 9 e vai conquistar esses pontos aí para poder se classificar. O segundo é o Estudiantes, que tem 6 pontos, e o Independiente é o terceiro com 5 pontos ganhos. Todos eles têm chances de chegar aí. O Cusco com 1 ponto já está eliminado. No grupo A, vamos falar só do grupo dos brasileiros. O Fluminense já está eliminado porque tem 2 pontos. Ele no máximo chega a 8. E hoje o time do Independente ele é o líder com 10. E o Bolívar é o segundo com 5. Ele vai precisar vencer os 2 jogos que restam para chegar a 8 e torcer para o Bolívar acabar perdendo pelo menos 2 partidas, porque ainda tem um confronto com o Fluminense. Já o Cruzeiro é líder, co-líder com a Universidade Católica, com 7 pontos. No grupo D, está praticamente aí a 4 pontos de garantir a sua vaga. O Corinthians já garantiu a sua vaga, a sua presença, com 10 pontos na liderança do grupo E, tendo a Platense o segundo com 7. O Palmeiras lidera o grupo F com 8 pontos e o Cerro Porteño o segundo com 7. O Sporting Cristal o terceiro com 6. Então, qualquer uma dessas 3 equipes podem chegar à liderança desta chave, deste grupo F, e conquistar o primeiro lugar do grupo. Já o Júnior Barranquilla, com 1 ponto ganho, já está praticamente eliminado. O Mirassol faz bonito. É o primeiro colocado do grupo G, 9 pontos ganhos. Depende só das suas forças para chegar à próxima fase. O Lanús é o segundo com 6, LDU terceiro com 6, o Aulis Red é o quarto e o Lanterna com 3 pontos ganhos. E assim nós tivemos a Libertadores de América destacada no Educativa Esportiva de hoje. Meio-dia mais 38 minutinhos, meio-dia mais 38 minutos, e nesse final de semana é para termos também rodada da Série B do Campeonato Paranaense. Campeonato esse que tem um jogo no sábado, lá no Estádio dos Pássaros, entre o Laranja Mecânica e o Paranavaí. Partida de ida, 0-0 o placar. Então, quem vencer no tempo normal ou nos tiros livres da marca do pênalti, estará classificado, estará qualificado para participar de uma das semifinais desta competição. E pegará o ganhador do confronto de domingo entre Patriotas e Nacional, que vão jogar no estádio Atílio Dionetes, em Campo Largo. Partida de ida 0-0. Então, quem vencer no tempo normal ou nos tiros livres da marca do pênalti, estará qualificado. De Patriotas e Nacional, pega o vencedor de Laranja Mecânica e Paranavaí. Vencedor entre Patriotas e Nacional, pega o vencedor e quem se classificar de Laranja Mecânica e Paranavaí. Já no domingo, 5 da tarde, nós teremos o jogo lá na Dorival Brito entre Paraná Clube Toledo. Paraná venceu o jogo de ida por 2-0. Joga por até uma derrota por um gol de diferença, que estará qualificado para a próxima fase. E pegará o vencedor e quem passar de Araucária e Rio Branco. Jogo de ida, Araucária 5, Rio Branco 2. Rio Branco 2, Araucária 5. O jogo foi mando do Rio Branco. E essa partida foi lá no Gigante do Tiberê, no estádio Fernando Charbuco Pará, o Caranguejão. O Araucária, que venceu por 5-2, pode perder até por 2 gols de diferença, que estará qualificado para enfrentar o vencedor de Paraná Clube Toledo, que pega o vencedor deste confronto, o vencedor de Araucária e Rio Branco da cidade de Paranaguá. Nós tivemos também aí, neste meio de semana, algumas notícias envolvendo Neymar, envolvendo o Robinho Júnior, o filho do Robinho, ídolo da torcida do Santos, e que já foi tudo sanado, já foi tudo resolvido e já foi tudo levado às suas devidas, colocado tudo abotoadinho dentro do vidrinho, como diria aquele famoso e grande narrador esportivo. Já está chegando aqui nos nossos estúdios, e até devido à chuva, trânsito e tudo mais, o meu amigo Gerson Borges de Macedo, locutor oficial do Jockey Clube do Paraná, a quem eu já peço para sentar lá, já vamos conversando, porque a gente estava só na espera do Gerson chegar para iniciar essa nossa conversa, essa nossa prosa aqui no Educativo Esportiva de hoje. A gente que tem aí o prazer de trazer tantas personalidades, trazer pessoas da crônica esportiva, profissionais, e também trazer outros que também fazem parte do esporte. Primeiro, dizer da satisfação em conhecê-lo, Gerson, eu não conheço ainda, dizer do prazer imenso em conhecê-lo, e a pergunta que eu faço é o seguinte: tem prova de turf também com chuva? Muito boa tarde, como é que tá o amigo? E tá ofegante, né? A escada judiou de você, boa tarde, obrigado por ter aceito o nosso convite.
1: Boa tarde, Vilásio, boa tarde, ouvintes. Judiou um pouquinho, mas estamos em forma ainda. Tem corrida sim, com chuva, sol, neve, tem corridas. Amanhã, a partir das 13 horas e 45 minutos, né? O Jockey Clube do Paraná está lá de portões abertos para toda a população de Curitiba e região. A entrada é gratuita, estacionamento gratuito, uma área de lazer fantástica para a família, food trucks, playground, área coberta. Então, nem a chuva vai afastar o público amanhã lá no Jockey Clube do Paraná.
0: E o Jockey Clube, para aquele que é menos avisado, e eu acho que ninguém é menos avisado, fica no bairro do Tarumã, muito próximo ali ao lado, né, do ginásio de esportes Nelson Almir de Almeida, o nosso gigante do Tarumã, o ginásio do Tarumã, aí em frente ao antigo Centro Poliesportivo Pinheirão, e que também comporta, dentro das suas dependências, o Vitória Vila, uma casa de shows que ali também tem a sua questão social, mas da vida noturna. Como é que você começou a narrar turf, a narrar corrida de cavalo?
1: É uma função bastante peculiar, Edilásio. No Brasil, nós temos hoje em torno de umas 6 pessoas só que fazem isso, né? Eu comecei indo no Jockey, acompanhando lá as corridas presencialmente e ouvindo pela rádio. O tempo é a transmissão pela rádio. Hoje a gente transmite pela televisão. E gostava daquilo. Eu escutava muito rádio. Sempre fui um apaixonado por rádio também. E aí a gente... num determinado momento, recebi um convite para fazer um teste na antiga Rádio Capital, em Curitiba, e fomos aprovados. Estamos lá há 31 anos, são em torno de 5.500 páreos já narrados.
0: Quanto tempo você conhece essa pessoa que está do seu lado ao seu lado esquerdo. Quanto tempo faz que você conhece ele? Não vou dizer o nome dele já. Quanto tempo faz que você conhece ele?
1: Não faz muito tempo.
0: Não?
1: Não, faz muitos anos. Ele foi, inclusive.
0: Não, eu sei, mas eu quero só saber quanto tempo. Não faz muito tempo. Faz mais de 5 anos?
1: Não.
0: Não. Menos de 3?
1: Menos.
0: Ah, então você ainda está no período probatório, porque deu muita atenção, pegou amizade fácil, né? Já está indo na tua casa lá tomar café, não está?
1: Fantástico, pessoa fantástica.
0: Não está indo na tua casa já tomar café?
1: Ainda não, mas vamos lá.
0: É, com certeza. E eu estou falando do Dirceu Santos, o nosso produtor, que sempre nos traz aí grandes personalidades, grandes profissionais, não só do mundo do esporte, mas aqueles que fazem com que tudo aconteça e que tudo chegue com a maneira muito correta na informação. Dirceu, boa tarde, tudo bem com você? Sobreviveu a ontem, né?
2: Muito boa tarde, sobrevivi. Muito boa tarde, Vilas. Boa tarde, meu amigo Gerson, xará do meu sogro, do meu cunhado.
0: Gerson Nadalim, o homem que deveria ter tido mais juízo e não ter deixado a filha dele casar com o Dirceu, mas é uma prosa que a gente tem depois. Muito meu amigo Gerson Nadalim, depois eu fui trabalhar com o genro dele. Vê que mundo pequeno, Gerson. Essa é a coisa.
2: Gerson, eu estou tendo a honra de conhecer um locutor oficial de corrida de cavalo. Eu trabalhei lá no Jockey Club como cavalariço na década de 70, foi em 74, fiquei até 74, fiquei até quase 80.
0: Ele massageava os cavalos lá.
1: Explica aí o que é o cavalariço.
2: Cavalariço é aquele que cuida dos cavalos, né?
0: Trata
2: o cavalo, limpa a cocheira, caminha com os cavalos, leva os cavalos para treinar até o paddock, para que eles possam fazer os treinos durante a semana, para poder prepará-los e até mesmo correr no final de semana, que na época era Jockey Club, tinha corrida noturna, tinha corrida sábado, tinha corrida domingo, então o movimento era muito grande. Pena que aos poucos foi parando um pouco, mas ainda vocês são pessoas guerreiras, né? E fazem do turf algo que as pessoas amam, ver a corrida de cavalo, e é algo maravilhoso que vocês fazem lá. E eu estou tendo o privilégio de conhecer uma pessoa que narra, ou seja, é locutor oficial das corridas de cavalo. Nunca, eu sempre ouvia, mas nunca tive o privilégio e o prazer de conhecer uma pessoa igual a você.
1: O pessoal brinca muito, diz que é muito difícil você ver enterro de anão e narrador de corrida de cavalo. No Brasil nós estamos em torno de, que eu me lembro assim, umas 6 pessoas que fazem essa função, até pela dificuldade, Dirceu. Você tem que ter uma memória muito boa, visão muito boa, agilidade, dicção, enfim, porque narrar a corrida você reconhece os cavalos pela blusa do jockey, não é por número nada. E às vezes são 15, 18 cavalos correndo, às vezes à noite, né, blusas parecidas, e você não pode errar, porque você tem que entender que também o turf vive de apostas, né? O pessoal aposta no cavalo e está torcendo para aquele cavalo. Se você falar que está em 14º, ele está em 15º, o cara já reclama. Uhum. Então, é diferente da narração do futebol, que você tem uma estrutura maior junto ali, tem um tempo mais para você acertar se você cometer algum erro. Na narração da corrida, como ela é rápida, você não pode errar. E se errar, você narra 1000 pares certos. Errou um, aí é crucificado.
2: As pessoas já caem em cima.
1: Ah, telefono, mando mensagem. Mas a gente já está muito cascudo com isso, né? No começo da minha carreira, eu dava muito mais importância a isso. Hoje não, a gente leva numa boa, né?
2: Porque errar é humano.
1: E é muito complicado. Se fosse fácil, nós tínhamos centenas de narradores de turf, né? Então são muito poucos que se dedicam a essa função.
0: E mais alguém na família é ligado ao esporte, Jefferson?
1: Não, só acompanha muito, né? Acompanha. Assim, mais próximo ao esporte, a crônica, tal, sou eu mesmo.
0: E daí você vai para esse meio. Como é que foi a recepção da tua família em você ir ser um locutor de turf, um locutor de corrida de cavalos?
1: A minha família, meu pai e minha mãe acompanhavam muitas corridas pessoalmente, indo lá no Jockey Club, né? E depois se afastaram um pouquinho e eu continuei frequentando, daí fui para o rádio, aí é um acontecimento, né? Aí você vira artista, né, da família. E até hoje, meu pai com 94 anos de idade, minha mãe com 90, acompanha pela televisão, não perde uma transmissão nossa.
0: E além do turf, tem algum tipo de esporte que te chama atenção?
1: Eu acompanho quase tudo, né? Futebol principalmente, né? Tem...
0: O coração, que cor que é esse coração?
1: É verde e branco.
0: É verde e branco? De norte a sul está brilhando?
1: É, esse mesmo.
0: Esse? Ah, que bom, hein? É coisa boa. Quem não gostou foi o Dirceu, viu?
1: É, ele tem cara de paranista.
0: Não é paranista, não. Ele é do time do final da rua.
1: Ah, é?
0: É, ele é do time do final da rua.
1: Tá legal. Mas a minha família toda é de atleticano, só eu que...
2: Ovelha negra.
1: Destoei positivamente.
2: Não, ovelha negra da família.
0: Não tem nada de ovelha negra da família.
1: O problema é nos Atletibas, né? Quando raramente o Curitiba perde, eu tenho dificuldade, né? Mas ultimamente, com exceção do último, a gente tem passado por cima.
0: Ô Gerson, me chama muita atenção quando eu vejo imagens de corrida de cavalo, de turf, é aquele glamour, né? Porque eu vejo lá no Rio de Janeiro, principalmente no Rio de Janeiro, que é um dos jockeys clubes mais famosos do Brasil, que lá ó, as mulheres vão de chapéu, os homens vão muito bem trajados, muito bem alinhados. Ainda existe essa máxima ou hoje se popularizou demais o turf?
1: Não, o turf, essa imagem, aliás, a gente precisa mudar um pouquinho isso. Essa imagem que você relatou agora é dos grandes prêmios, Grande Prêmio Paraná, Grande Prêmio Brasil, em que um determinado espaço do hipódromo, né, é reservado para, vamos dizer assim...
0: Seria uma área VIP?
1: É uma área VIP. Mas aí ficou mais uma tradição. Hoje o turf tem que se popularizar como é o futebol. Aliás, a nossa transmissão que a gente faz lá no Jockey Club do Paraná é que nem futebol, narrador, comentarista, repórter e tal. E você tem que levar, deixar o público participar. O Jockey Club tem levado um bom número de pessoas assistindo as corridas, né? E aí é emoção, é que nem um gol, quando os cavalinhos passam na reta final ali, o pessoal levanta e grita, é uma emoção bacana. Quem vai se apaixona.
0: Você já teve que recorrer ao Photoshop para poder...
1: Ah, isso acontece muito, não é? Na verdade, quando você... Isso tem as manhas na transmissão, né? Quando você tem uma chegada muito escamada, muito difícil, você não arrisca dizer quem ganhou, né? Aí você tem as manhas que se dizem, estão emparelhados lá e cruza o disco final. E deixa daí para os juízes, chama comissário de corridas, né? São os juízes de corrida que daí com Photoshop, tudo, tecnologia, conseguem verificar quem ganhou. Diferenças mínimas, né? Como é o Photoshop que você vê aí nas Olimpíadas?
0: Eu digo para você que o Photoshop, ele foi o primeiro VAR do esporte mundial. Porque depois desse VAR veio o desafio no tênis, veio o desafio no vôlei, até chegar o VAR no futebol. Mas o VAR, o Photoshop, ele é muito mais rápido e muito mais confiável do que o próprio VAR do futebol. E hoje a tecnologia, ela tem auxiliado na narração de que forma vocês?
1: Não, hoje a narração a gente consegue fazer ela mista olhando a televisão, e também com binóculo, auxílio de binóculo. Quando comecei era só binóculos, né? E hoje você consegue ver pela televisão com mais clareza. E daí você enriquece a tua narração, né? Você consegue dar detalhes que você não conseguia. E, então a tecnologia sempre vem para ajudar, né?
2: Agora com respeito à narração, como que você se prepara para fazer... Porque cada par é um par.
1: Cada 20 minutos um páreo.
2: É um páreo diferente do outro e tem cavalos que são tops, né? Ou seja, que são cavalos que já são vencedores, já são estão lá no primeiro escalão. Como é que você faz para fazer? Porque cada corrida que vocês fazem, cada programação que vocês fazem, sempre tem um páreo mais especial. Como é que você analisa, faz toda essa tua narração com respeito a isso?
1: Eu acho que até, Dirceu, pela experiência que a gente já tem de 31 anos, hoje eu não tenho uma preparação muito antecipada, a não ser quando é o Grande Prêmio Paraná, que é um páreo muito importante, vem cavalos de São Paulo, do Rio de Janeiro,
2: o
1: pódromo lotado, é uma emoção diferente. Mas no dia a dia, como amanhã são 8 páreos, você chega na hora ali, você reconhece as fardas do jockey, a farda e a blusa, né? Você olha ali, relaciona com o nome do cavalo e a narração, a mente já está preparada para isso, sai ao natural. O problema que eu noto, até isso é muito interessante, às vezes é nomes de cavalos, que tem nomes terríveis. Tinha um cavalo aqui no Jockey Club, Evelásio, que o nome dele era Ripapibaquígrafo.
0: Como é que é o negócio? Repeteque para nós.
1: Ripapibaquígrafo.
2: Imagina.
1: E esse cavalo corria no Rio de Janeiro. E eu ficava torcendo para ele nunca viesse para o Paraná, né? Na semana seguinte que eu vi ele correr no Rio, estava inscrito aqui numa corrida. Cara, e como é que você faz isso para narrar? E era um cavalo ligeiro e sempre corria na frente. Então, a tendência de você ter que falar o nome dele várias vezes na narração era grande. E não dava outra, né? Largava o par, ele era muito ligeiro, vai para frente, Ripapibaquígrafo. Então, isso aí, às vezes, nomes de cavalo complica o narrador, né?
0: Mas não é só no turf, não. Não se preocupe, não. Quando os repórteres de rádio vão para uma transmissão internacional, principalmente pegar o pessoal da Dinamarca, da Polônia, da Alemanha, isso também sai umas coisinhas que é muito difícil, é muito difícil. Eu imagino que para o jockey e para o turf, a maior dificuldade que pode acontecer seja uma ferradura escapar, o próprio hipódromo não esteja devidamente alisado, né, que se passa lá uma régua para deixar liso, coisa e tal, possa ter um buraco que possa trazer uma consequência grave de lesão para o animal e para o narrador. Qual que é o maior medo do narrador do turf de Curitiba?
1: Eu acho que o maior medo é quando você erra, você está trazendo, você sabe que está errando a narração porque você não conseguiu identificar o cavalo e você não consegue corrigir porque você não, o teu subconsciente não se acertou ali. Então, graças a Deus, isso para mim já é raro de acontecer, mas a pior sensação é quando você não tem certeza que está narrando certo.
0: E eu fico imaginando você narrando uma corrida e, de repente, você se distrair por algo que acontece fora que está acontecendo ali no hipódromo. Já aconteceu isso de passar um avião, passar uma pipa, passar algum drone? Hoje drone está muito em voga. Você acabar desviando a atenção?
1: Já aconteceu alguns fatos pitorescos. A gente tem uma cabine de transmissão lá no hipódromo do Tarumã, né? E era uma noite de verão e com a iluminação atrai umas mariposas enormes.
0: A mariposa, né?
1: E eu narrando a corrida, a mariposa quase entrou na minha boca, né? E aí, como é que se faz? Complicado. Teve uma outra vez que me apareceu lá um cidadão na cabine fumando e ele soltando baforadas de fumaça em cima de mim e eu narrando a corrida. Então, acontece, às vezes, um fato pitoresco.
0: Agora, essa da mariposa, eu já passei por algo semelhante, mas foi com mosca. Isso foi lá em Toledo, no estádio 14 de dezembro. Um Atlético e Toledo lá, o Atlético venceu aquele jogo por 3-1. E no meio do primeiro tempo, eu estava falando, eu estava dando o detalhe de um gol e acabou a mosca entrando na minha boca. Eu parei de falar e ainda, graças a Deus, eu estava com alguns colegas de imprensa, estava junto com o Jair Silva, o seu filho, o Jair Júnior, estavam presentes, mas o que eu apanhei desses caras para sair essa mosca da boca não foi fácil. É muito difícil toda essa situação.
2: E Gerson, você que já está há 31 anos nessa área, né, locução do jockey, das competições, como que você assim avalia o momento atual do turf paranaense e brasileiro? Você como uma pessoa que já está há muito tempo nessa área.
1: Eu comparo muito com o futebol, Dirceu. O turf paranaense, principalmente, ele tem uma qualidade de criação de cavalo, de bons cavalos, fantástica.
2: No Paraná.
1: No Paraná. A gente cria cavalos de altíssima qualidade. É que nem jogador. Pintou craque, vai para o exterior. Né?
2: Certo.
1: E aqui nós temos uma criação muito forte no Paraná. Qual é o diferencial do turf brasileiro com o de outros países? Aqueles que têm o turf mais forte, tipo Inglaterra, Estados Unidos, Japão, Dubai, Hong Kong, até alguns países da América do Sul, Argentina é fortíssima no turf, Chile, Peru, porque lá o jogo ele é liberado, o jogo que eu digo, maquininhas, caça-níqueis, tal. No Brasil não. No Brasil, quais são os jogos autorizados pelo governo? Os jogos da Caixa Econômica Federal e o turf. As apostas, existe uma lei federal que regula.
2: E os bets agora, né?
1: E os bets, né? No Brasil, porque nesses países que eu falei, a receita do jogo paralelo, tipo cassino, complementa a indústria do turf financeiramente. Então, as premiações para os proprietários dos cavalos que correm são altas e eles investem mais, né? Então, no Brasil, a nossa deficiência é essa, é a questão do investimento do criador, do proprietário, que é uma, vamos dizer assim, entre aspas, uma brincadeira cara, né?
2: É, bem cara.
1: E você tem que criar, às vezes, 100 cavalos para tirar um craque.
0: Você não futebol. Você não consegue fazer a transferência genética, mesmo por inseminação artificial, de um cavalo como é feito para a reprodução, para a comercialização da carne ou de outras coisas que aconteçam. Não é a mesma coisa no turf, como, por exemplo, para aqueles jockeys que acabam praticando salto, aquelas provas de salto, aquela prova de tambor, que é a prova feita pelo público feminino nos rodeios. Já no turf não consegue essa transferência, porque cada cavalo tem a sua própria identidade e a sua própria especificação, né, da genética. Ou eu estou enganado?
1: Não, é isso aí. Mas só que existe, claro, estudos, existem profissionais que estudam o pedigree dos cavalos, dos garanhões, das éguas de cria e tal, para procurar produzir craques. Mas às vezes você tem dois cavalos irmãos que um é craque e o outro...
2: Matungo,
1: vamos dizer assim. E outra coisa, não existe inseminação artificial no mundo do turf.
2: Não tem.
1: É proibido. O turf tem muitas tradições lá do tempo da Inglaterra, onde começou aquele negócio, e que não mudou.
2: Tem que ser natural.
1: Quer ver uma coisa interessantíssima? Jockey não pode usar barba e nem bigode. É proibido. Por quê? Porque lá atrás, tem uma história, há 500 anos atrás, alguém proibiu e ficou. Então, a inseminação artificial no mundo do turf, que usa cavalos da raça puro sangue inglês somente, é proibido.
0: Quer dizer que para poder se reproduzir só da forma natural, isso, daquela forma deixada pelo Pai Celestial. É. Qual que é o principal nome do turf brasileiro hoje, do jockey?
1: Olha, nós temos duas pessoas que eu quero citar aqui. Um chama-se Jorge Ricardo, que é o recordista mundial de vitórias. Ele tem quase 14 mil vitórias montando em vários hipódromos do mundo. Ele já está com 60 e poucos anos, mas está nativa.
0: Mas ele é paranaense.
1: Não, ele é carioca. É. Ele, às vezes, vem montar aqui em Curitiba. E temos um outro jockey chamado João Moreira, que hoje está montando na China. Ele é um craque, ele monta em Hong Kong, China, Japão, Estados Unidos. É nascido aqui em Pinhais, morador de Pinhais, um profissional de primeiríssima linha. Esse está um jovem ainda, mas diferenciado. Então, é o que eu falei há pouco. O turf paranaense, principalmente, nós temos um turf forte no Rio Grande do Sul, Paraná, São Paulo nem tanto hoje, o Rio de Janeiro, sim. Mas a produção de craques, não só com cavalos, mas profissionais como jockeys e treinadores, é fantástico.
0: O nosso Jockey Club continua ainda com a presidência do meu amigo Paulo Pelanda?
1: Sim, Paulo Pelanda é o nosso presidente atual e faz uma gestão fantástica.
0: E ele que, além de ser o presidente do Jockey Club, ele também é um dos grandes empresários do ramo de combustíveis de Curitiba. Aí ele com seu irmão, o Pedro. Sim. É o Paulo e o Pedro, apóstolos de Cristo.
1: E ele tem o Aras Rio Iguaçu, que é onde ele cria, é um dos maiores criadores do Brasil. E está numa fase espetacular. Ele tem um cavalo chamado O Bataillé, que ganhou recentemente o Grande Prêmio Paraná, o Grande Prêmio Brasil. Ganhou o grande prêmio Carlos Pellegrini, que é o maior páreo da Argentina, e o grande prêmio latino-americano, que como se fosse a Copa Libertadores do futebol.
2: Agora, Gerson, como que o Jockey Club do Paraná, então vamos trazer para o nosso estado aqui, ele vem trabalhando para modernizar, para fortalecer o esporte, né? Porque nas décadas de 70, 80... O turf paranaense aqui estava em ascensão, né? Final de semana, o lazer dos curitibanos e das pessoas da região metropolitana, onde era? Jockey Club. Como é que está essa situação hoje? Como é que a presidência, a diretoria, todos vocês que compõem a diretoria do Jockey Club têm feito para que o turf novamente seja resgatado e seja um local para que as pessoas realmente possam ir, levar suas famílias, suas crianças, seus pais.
1: Eu digo assim, Dirceu, o turf ele perdeu um pouco da sua força, porque ele não se popularizou. Ele ficou meio elitizado, e era uma época essa que você está falando, que você tinha opção do quê? Você tinha futebol e tinha corrida de cavalo. Hoje tem dezenas de opções de lazer, né? E as gerações vão se sucedendo, muito imediatismo, coisas rápidas, tecnologia, e o turf meio que não investiu em marketing, em divulgação.
2: Certo.
1: Então ele perdeu muito público. Hoje, qual que é o trabalho principal das diretorias, não só aqui de Curitiba, mas do turf?
2: São Paulo, Rio de Janeiro.
1: É a popularização do turf. Porque o morador de Curitiba, se ele acha que o hipódromo lá é reservado só para sócios. Não, é um parque da cidade, você entra, você não paga nada, você assiste às corridas, você vai pagar se quer apostar, ainda pode levar um dinheirinho para casa. A partir de R$2 é uma aposta, né? Então, mas pouca gente sabe disso. Então, o nosso trabalho principal na divulgação é dizer, olha, vá lá, leve tua família, não precisa pagar nada. E a pessoa quando vai e descobre a beleza que é passar uma tarde de domingo ou sábado, como é amanhã no Jockey, uma área verde, linda, muito bem cuidado, com toda essa estrutura, ele volta sempre.
0: Muitos confundem Jockey Clube com Sociedade Hípica Paranaense.
1: É.
0: Dá para você dar uma distinguida do que é um e o que é outro para nós?
1: O Jockey Clube é onde acontecem as corridas de cavalo, né? E a Sociedade Hípica é cavalos de salto. É o hipismo, né? O Jockey é corrida.
0: E os dois estão meio próximos, né? Um na BR-116 e outro no Tarumã. Acaba tendo essa rivalidade entre vocês?
1: Não. São atividades bem diferentes, né?
0: E você já narrou uma prova de salto?
1: Não.
0: Tem vontade?
1: Eu acho que, eu nunca tive a oportunidade, acho que deve ser muito mais fácil do que narrar corrida de cavalo. Imagine você narrando, decorando 18 nomes de cavalo, relacionando com 18 blusas, às vezes à noite, iluminação não é muito boa, uma blusa azul com bolinha preta, outra azul com bolinha marrom, e aí? E se vire, né?
2: E nesses 31 anos que você está como locutor oficial do Jockey Club, teve algum páreo que você narrou, que ficou marcado na tua vida, que você falou, puxa vida, foi a melhor locução que eu fiz desse páreo aqui no Jockey Club do Paraná?
1: Eu acho assim que o que marcou mais foi o meu primeiro grande prêmio Paraná, que é a maior prova anual, né?
2: Uhum.
1: É a final da Copa do Mundo, vamos dizer assim. Então todo narrador de futebol quer narrar uma final da Copa do Mundo, vamos dizer assim, né? Um final do Campeonato Brasileiro. E para mim era um grande prêmio, para meu sonho era isso. E eu consegui, isso foi no ano 2000, que eu narrei o primeiro grande prêmio Paraná, já não sei quantos eu já narrei, acho que mais de 20. Aquilo ficou na memória, como uma satisfação pessoal mesmo, porque eu queria ser narrador, né? Mas só que eu não esperava que ia ficar 31 anos. Não precisava tudo isso, né?
0: E teve alguma dessas provas que você narrou que você acabou trocando o nome do cavalo pelo nome do jockey?
1: Não.
0: Era para falar o nome do cavalo e falou o nome do jockey?
1: Não. O que acontece muito é... Muito não, graças a Deus não. Mas às vezes errar o cavalo, né? E aí o que eu falei é pouco, aí dá confusão.
0: Mas você não pode, na tua narração, falar o nome do jockey? É obrigatório falar o nome do cavalo?
1: Veja bem, na Argentina, eles narram falando o número do cavalo, não o nome do cavalo. No Brasil, a tradição é você falar o nome do cavalo, né? O jockey, ele não é o principal do conjunto ali, o principal é o cavalo.
0: Ah, quer dizer que a estrela do espetáculo é o cavalo.
1: O
0: jockey é simplesmente o coadjuvante.
1: Agora o jockey, se ele não fizer a função dele direito, ele prejudica, né?
0: Eu fico indignado com isso, quer dizer que o animal, até no turf, está tendo mais importância que o ser humano.
1: Sim.
0: Eu fico de cara. Vou montar em cima do Dirceu Santos, já imaginou em Világio, tocando o Dirceu Santos lá, aí você narrando lá, vai Dirceu Santos, cruza o disco final.
2: E Gerson, você, nessa edição que vai acontecer agora, amanhã, né?
1: Sim.
2: No sábado, o que as pessoas vão poder encontrar? São 8 pares, que você já comentou, né? Sim. Vai ter algum páreo especial? Tem gastronomia também no jockey? As pessoas Sim. podem levar sua família, já Boa. Almoço e tem, já ficam por lá até a tarde?
1: Tem almoço lá, tem restaurantes, tem food trucks, tem playground, tem passeio de pôneis para as crianças, né?
2: E tudo gratuito?
1: Tudo. Essa parte sim.
2: Agora, não, digo, não, a alimentação.
1: Os brinquedos, né? Sim, sim. O pônei. Inclusive, se estiver chovendo, há uma previsão de chuva, tem área coberta e tal. É muito legal. É o que eu sempre digo: quem vai, volta, porque é muito aprazível estar lá no Jockey Club.
0: Vamos ver se no próximo aí a gente vai conseguir estar com vocês lá.
2: Amanhã eu estarei lá.
0: Que nesse vai ser meio difícil para mim poder estar. Mas quem sabe no próximo. Gerson, a gente está chegando ao final do nosso programa.
2: Mas você não queria que ele narrasse um pouquinho só para a gente ver como é que é a narração?
0: Mas calma.
2: Só um pouquinho para ver a narração.
0: Mas calma, seu Dirceu, o senhor quer parar?
2: Já tá se despedindo,
0: não coloque o cavalo na frente do turf, do
2: vai
0: nosso
2: ver o cavalo
0: jockey.
2: Tá?
0: Não deixe o cavalo. Não bota o cavalo na frente da carroça, a carroça na frente do cavalo, não, tá? Deixa a gente conduzir. Mas antes de me despedir, eu queria realmente que ele pudesse fazer a narração. Mas a narração que eu queria que ele fizesse hoje é com relação ao momento que a gente vive de guerra e que o cavalo da paz vencesse o cavalo da guerra. Tem como você colocar essa disputa, essa narração, com muita emoção para nós agora no final do programa?
1: Eu vou pedir para você, licença, eu fazer uma coisa um pouquinho diferente. Como é um programa esportivo, eu tenho que ter em mente o nome dos cavalos, senão não sai a narração. Podemos pegar Curitiba, Atlético e Paraná Clube, são os cavalos?
0: Pois não. Pois
1: quem,
0: não.
1: Quem que você acha que vai ganhar?
2: Atlético, né?
0: Não, eu acredito que vai ser meu Paraná, cavalo paraguaio.
2: Olha o trio de ferro aqui.
1: Então vamos fazer o seguinte, ó. Atenção foi dada a partida para o grande prêmio Rádio Educativa. Vai para a ponta Paraná Clube. Atlético corre em segundo, em último corre o Curitiba. Contorna a curva de chegada, então pela reta final. Curitiba avança forte por fora. Já dominou o Atlético. Vai para cima do Paraná Clube, dominou o Paraná. O Curitiba e cruza um disco penal. Primeiro Curitiba, segundo Paraná Clube e por último, longe o Atlético.
2: Por que isso? Meu
0: azar,
2: amigo, hein?
0: Azar é seu. Gerson, eu do fundo do coração, muito obrigado por você ter aceito o nosso convite. No segundo semestre, a gente teria que mais buscar aí informações com você, até pelo curto espaço de tempo que a gente teve, devido a ter um problema de trânsito, eu sei, chuva e tudo mais que acabou acontecendo, mas você, quando você mete, se você volta, e a gente vai falar um pouquinho sobre técnicas, sobre a dificuldade em se iniciar numa carreira como essa, a gente vai conversar um pouco de outros assuntos, tá bom? Queria muito agradecer do fundo do coração, deixe teus endereços, eu sei que você é do tempo do sinal de fumaça, do código Morse, do telégrafo, do telex, do telefone com fio. Deixe tudo isso aí para que a pessoa possa encontrar o Gerson Macedo para poder ver as narrações.
1: Encontra lá no Facebook. Gerson Jockey, arroba hotmail, meu e-mail, quem quiser mandar mensagem, ou entra no site do Jockey Club lá, manda mensagem, a gente responde com todo carinho. Muito obrigado pela oportunidade, Dirceu e Vilas. Sucesso a vocês.
2: E faz o convite para as pessoas que estão ouvindo o programa. Estar lá amanhã.
1: Exato, partir. Jockey Club do Paraná, em frente ao antigo Pinheirão, né? Ao finado Pinheirão. E a partir das 13 horas e 45 minutos, o primeiro páreo, você pode chegar mais cedo, já vai almoça no Jockey. Toda essa estrutura de lazer, tudo gratuito. E ainda, se você apostar, a partir de R$2, corre o risco de sair com uma bolada aí.
0: E assim a gente vai encerrando o programa de hoje, mas antes de a gente se despedir, deixa eu dar a informação que eu fiquei de dar e não tinha no momento, mas agora o meu amigo Thiago Luca me passou essa informação e eu vou aqui trazer. Se amanhã tivermos a rodada da Série A e da Série B da Suburbana, devido às chuvas, e hoje à tarde a Federação Paranaense de Futebol deverá homologar ou adiar a rodada em virtude das chuvas, a escala de arbitragem para os jogos é a seguinte. Lá no Francisco Muraro, Trieste, Novo Mundo, arbitragem de Marco Antônio dos Santos Travassolo. Já no estádio José Carlos de Oliveira Sobrinho, portões fechados, arbitragem de Natanael da Costa Fontoura. Na Série B do campeonato da nossa Suburbana, que terá os jogos de ida da competição E esses jogos acabarão acontecendo às 3h30. Se a chuva assim deixar, nós teremos no estádio que é o Parque Linear, Santíssima Trindade e Imperial. Esse jogo vai ter o Masley Lúcio dos Santos, o árbitro. E aqui eu convido você, se acontecer, a rádio do meu amigo Chicora, ele vai transmitir, a Capital Sul FM, vai estar transmitindo esse jogo se ele vier a acontecer. Já notável Silvio Nico, o Bangu pega o Vila Sandra, arbitragem do Rodrigo Xavier dos Reis. A informação que eu fiquei de passar para vocês. Estamos chegando ao final do programa de hoje, que teve a apresentação de Evilásio Júnior, as reportagens de Edson Tomás, produção de Dirceu Santos. Não desligue seu rádio. Nós vamos aqui com a Miriam Rocha e o seu programa Destaque. Depois chega Nivaldo Walter com a Tarde da Educativa, a seleção de músicas sertanejas para você. 16h, Tobias Santana, o nosso nobre, com Siesta e Seresta. E seguimos no final do dia, 17h, com o retorno de Nivaldo Walter com a Volta do Sucesso. Nós temos um compromisso a marcar com você. Segunda-feira estaremos de volta com mais Educativa Esportiva. Compromisso marcado, agendado, assumido. Bom final de semana. Feliz Dia das Mães. Minha mamãe Eva, parabéns. Uma mamãe espetacular. As minhas irmãs, a Maria Caroline, a Ellen Cristine e agora a futura mamãe, a Carla Beatriz. Um grande beijo a vocês. As amo demais e saibam que vamos estar juntos nesse Dia das Mães. Agora sim, compromisso marcado, agendado, assumido. Até segunda-feira, galera do Esporte Querido.
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5: Olá, eu sou o Diego Tirri e agora começa mais um Minuto de Educação, o boletim diário sobre a educação pública no Paraná. 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A avaliação mantém o conteúdo igual para todos, mas adapta a forma de aplicação de acordo com o perfil do estudante, com mudanças no formato, tempo adicional, apoio profissional e uso de recursos específicos conforme necessidades do aluno. O número de estudantes atendidos passou de 71.500 em 2021 para 113 mil em 2026, um aumento de quase 63%. E este foi o Minuto da Educação de hoje. Você também pode nos acompanhar nas redes sociais. 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

Olá, muito boa tarde a você, eu sou a Miriam Rocha, tô chegando e vou te fazer companhia até as 14h aqui na sua educativa com o programa Destaque desta sexta-feira. Hoje é 8 de maio de 2026. Nós estamos na fase da lua cheia, outono brasileiro, e hoje é comemorado o dia do professor de marketing, dia do artista plástico, é o dia da vitória, dia da talassemia, dia nacional do turismo, dia nacional das hemoglobinopatias, dia mundial do câncer de ovário, dia internacional da Cruz Vermelha e tempo de recordação e reconciliação pelos que perderam a vida durante a Segunda Guerra Mundial, que são dias 8 e 9 de maio. Bom, hoje, santo do dia, é Pedro de Tarantácia. Bom, vamos buscar lá no passado, né? Vamos recordar, vamos cavucar o fundo do baú, ouvir aquelas músicas que você só escuta aqui, não vai escutar em lugar nenhum, não. E a gente começa com o grande Moacir Franco, Pedágio.

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1: Este samba vai para Dorival Caymmi, João Gilberto e Caetano Veloso. Vamos lá.
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0: Essa foi a Martinha. Eu daria a minha vida. Antes teve Roupa Nova, A Força do Amor. Gilberto Gil, Aquele Abraço.
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2: Minuto Eleitoral.
3: O Tribunal Regional Eleitoral do Paraná lançou um manual de redação e estilo em linguagem simples para auxiliar na produção de minutas e decisões na produção de textos judiciais e administrativos. O material tem como objetivo simplificar a linguagem de documentos e educar, conscientizar e capacitar magistrados e servidores de acordo com os eixos 1 e 3 do Pacto Nacional do Judiciário pela Linguagem Simples. O TRE Paraná adotou essa política pela Portaria 448 de 2022. Todo o conteúdo sobre o tema está na página Linguagem Cidadã.
2: Minuto Eleitoral.
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6: 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Mesmo com acompanhamento profissional e cuidados com a alimentação e a suplementação, os 90 dias de preparo não são uma garantia. 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
3: 1:39.
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0: Muito boa tarde a você. Obrigado, viu, pela sua companhia, pela sua sintonia, né? A gente segue juntinho até as 14h e eu fico muito feliz de ter você aqui juntinho comigo. Quem chega agora é Sula Miranda, de Salto no Asfalto.

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2: Olha aí que garotada maravilhosa! Beleza! Será que é a garotada dos canarinhos de Petrópolis? E olha aí, Joãozinho, nós vamos cantar o teu samba, Joãozinho.

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2: A preparação para a gravidez pode gerar ansiedade, pressão e frustração em muitas mulheres, especialmente quando a gestação não acontece no tempo esperado. 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O estresse, inclusive, pode impactar diretamente a fertilidade. 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
5: 1:54. 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
6: Vamos lá, gente. É o programa Destaque de hoje. É claro que sexta-feira é dia de música, mas eu quero lembrar que terça e quinta-feira, o programa Destaque é especial. Tem sempre um convidado, um assunto de relevância, um assunto importante, né? Que é bom trazer conhecimento para vocês que acompanham a gente. Porque aí a gente traz um especialista no assunto e a gente traz informações corretas, verdadeiras, confiáveis para você, tá? Terça e quinta-feira tem sempre convidado especial aqui no programa Destaque e um assunto muito legal para você ficar bem informado. Bom, quem chega é Evandro Moça.

Esse foi o Martinho da Vila, Canta, Canta, Minha Gente. Antes teve José Augusto, Aguenta Coração. Roberto Carlos, Evidências. É isso aí, tá na hora de ir embora. Quero desejar uma excelente tarde pra você, claro, um excelente final de semana também. Aproveite bastante, curta a família, curta o amor, curta os amigos, né? Mas é claro, com bastante juízo, com bastante ponderação, pra não estragar a sua saúde, tá bom, gente? Eu volto na segunda, à 1 da tarde, se Deus quiser. Mas eu deixo as últimas de hoje pra você curtir. Grande beijo, tchau, tchau.

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1: Olá, eu sou o Diego Tirri e agora começa mais um Minuto de Educação, o boletim diário sobre a educação pública no Paraná. A partir desta segunda-feira, dia 4 de maio, o Aprova Paraná Universidade abre inscrições para o novo curso de Medicina da Universidade Estadual do Norte do Paraná, a UEMP, no campus de Cornélio Procópio. Os interessados têm só até esta terça-feira, dia 5, para se candidatarem às vagas exclusivamente pela internet na página do programa. Com duração de 6 anos, o novo curso de Medicina da UEMP vai disponibilizar 40 vagas para a sua primeira turma, 8 delas reservadas para os estudantes que se candidatarem pelo Aprova Paraná Universidades. Uma vez aprovado, o candidato pode realizar a matrícula no curso para o qual se candidatou. E este foi o Minuto da Educação de hoje. Você também pode nos acompanhar nas redes sociais. O endereço é educação.pr.
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2: O Tribunal Regional Eleitoral do Paraná lançou um manual de redação e estilo em linguagem simples para auxiliar na produção de minutas e decisões na produção de textos judiciais e administrativos. O material tem como objetivo simplificar a linguagem de documentos e educar, conscientizar e capacitar magistrados e servidores de acordo com os eixos 1 e 3 do Pacto Nacional do Judiciário pela Linguagem Simples. O TRE Paraná adotou essa política pela Portaria 448 de 2022. Todo o conteúdo sobre o tema está na página Linguagem Cidadã.
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Alô, alô, Curitiba, alô, alô, região metropolitana, muito boa tarde. Estamos começando agora pela Rádio Educativa, AM630, mais uma edição da Tarde da Educativa. A todos, uma ótima sintonia, uma ótima recepção. Vamos juntos até às 4 horas da tarde com a melhor da música sertaneja, música bonita, gaúcha, regionalista, música nativa e também a música raiz e a sertaneja universitária. Por aqui é o seu amigo Nivaldo Walter nesta tarde chuvosa de sexta-feira. Não dá nem para sair para a rua, não dá nem para sair no boteco, não dá nem para ir dar uma voltinha lá no shopping. Não dá para sair fazer fofoca na rua, no boteco, porque essa chuva atrapalha. Começamos o programa de hoje com a primeira da tarde desta sexta. Milionário e Matias.

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1: Meus amigos, se nesse momento algum de vocês me perguntasse onde estão os meus passos, eu não saberia dizer. 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

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Muito bem, agora são exatamente 2 horas e 45 minutos, 2 e 45 aqui, Rádio Educativa AM 630 e a tarde da Educativa nesta sexta.

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0: Muito bem, agora são 3 horas pontualmente em Curitiba, 3 horas na capital de todos os paranaenses. Vamos saber algumas informações de momento com Renato Barbosa. Alô, Renato, boa tarde.
1: Boa tarde, Nivaldo Walter. Vamos aí para algumas notícias de hoje. Olha, viajar pelo Paraná sem longas distâncias, altos custos ou planejamento complexo. Essa é a proposta do Bate e Volta, o novo programa da TV Paraná Turismo que estreia hoje, daqui a pouco às 16h30, trazendo ao público sugestões de destinos ideais para quem quer aproveitar o melhor do estado em viagens curtas. O Colégio Estadual Indígena FEG Prag Fernandes, localizado na terra indígena Rio das Cobras, em Nova Laranjeiras, no centro-sul do Paraná, será destaque nacional em um webinário do programa Ensino Médio Mais, promovido pelo Ministério da Educação, MEC, que reconhece propostas pedagógicas inovadoras de todo o país e coloca em evidência iniciativas educacionais que vêm transformando realidades e fortalecendo a aprendizagem. O evento acontece nos dias 8 e 9 de junho em Brasília. E vamos para a previsão do tempo para Curitiba e região metropolitana. Olha, agora em Curitiba, chuva leve, viu, Nivaldo? Temperatura, sensação térmica de 18 graus. Esperado bastante chuva para esta tarde de hoje, Nivaldo.
0: 18 graus agora a temperatura em Curitiba e região metropolitana. E o que dá a impressão, Renato, que teremos um final de semana chuvoso, é ou não é?
1: Exatamente, um final de semana chuvoso hoje e amanhã, quando as temperaturas também devem cair bastante. No domingo, a previsão é de bastante frio na capital paranaense, Nivaldo.
0: No sábado chove também, Renato?
1: Chuva esperado para amanhã também, Nivaldo.
0: Beleza então, meu amigo. Mais algumas informações?
1: Por enquanto são essas, Nivaldo. Voltamos a qualquer momento.
0: Valeu, um grande abraço. Prioridade para você. Qualquer informação, espaço livre.
1: Obrigado, Nivaldo. Um bom programa.
0: Agora são exatamente 15 horas e 3 minutos na capital de todos os paranaenses.
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Agora são 3 horas e 20 minutos em Curitiba, 3 e 20 nessa sexta-feira chuvosa na capital de todos os paranaenses. A música não para na Educativa. Música.

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0: 15:36. 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
0: 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Agora são exatamente 3 horas e 37 minutos, 3:37. A tarde da Educativa vai até as 4, das 4 às 5. Tem o Tobias, das 5 eu retorno com a volta do sucesso. Por enquanto tem Guilherme Santiago na Educativa.

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2: 3:54, 3:54, já já tem o Tobias com o seu programa Siesta e Seresta aqui na Educativa.

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1: Minuto Ame-se. O estado do Paraná tem avançado no sistema de capacitação e expandido o acesso ao implante contraceptivo nas unidades básicas de saúde. A procura pelo anticoncepcional subdérmico segue em alta, com 1.900 inserções realizadas apenas nos primeiros dois meses de 2026. Neste ano, os implantes foram enviados para municípios com menos de 50 mil habitantes, alcançando 363 cidades. Esse contraceptivo é um método reversível e de alta eficácia que se soma a outras opções já acessíveis pelo SUS e está disponível para pacientes entre 14 e 49 anos. Para saber mais informações, leia a matéria completa no portal amese.pr.gov.br.
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5: Boa tarde aos amigos da Educativa AM 630. É um grande prazer encontrar a senhora, o senhor. Espero que todos, incluindo família e amigos, estejam muito bem e em segurança. Eu sou o Tobias de Santana e vamos juntos até às 17 horas com um papo bem rápido para dar tempo de ouvir muita música boa aqui no Siesta e Seresta, trazendo aquelas canções tradicionais das serestas e também todas as outras que são muito bem aceitas na nossa grande família. E hoje eu trago uma letra de mais um grande compositor que deixou uma grande contribuição, e essa letra é uma letra muito bonita, muito conhecida. No final vamos dizer de quem é essa grande criação, mas a letra de hoje, ela diz assim: a noite está tão fria, chove lá fora, e esta saudade enjoada não vai embora. Quisera compreender por que partiste, quisera que soubesses como estou triste. E a chuva continua mais forte ainda, só Deus sabe dizer como é infinda a dor de não saber, saber lá fora onde estás, como estás, com quem estás agora. Essa letra é a letra do nosso grande Tito Madi, e nós vamos ouvir agora com música na voz da nossa querida Elisete Cardoso, Chove Lá Fora.

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0: Educativa M630, que bom ter você comigo aí ouvindo, recordando lindas canções aqui na rádio que toca o coração do Brasil. E iniciamos com aquela tradição de jogar luz no conteúdo, na letra da música. E nossa abertura de hoje foi com Elisete Cardoso interpretando Chove Lá Fora, do grande Tito Madi. Depois tivemos Paulo Tapajós com Chuá Chuá, Silvio Caldas com Samambaias na Varanda e, fechando o bloco, Lúcio Alves interpretando Nem Eu.
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3: Olá, eu sou o Diego Tirri e agora começa mais um Minuto de Educação, o boletim diário sobre a educação pública no Paraná. O Governo do Estado e a Secretaria da Educação, por intermédio do Fundepar, anunciaram a reforma e a ampliação do Colégio Estadual Desembargador Cunha Pereira, localizado no município de Fazenda, Rio Grande. Com investimento de cerca de R$ 6 milhões, a ampliação estimada dos espaços é de mais de 1.000 metros quadrados, totalizando a área construída da unidade em mais de 4.000 metros quadrados. As intervenções contemplam a construção de 8 salas de aula, laboratório de informática, ampliação do refeitório e do pátio coberto, depósitos sanitários, quadra poliesportiva, além de adequações e reforma geral do prédio. E este foi o Minuto de Educação de hoje. Você também pode nos acompanhar nas redes sociais. O endereço é EducaçãoPR.
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4: 4 e 18.
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0: A M630 Educativa, Siesta e Seresta, e vamos agora trazer mais um sócio, uma sócia, né, do nosso grande Siesta e Seresta. Agora nós vamos receber Maísa com Meu Mundo Caiu.

0: Dolores Duran com Um Amor Assim. Pedrinho Matar interpretou No Rancho Fundo e, fechando o bloco, Agostinho dos Santos com Nossos Momentos.
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4: O Tribunal Regional Eleitoral do Paraná lançou um manual de redação e estilo em linguagem simples para auxiliar na produção de minutas e decisões na produção de textos judiciais e administrativos. 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
9: 4:34.
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0: Educativa AM, vale a pena ouvir de novo, vale muito a pena, principalmente quando a voz é dele, Luiz Vieira, com Prelúdio para Ninar Gente Grande.

Você sintoniza 630 Educativa AM, a rádio que toca o coração do Brasil. Sesta e Seresta visitando com você um tempo de ouro, uma época em que reinavam grandes artistas, cantoras, cantores, intérpretes. E ouvimos nesse último bloco Luiz Vieira com essa bela criação Prelúdio para Ninar Gente Grande. Jair Rodrigues, com a sua energia, trouxe Eu Sonhei Que Tu Estavas Tão Linda. Orlando Silva interpretou Última Estrofe, Dick Farney cantou Marina e, fechando o bloco, Jamelão interpretou a canção Vingança. E assim chegamos ao final do nosso Siesta e Seresta de hoje, mas você sabe, de segunda a sexta, sempre às 4 horas da tarde, você tem um encontro marcado comigo aqui na Educativa AM630, no seu programa Siesta e Seresta, com uma hora de duração, para que a gente possa trazer o glorioso passado de volta. Eu sou o Tobias de Santana, foi um imenso prazer ficar com você até agora, mas tem muita música boa chegando, então continue conosco ouvindo o som da Educativa AM630. Você sempre muito bem acompanhado. Um fraterno abraço, um ótimo final de tarde, uma excelente noite e eu espero te ver em breve. Até lá!

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0: 5 horas.
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1: Alô, alô, Curitiba. Alô, alô, região metropolitana. Muito boa tarde. Estamos começando pela Rádio Educativa, AM630, mais uma edição da Volta do Sucesso. A todos uma ótima sintonia, uma ótima recepção. Até às 7, o melhor da música. Por aqui é o Nivaldo Walter.

0: 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Geraldo Azevedo.
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2: A punição de condenados por violência doméstica e que continuam ou voltam a agredir suas vítimas vai ficar mais rigorosa. A nova lei prevê a perda de benefícios como a progressão de pena para quem descumprir as medidas protetivas, além de classificar a violência doméstica reiterada como uma forma de tortura, ampliando assim a gravidade jurídica.

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1: Agora, 17 horas e 51 minutos, 17h51, muitas músicas e pouco papo. Aqui é o som da Educativa, na volta do sucesso nesta sexta.

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2: O Tribunal Regional Eleitoral do Paraná lançou um manual de redação e estilo em linguagem simples para auxiliar na produção de minutas e decisões na produção de textos judiciais e administrativos. O material tem como objetivo simplificar a linguagem de documentos e educar, conscientizar e capacitar magistrados e servidores de acordo com os eixos 1 e 3 do Pacto Nacional do Judiciário pela Linguagem Simples. O TRE Paraná adotou essa política pela Portaria 448 de 2022. Todo o conteúdo sobre o tema está na página Linguagem Cidadã.
1: Minuto Eleitoral.
0: 6 horas.
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1: Agora, 18 horas e 9 minutos, 18 e 9 em Curitiba.

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2: 6h31.
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6: Agora 18 horas e 31 minutos, 18 e 31, aqui Nivaldo Walter e a volta do sucesso da Educativa nesta tarde fria de sexta.

minha gente, nós vamos ficando por aqui, vamos agradecendo o carinho da tua sintonia. Segunda-feira tem mais, a partir das 5 horas da tarde, outra edição da Volta do Sucesso. A seguir tem a Voz do Brasil e depois a sequência da programação da Educativa a partir das 8 horas. Gente, um grande abraço, um bom final de semana e um feliz Dia das Mães no domingo para todas que acompanham a nossa programação. Tchau, gente, e um bom final de semana.

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0: crescimento de 5,4% em 2025 e chega a R$ 3.367, Graziela Bezerra.
1: O aumento da oferta de trabalho foi o que mais puxou o incremento da renda. Você vai ouvir também serviços públicos na mão.
0: GovBR alcança a marca de 500 milhões de assinaturas eletrônicas.
1: Saiba como proteger sua conta e evitar golpes virtuais. Cleide Lopes.
2: Você pode acessar na plataforma serviços digitais que vão ajudar a proteger seus dados contra golpistas.
0: Hoje, na apresentação da Voz do Brasil, Mariana Júnior em Lance Brum.
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0: Bilhões de reais em investimentos para modernizar a distribuição de energia elétrica no país até 2030.
1: O anúncio foi feito em evento que contou com a presença do presidente Lula.
0: O objetivo é melhorar a qualidade dos serviços prestados à população e incentivar o desenvolvimento e a geração de renda.
2: Foram renovados nesta sexta-feira os contratos de concessão de 16 distribuidoras de energia elétrica em 13 estados do país. Os contratos devem viabilizar cerca de 130 bilhões de reais em investimentos até 2030. Esses recursos serão investidos em projetos de modernização da rede, expansão de linhas de distribuição e aumento da capacidade de resposta a apagões e eventos climáticos, por exemplo. Segundo o ministro de Minas e Energia, Alexandre Silveira, os contratos agora incluem novas regras para melhorar o atendimento ao consumidor.
3: O objetivo é proporcionar atendimento mais eficiente, mais rápido, mais respeitoso aos consumidores de energia brasileiros. Bairros mais pobres terão o mesmo padrão de qualidade que os bairros mais ricos.
2: A renovação dos contratos beneficia cerca de 42 milhões de residências no país. Além disso, a expectativa é de que sejam gerados mais de 100 mil empregos. Presente na cerimônia, o presidente Lula falou sobre a importância da parceria entre Estado e iniciativa privada para garantir o fornecimento de energia em todo o Brasil.
4: Que a gente pode ter um país que nunca mais teremos apagão. E a renovação desses contratos, antecipando inclusive a renovação, é uma demonstração de que o governo tem confiança nos empresários, de que a gente pode apresentar ao Brasil a ideia de que o Estado pode trabalhar em parceria com os empresários e pedir que os empresários possam executar o trabalho da forma mais perfeita possível.
2: Durante o evento, o presidente Lula e o ministro Alexandre Silveira também assinaram a atualização de um decreto que moderniza o Luz para Todos, programa que leva energia a quem mais precisa e amplia o alcance da iniciativa para mais de 233 mil novas famílias. O objetivo é promover o uso produtivo da energia voltado à geração de renda. No caso do pequeno produtor Gilson Matos, de Canavieiras, no sul da Bahia, a chegada da energia elétrica trouxe uma verdadeira mudança de vida.
5: Era luz de vela, era o lampião, a água para chegar até aqui era uma dificuldade tremenda, tudo era mais difícil, a gente não tinha projetos. Então, depois da chegada do Luz para Todos, tudo mudou, né? Nos incentivou a plantar, a criar, produzir, fazemos hortas. Hoje nós já temos água com facilidade, porque nós já temos bomba elétrica. Tudo hoje ficou mais fácil.
2: Com a atualização, o programa Luz para Todos passa a priorizar grupos como mulheres, chefes de família, comunidades que necessitam de infraestrutura voltada à segurança alimentar e famílias em situação de vulnerabilidade. Reportagem Gabriela Noronha.
1: E o programa Gás do Povo tem data fixada e será pago sempre no dia 10 de cada mês.
0: Neste domingo, a Caixa Econômica Federal fará o pagamento do Vale Recarga para cerca de 2 milhões e 700 mil famílias.
1: Para ter acesso à recarga, o responsável familiar deve procurar uma das 25 mil revendedoras em todo o país, utilizando o cartão do Bolsa Família com chip ou o cartão de débito da Caixa.
0: Também pode utilizar o CPF e o código de validação que será enviado para o celular do responsável.
1: O programa Gás do Povo fornece a recarga de botijões de 13 quilos para 15 milhões de famílias inscritas no Cadastro Único.
0: Mas elas não recebem todas ao mesmo tempo. As recargas têm validade de 2 a 3 meses, a depender do tamanho da família.
1: O brasileiro está ganhando mais.
0: O valor médio mensal recebido já passa de R$ 3.367, o melhor da série histórica do IBGE desde 2012.
1: A melhoria nos rendimentos foi verificada no mercado de trabalho e também nos benefícios sociais.
2: É o maior rendimento da série histórica iniciada em 2012. O rendimento médio mensal do brasileiro foi de R$ 3.367 em 2025, um crescimento de mais de 5% em relação ao registrado em 2024. No universo de 212 milhões de brasileiros, 67% tiveram algum tipo de renda no ano passado. O aumento da oferta de trabalho foi o que mais puxou o incremento da renda. No ano passado, a população ocupada chegou a 101 milhões de pessoas e a massa de rendimento total dos trabalhadores atingiu quase R$ 362 bilhões de reais, também um recorde. Outras fontes contribuíram para o aumento da renda, como explica o pesquisador do IBGE, Gustavo Fontes.
6: Ao analisar o tipo de rendimento, se observa que 47,1% da população possui rendimento do trabalho, enquanto 27,1% tinha rendimentos de outras fontes. Entre esses outros rendimentos, tem o destaque da proposta de manutenção, que abrange 13,1% da população residente, seguido com rendimentos de programas sociais do governo, 9,1%.
2: A região sul manteve a maior proporção de pessoas com rendimento, cerca de 71%, enquanto o norte e nordeste apresentaram os menores percentuais, apesar dos avanços registrados nos últimos anos. Para o economista José Luiz Pagnussá, os números apontados pela PNAD mostram uma evolução no mercado de trabalho e nas políticas sociais.
7: Porque ao mesmo tempo em que o rendimento médio está subindo, temos recordes também no número de pessoas ocupadas. E além disso, dado o impacto das políticas sociais, esse recorde se dá também com os menores índices de desigualdade da história brasileira.
2: Na comparação com o período pré-pandemia, o aumento é mais expressivo. O rendimento médio de todas as fontes ficou 8,6% acima do registrado em 2019, o que mostra que a recuperação na renda se manteve de forma consistente até 2025. Reportagem Graziele Bezerra.
0: Crédito, cheque especial, crédito pessoal.
1: Brasileiros que não conseguem pagar dívidas nessas modalidades têm agora a oportunidade de sair do sufoco financeiro com o Desenrola Famílias.
0: Juros mais baixos, prazos mais longos e descontos estão entre as vantagens do programa.
1: Jácio Fiuza Júnior, de 73 anos, é jornalista aposentado e tem dificuldades para pagar as faturas do cartão de crédito.
8: Fiz a negociação, dividi em várias parcelas e do jeito que está, não baixa a dívida.
1: Assim como Jácio, 80% das famílias brasileiras têm algum tipo de dívida, principalmente com cartão de crédito, cheque especial e crédito pessoal, segundo a Confederação Nacional do Comércio. Agora, essas famílias têm a oportunidade de aliviar o orçamento com Desenrola Famílias. Podem participar pessoas com renda mensal de até R$ 8.105, com dívidas contraídas até janeiro de 2026, com atraso entre 90 dias e 2 anos. O programa prevê descontos de até 90%, linhas de crédito com juros limitados a 1,99% ao mês, prazos de até 48 meses. E ainda a possibilidade de usar até 20% do saldo do FGTS ou R$ 1.000 para abater dívidas. E pessoas com dívidas de até R$ 100 terão nome limpo num prazo de 30 dias. O Desenrola também exige que as instituições financeiras invistam na educação financeira. Reinaldo Domingos, especialista em educação financeira, diz que é preciso consciência para que as famílias não voltem a se endividar.
9: Tudo que nós ganhamos, que nós gastamos, é necessário que nós tenhamos uma organização. O Desenrola Brasil é uma opção, é uma oportunidade muito importante, só que ela precisa vir junto com a educação no comportamento financeiro.
1: A adesão ao Desenrola Famílias deve ser feita diretamente com os bancos e instituições financeiras. Só no Banco do Brasil, nos dois primeiros dias do programa, foram feitos 12.600 pedidos de renegociação. Gilson Bittencourt, vice-presidente de Agricultura e Agricultura Familiar do Banco do Brasil, disse que espera uma procura intensa pelo Desenrola Famílias nos próximos dias.
10: Recuperar a sua delinquência, abrir novas possibilidades de acesso ao crédito. mais tranquilidade para as famílias e, nesse caso aqui, para os clientes no Banco do Brasil.
1: E para o jornalista Jácio Fiuza, que nos contou sobre a dívida com cartão de crédito, o programa chegou em boa hora.
8: É um programa que vai beneficiar a mim e muitas famílias brasileiras, né?
1: O Desenrola Famílias também protege as famílias das dívidas com casas de apostas, as chamadas BETs. Ele estabelece o bloqueio de CPF para apostas por um período de 12 meses. Colocução de Thaísa Vitória, reportagem Luciana Colares de Holanda. Para estimular as mulheres a seguirem a carreira acadêmica, a CAPES, Coordenação de Aperfeiçoamento de Pessoal de Nível Superior, criou o programa Aurora.
11: A iniciativa é voltada a professoras vinculadas a programas de pós-graduação que sejam gestantes ou mães de crianças de até 2 anos.
1: Em outra frente, estudantes indígenas também estão sendo estimulados na pós-graduação, a seguirem na pós-graduação após concluírem o ensino superior.
11: Sobre esses programas, nós conversamos com a presidente da CAPES, Denise Pires de Carvalho. Acompanhe.
1: Oferecendo para que as cientistas que são mulheres consigam continuar suas pesquisas? Qual que é o problema que existe hoje em relação à maternidade e que estímulo é esse?
12: Olá, Mariana, um prazer estar contigo e com o Nazi na Voz do Brasil. As mulheres, elas são maioria entre as mestres e as doutoras do nosso país há mais de 20 anos. E nós temos no Brasil 49% de mulheres cientistas. No entanto, elas atuam menos no corpo docente da pós-graduação. Então, há um gargalo, há um impedimento no ingresso e permanência das mulheres como professoras da pós-graduação.
1: Presidente, assim como as mulheres, a CAPES também tem investido em outras ações aí para a promoção da diversidade, com um programa voltado para jovens indígenas, né? O que, que é esse programa? Como que ele vai ajudar a ampliar a participação dessas diversas etnias no ambiente de produção científica?
12: É o novo programa de desenvolvimento acadêmico indígena, porque os nossos estudantes indígenas têm sido incluídos no ambiente da educação superior. Quando eles terminam os seus respectivos cursos, eles querem ingressar, muitos deles, nos cursos de mestrado e doutorado. No entanto, a seleção para esses cursos acontece muitas vezes longe da localidade onde eles moram. Então, esse novo programa, ele vem para que aconteça uma seleção dos estudantes indígenas de uma maneira nacional. Eles podem aplicar a seleção do local onde eles estão, muito semelhante ao que fazemos com os estudantes que vêm do exterior para estudar no Brasil. Então, um estudante que está em São Gabriel da Cachoeira, que acabou a sua graduação, ele pode tentar a seleção para o mestrado ou doutorado na Unicamp, na UNB, na UFRJ, ou mesmo na Universidade Federal do Amazonas, sem precisar sair de São Gabriel da Cachoeira. Ele faz a seleção e ele só vai para a região, para onde ele é selecionado, depois dele ser selecionado.
11: Agora, presidente, como é que a CAPES identificou a necessidade desse estímulo aos indígenas, né? E que benefícios a maior diversidade de culturas e origens dos cientistas pode trazer para as pesquisas brasileiras?
12: Foram os próprios estudantes indígenas que trouxeram essa demanda para a CAPES, junto com os professores. Professores que atuam na educação escolar indígena, que vieram nos propor que nós fizéssemos um programa específico para que esses estudantes provenientes de povos originários que estão em regiões mais isoladas do país possam continuar os seus estudos, fazendo a seleção das suas localidades. E eles vão migrar para seguir os seus estudos do mestrado, no doutorado, somente após serem selecionados.
1: Mas é como o Nazi disse, né? Tem um benefício para a própria produção científica brasileira, para o tipo de pesquisa que vai ser feita?
12: Com toda certeza, porque nós temos... A educação dialógica é aquela que leva melhores resultados. E esses estudantes, com certeza, terão muito a contribuir no ambiente da pós-graduação, porque eles trazem todos os saberes que existem nos povos originários, toda aquela troca de experiência entre a produção de conhecimento do ambiente da universidade, que é internacional, agora certamente aumentará a produção de conhecimento no nosso país e será uma produção de conhecimento que tem possibilidade de atender muito mais às demandas da nossa sociedade, nos diferentes territórios da nação.
1: Agora, presidente, para além desses grupos específicos que a gente mencionou aqui, as mulheres, os indígenas, o governo do Brasil tem também feito um movimento de valorização da produção científica como um todo, teve inclusive reajuste das bolsas, da CAPES, e a gente vê outros estímulos aí. Eu queria que a senhora falasse um pouco mais para a gente do que foi feito nesses últimos anos.
12: É, no ano de 2023, quando assumimos, houve um aumento de pelo menos 40% no valor das bolsas, mestrado e doutorado, e esse aumento no valor das bolsas foi acompanhado também de um aumento no número de bolsas. É importante que tenhamos cada vez mais pós-graduandos com acesso à bolsa, porque a bolsa garante permanência do pós-graduando nos cursos e a conclusão do mestrado. Também de um aumento no número de bolsas. É importante que tenhamos cada vez mais pós-graduandos com acesso à bolsa, porque a bolsa garante permanência do pós-graduando nos cursos e a conclusão do mestrado e do doutorado. Mas, para além disso, a CAPES tem seguido no caminho de contratos com as editoras, através do portal de periódicos da CAPES, que completou 25 anos, nós estamos investindo não somente no acesso à leitura pelos programas de pós-graduação. Então, há 25 anos, a CAPES propicia o acesso à leitura dos periódicos internacionais. Agora, a CAPES financia também a publicação da ciência brasileira, a publicação dos artigos da produção de conhecimento nacional nessas revistas internacionais. Com isso, nós temos aumentado muito o número de artigos publicados pela pós-graduação brasileira nas revistas internacionais. Certamente o Brasil vai ficar melhor colocado no futuro próximo entre os países que mais produzem conhecimento no mundo. Para além de produzirmos mais, termos o nosso trabalho aceito para publicação, o que comprova a excelência da ciência brasileira, porque é muito difícil publicar nessas revistas, somente artigos de qualidade são aceitos. Agora, com o pagamento que é feito pelo Ministério da Educação através da CAPES, nós temos um aumento no número. E esse artigo, que é publicado internacionalmente em acesso aberto, ou seja, todo mundo vai poder ler a produção científica nacional, nós teremos um aumento da citação dos trabalhos que são originários da pós-graduação e da ciência brasileira. Portanto, uma ciência que produz mais, publica mais e tem maior visibilidade.
13: Certo, muito bom. Nós conversamos com Denise Pires de Carvalho, presidente da CAPES, que é a Coordenação de Aperfeiçoamento de Pessoal de Nível Superior. Presidente, muito obrigado pela participação na Voz do Brasil.
12: Prazer é todo meu.
14: Recorde de exportações do agronegócio brasileiro no primeiro trimestre desse ano eleva o setor à posição de destaque no comércio internacional.
13: As vendas no exterior somaram mais de 38 bilhões de reais, um aumento de 0,9% em relação ao mesmo período do ano passado.
14: De acordo com o Ministério da Agricultura e Pecuária, o principal destino das exportações do agro brasileiro é a China.
13: Os números, segundo o Ministério da Agricultura, refletem a competitividade dos produtos brasileiros no comércio internacional.
14: E também são fruto da ampliação do mercado. Já são 601 aberturas de mercado do agronegócio desde 2023.
13: Quem explica é o secretário de Comércio e Relações Internacionais, Lucas Rua.
15: Aproximadamente 30% de tudo que nós exportamos é do complexo soja, mas eu queria chamar a atenção aqui também para as proteínas animais. Nós tivemos um acréscimo de aproximadamente 22% nas exportações, em destaque para recordes em carne bovina, também na carne suína, e a gente vê efetivamente um trabalho de diversificação de mercado. Veja o caso do açaí, das castanhas, de alguns produtos básicos como o feijão, a partir de uma série de ferramentas que nós temos, por exemplo, aqui no Ministério da Agricultura, como o Agro Insight, Passaporte Agro, a participação em feiras internacionais em conjunto com a Apex, a gente gera oportunidade, a gente gera renda e a gente gera emprego, especialmente onde mais precisa, que é no interior do nosso país.
14: serviços públicos em um clique. Está cada vez mais fácil e simples resolver e acessar as políticas de governo sem sair de casa.
13: No início de maio, o gov.br registrou mais de 500 milhões de assinaturas eletrônicas.
14: E pela primeira vez, mais de 80 milhões de brasileiros acessaram o gov.br em um único mês.
13: O número de acessos únicos foi registrado em março e supera a população de países como a Alemanha e França.
14: Para garantir a segurança no acesso, o gov.br conta com níveis de proteção.
13: E dentro da ferramenta é possível encontrar serviços que ajudam a evitar golpes virtuais.
16: Acessar serviços do INSS, do SUS ou até assinar um documento sem sair de casa já é uma realidade no Brasil. Tudo isso é possível com a conta gov.br. Ela funciona com um login único que reúne mais de 4.600 serviços digitalizados do governo federal. Hoje, mais de 175 milhões de brasileiros já utilizam a plataforma, entre eles o vendedor Pedro Vieira.
17: Uso para carteira, uso para curso também, para acessar documentos, imposto de renda também, tudo, uso o Gov para tudo.
16: E Pedro Vieira destacou a segurança ao usar a ferramenta.
17: É muito seguro, bem confiável. Tem acesso biométrico, tem acesso digital também.
16: Para dar mais segurança ao cidadão, a conta gov.br funciona com diferentes níveis de proteção. O bronze concede o acesso básico, o prata é feito com avaliação bancária e o ouro com biometria. E quanto maior o nível da conta, mais seguro é o acesso. Além disso, o usuário pode ativar a verificação em duas etapas, que funciona como uma segunda barreira contra invasões, como explica Hudson Mesquita, diretor do Departamento de Identidade Digital do Ministério da Gestão e da Inovação em Serviços Públicos.
18: Após ele entrar com o CPF e a senha, é solicitado um código que ele mesmo gera no aplicativo gov.br. Então, imagina um cenário onde um fraudador consegue roubar a senha do cidadão, ele não teria acesso a esse código, não teria como acessar a conta, né? Então, é uma segunda camada ali de segurança.
16: Com a conta Gov protegida, você pode acessar na plataforma serviços digitais que vão ajudar a proteger seus dados contra golpistas. A proteção do CPF impede que empresas sejam abertas no seu nome sem autorização. O BC Protege Mais bloqueia a abertura de contas bancárias indevidas. E o Registrato permite consultar contas, dívidas e chaves Pix vinculadas ao seu CPF. E tudo isso sem precisar enfrentar filas ou sair de casa. É o caso do educador físico Felipe Cavalcante.
19: Porque antigamente a gente tinha que ir lá na hora, né? E presencialmente, toda aquela burocracia, e hoje na nossa mão a gente consegue resolver esse problema.
16: Em caso de dúvidas, as pessoas podem acessar o gov.br/conta. Também é possível receber atendimento presencial sobre a plataforma. Para encontrar uma unidade do balcão gov.br, vá em gov.br/presencial. Reportagem Cleide Lopes.
14: E essas foram as notícias do Governo do Brasil.
13: Uma realização da Secretaria de Comunicação Social da Presidência da República.
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13: Fique agora com as notícias do Poder Judiciário e do Congresso Nacional. Uma boa noite.
14: A gente volta segunda-feira. Boa noite para você e até lá.
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22: STF fixa regras para o pagamento de verbas indenizatórias e reafirma o teto constitucional.
23: STJ define que oferta de imóvel em plataformas como o Airbnb exige aprovação do condomínio.
22: Justiça Eleitoral atinge 158 milhões de eleitores e 88% de biometria.
23: Boa noite, eu sou Carlos Eduardo Cunha.
22: E eu sou Walter Lima.
23: O STF publicou um conjunto de decisões sobre o regime remuneratório do Judiciário e do Ministério Público.
22: As decisões estabelecem medidas para unificar critérios nacionais de pagamento, restringir a criação de benefícios e ampliar a transparência na folha de pagamento do setor público. Arthur Filho.
3: Entre os principais pontos definidos pelo Supremo Tribunal Federal está o reforço de que o subsídio dos ministros da Corte continua sendo o teto remuneratório da administração pública. O tribunal também reafirmou a equiparação entre os regimes remuneratórios da magistratura e do Ministério Público, desde que observados os limites constitucionais. Outro ponto central é a regra de que verbas indenizatórias só podem ficar fora do teto quando houver previsão expressa em lei nacional, além de unificação de critérios pelo Conselho Nacional de Justiça, o CNJ, e pelo Conselho Nacional do Ministério Público.
23: O uso de imóveis residenciais para estadias de curta duração, como em contratos na plataforma Airbnb, depende da aprovação do condomínio.
22: Essa definição é do STJ. Fátima Ochoa.
4: A proprietária de um apartamento em Minas Gerais pretendia destiná-lo a estadias de curta duração sem necessidade de aprovação em assembleia, mas o condomínio alegava que isso, além de não estar previsto em convenção, afastava o caráter residencial do prédio. No STJ, o voto que prevaleceu no julgamento foi o da ministra Nancy Andrighi. A segunda sessão manteve acórdão do Tribunal Estadual e considerou que o uso dos imóveis para exploração econômica ou profissional descaracteriza a destinação residencial e, por isso, deve ser autorizado por, no mínimo, 2/3 dos condôminos. Essa definição uniformiza o entendimento do próprio STJ sobre o tema.
23: Justiça Eleitoral atinge 158 milhões de eleitores e 88% de biometria.
22: Dados foram consolidados após o fechamento do cadastro eleitoral. Fábio Ruas.
5: O fechamento do cadastro 150 dias antes das eleições é uma forma da Justiça Eleitoral organizar o pleito. E com isso, o Corregedor-Geral da Justiça Eleitoral, ministro Antônio Carlos Ferreira, divulgou as informações durante sessão plenária. São mais de 158 milhões de eleitoras e eleitores, sendo 140 milhões com a biometria registrada. A presidente do TSE, ministra Carmen Lúcia, lembrou que a biometria traz mais segurança para as eleições.
23: Nos próximos dias 13 e 14, o TST sedia um encontro sobre boas práticas de conciliação e mediação.
22: O evento é uma etapa preparatória para a Semana Nacional da Conciliação Trabalhista 2026. Ana Paula Souza.
6: O encontro antecede a Semana Nacional da Conciliação Trabalhista 2026, que acontece de 25 a 29 de maio, com um slogan inspirado na Copa do Mundo, um acordo muda o jogo, já que o trabalhador pode procurar o Centro Judiciário de Conciliação de Conflito antes mesmo de ajuizar uma ação e resolver o problema sem precisar seguir com o processo nos tribunais.
23: Justiça Federal condena a União e INSS a reduzir prazo de perícias médicas no norte do Piauí.
22: A ação foi proposta pelo MPF, Vanessa Pereira.
24: Segundo o MPF, o tempo médio de espera para perícia na região norte do Piauí, especificamente nos municípios de Parnaíba, Cocal e Piracuruca, chega a mais de 6 meses, tempo muito maior que a média nacional e o prazo fixado pelo STF. Agora, segundo a sentença, o INSS terá até 3 meses para realizar os agendamentos, perícias e avaliações sociais. Para isso, foi autorizado o atendimento de segurados em outras agências do INSS, perícias remotas, mutirões e convênios com entidades públicas ou privadas. Em caso de descumprimento injustificado, a multa estipulada é de R$5 milhões. Ainda cabe recurso da decisão.
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23: Boa noite.
22: Bom fim de semana e até segunda-feira.
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26: Eu sou Ricardo Nakaoka e estes são os destaques de hoje do Jornal do Senado, que começa agora. Congresso promulga a lei que reduz penas dos condenados pelo

0: passado, mas sofreu um veto integral do presidente Lula. Esse veto, no entanto, foi derrubado no dia 30 de abril por decisão da maioria dos deputados e dos senadores. Pela Constituição, o presidente do Senado pode promulgar uma lei quando o presidente da República deixa de sancioná-la em até 48 horas. E foi o que aconteceu. Para o senador Carlos Viana, do PSD de Minas Gerais, a lei da dosimetria é uma questão de justiça.
1: As pessoas que foram condenadas em 8 de janeiro, aquelas que depredaram, que cometeram crimes, elas têm que responder de acordo com a sua responsabilidade. Nossa obrigação é fazer essa correção para que as pessoas respondam, mas dentro sim da responsabilidade, dentro do que cometeram.
0: Já o líder do governo no Congresso, o senador Randolfe Rodrigues, do PT do Amapá, tem um entendimento diferente e questiona a legalidade da redução de penas.
2: Se trata de crime contra o Estado Democrático de Direito. Então, claramente, são insuscetíveis de redução de pena, de anistia ou de indulto, conforme prevê a Constituição.
0: Com a publicação do ato de promulgação, a lei da dosimetria entra em vigor. Agora, cada um dos réus interessados precisa requerer a mudança no tempo de condenação junto ao Supremo Tribunal Federal.
3: E a Comissão de Segurança Pública aprovou convites para ouvir o diretor-geral da Polícia Federal, Andrei Rodrigues, e o delegado Marcelo Ivo de Carvalho. A ideia é esclarecer a expulsão de Marcelo Ivo da Fundação de Oficial de Ligação da PF em Miami, e a atuação do órgão no episódio que envolveu o possível monitoramento do ex-deputado Alexandre Ramagem em solo americano. As informações com o repórter Bruno Lourenço.
4: Os pedidos de esclarecimento apresentados pelo senador licenciado Jorge Seif, do PL de Santa Catarina, foram motivados por divergências entre as versões da Polícia Federal Brasileira e das autoridades dos Estados Unidos. Segundo o senador, o diretor-geral da PF teria afirmado à imprensa que a detenção de Ramagem foi fruto de uma cooperação bilateral, versão que teria sido negada pelos americanos logo em seguida.
5: O delegado de uma instituição respeitada que nós amamos, respeitamos, que é a Polícia Federal do Brasil, dando declarações desastrosas. E acima de tudo, ele mentiu, ele inventou, ou tem acordo, nós não sabemos. O Brasil precisa saber.
4: O delegado Marcelo Ivo de Carvalho, que atuava junto ao Serviço de Imigração e Alfândega dos Estados Unidos, foi desligado da função após o ocorrido.
3: O Senado vai discutir o projeto da Câmara dos Deputados que reduz o tempo mínimo de atividade militar exigido para a aposentadoria integral de policiais e bombeiros. A proposta permite que os estados diminuam em até 5 anos as regras aplicáveis a esses profissionais. Repórter Douglas Castilho.
6: A regra atual prevê que os militares, para fazerem jus à aposentadoria com o valor integral de seus vencimentos, devem trabalhar por 35 anos, sendo ao menos 30 deles como militar. Com a proposta, os estados passariam a ter a liberdade de reduzir o tempo necessário na atividade militar de 30 para até 25 anos. A medida é uma forma de reconhecer as dificuldades inerentes a essas profissões. O senador Stevenson Valentim, do Podemos do Rio Grande do Norte, afirmou ser favorável à discussão do projeto no Senado e explicou suas razões.
7: Você sabe que é trabalhar na escala 24x24, 24x32, não, e lidando com situações de estresse, passando o dia todo lidando com coisas que ninguém quer lidar, que é a segurança pública, que é trocar tiro com bandido, que é subir morro, que é ir atrás de traficante, de bandido. Eu acho que é justo a gente discutir isso aqui.
6: O texto também afeta a regra de transição daqueles que ingressaram na carreira antes de 2020. Os estados terão a permissão para baixar o requisito mínimo de 25 para 20 anos de serviço militar, embora os profissionais ainda precisem arcar com um pedágio proporcional ao tempo que faltar.
3: E foi sancionada a lei que permite aos médicos residentes o fracionamento das férias anuais, mas a medida só vai entrar em vigor 180 dias depois da publicação oficial. Repórter Lana Dias.
8: Uma nova lei permite o fracionamento das férias para médicos residentes. O texto sancionado pelo presidente Lula diz que, a pedido, os profissionais na especialização poderão dividir os 30 dias de repouso anual em períodos de, no mínimo, 10 dias cada. O parcelamento também vale para os residentes em outras áreas da saúde, com regras a serem definidas em regulamento. Quando a medida esteve em discussão no plenário do Senado, o senador Nelson Utrade, do PSD de Mato Grosso do Sul, que é médico, explicou que a proposta favorece a formação do profissional.
9: Você já com aquele pique entrando numa cirurgia atrás da outra, dali a pouco você entra de férias, fica 30 dias sem pegar num bisturi, sem pegar nas pinças cirúrgicas. Você regride, é uma coisa natural. Ao passo que se você puder fracionar suas férias, você vai conseguir de uma forma bem equilibrada colocar o seu descanso para ser

0: ser exercitado sem perder o tempo do seu aprendizado.
1: Também médica, a senadora Zenaide Maia, do PSD do Rio Grande do Norte, defendeu a iniciativa.
2: A residência médica é uma força de trabalho em qualquer hospital e escola desse país. Então, querer fracionar suas férias é justo.
1: O fracionamento de férias começará a valer 180 dias depois da publicação da lei, ou seja, em meados de novembro. Até lá, o médico continua com direito a 30 dias consecutivos de férias, sem possibilidade de divisão. De acordo com a pesquisa Demografia Médica no Brasil, o país contava com 47,7 mil médicos residentes em 2024.
3: Estamos na campanha Maio Amarelo, que busca conscientizar a população da importância do trânsito seguro. Um dos projetos no Senado sobre esse assunto torna crime inafiançável o homicídio no trânsito quando o motorista está sob efeito de álcool. Repórter Márcio Maturana.
4: Começou a campanha Maio Amarelo para um trânsito mais seguro. O Senado analisa vários projetos sobre o assunto. Um deles, na Comissão de Constituição e Justiça, torna o bafômetro obrigatório para motorista envolvido em acidente. O texto é do senador Fabiano Contarato, do PT do Espírito Santo.
5: Se hoje um motorista, mesmo bêbado, mata alguém e fica no local, o delegado está impedido de lavrar o auto prisão em flagrante, porque não se imporá prisão em flagrante nem se exigirá fianças ao condutor que prestar pronto e integral socorro à vítima ou que não fugir do local. Então, todos ficam, se recusam a submeter o teste.
4: Outro projeto aprovado recentemente e já transformado em lei criou o Dia Nacional da Mobilização em Memória das Vítimas de Trânsito, a ser celebrado no terceiro domingo de novembro.
3: E a senadora Damares Alves, do Republicanos do Distrito Federal, destacou a importância da campanha Maio Laranja de enfrentamento à violência sexual contra crianças e adolescentes. A parlamentar defendeu a intensificação das ações de prevenção, denúncia e responsabilização diante da recorrência dos casos no país. Também afirmou que a subnotificação compromete a formulação de políticas públicas eficazes. Damares Alves também alertou que meninos estão entre as vítimas de abuso sexual e precisam de maior visibilidade nas ações de proteção.
6: E às vezes o menino não fala porque ele acha que foi uma brincadeira. E às vezes o menino não fala porque a vergonha para o menino é muito maior do que para a menina. Mas a gente precisa observar os comportamentos.
3: Com edição de Paula Groba e trabalhos técnicos de João Lira, o Jornal do Senado fica por aqui. Acompanhe agora as notícias do Tribunal de Contas da União e da Câmara dos Deputados. Boa noite e um bom fim de semana.
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7: 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Jornal Câmara dos Deputados.
9: Câmara aprova aumento da proteção legal para vítimas de crimes sexuais.
10: Presidente garante a votação da proposta que altera a jornada de trabalho.
9: Deputados defendem ações para a promoção do desenvolvimento regional.
10: Boa noite. Gilson Daniel, do Podemos do Espírito Santo, rebate declarações de gestores que criticam o repasse de recursos a municípios. De acordo com o parlamentar, é nas cidades que os investimentos públicos se traduzem diretamente em serviços essenciais, como água e energia.
9: Segundo Gilson Daniel, administrações municipalistas promovem impactos concretos na infraestrutura e na qualidade de vida da população. Ele alerta os capixabas para a importância de políticas que garantam apoio financeiro contínuo aos municípios.
10: Daniel Almeida, do PCdoB, registra a realização de programa do governo da Bahia que busca ouvir moradores, lideranças e representantes da sociedade civil para reunir propostas voltadas ao planejamento público do Estado. Ele ressalta que a abertura da ação ocorreu no início do mês em Irecê.
9: Daniel Almeida sublinha que o modelo funciona como espaço de prestação de contas sobre compromissos assumidos anteriormente pelo Executivo Estadual. Ele assinala que a mobilização deve percorrer outros territórios baianos, ampliando a participação na definição de prioridades para a Bahia.
7: Agricultura.
10: Preocupado com a crise financeira dos produtores rurais, Afonso Rando, PP do Rio Grande do Sul, cobra a votação do projeto que prevê o alongamento das dívidas agrícolas. Ele explica que a medida pode ser viabilizada com recursos do Fundo Social e dos royalties do petróleo.
9: Segundo Afonso Ram, os produtores precisam de condições mais favoráveis que as atuais, como prazo de até 10 anos para pagamento e carência de 3 anos. O deputado avalia que o setor precisa de 180 bilhões de reais para garantir a produção de alimentos e a sustentabilidade no campo.
7: Meio ambiente.
10: Marina Silva, da Rede de São Paulo, destaca encontro internacional sobre a redução da dependência dos combustíveis fósseis realizado na Colômbia no final de abril. A deputada afirma que os países precisam construir planos nacionais de transição para reorganizar as fontes de energia.
9: Marina Silva ressalta que o Brasil participa desse debate com ações de desenvolvimento sustentável. Ela avalia que a instabilidade geopolítica ligada ao petróleo reforça a urgência de alternativas tecnológicas capazes de proteger economias nacionais e ampliar a segurança climática.
7: Economia.
10: No entendimento de Sidney Leite, do PSD do Amazonas, a manutenção das altas taxas de juros pelo Banco Central prejudica o trabalhador. Ele argumenta que o custo do serviço da dívida e os juros do cartão de crédito rotativo pressionam a economia e favorecem apenas o setor financeiro.
9: Sidney Leite alega que programas econômicos como o Desenrola e o fim progressivo do cartão de crédito consignado são insuficientes sem uma redução na taxa básica de juros. Para ele, o Brasil apresenta índices econômicos que não justificam taxas superiores às de países em guerra.
10: Welter, do PT do Paraná, enaltece o programa Desenrola, que, segundo ele, vai ajudar milhões de brasileiros endividados. O deputado explica que a iniciativa do governo busca reduzir juros e facilitar a renegociação de dívidas, aliviando o orçamento das famílias.
9: O deputado afirma que o aumento do acesso ao crédito levou muitas pessoas ao endividamento e o programa surge como alternativa para reorganizar a vida financeira. Para ele, a medida deve ampliar o poder de compra e melhorar as condições de vida da população.
10: Patrus Ananias, do PT de Minas Gerais, defende que o Brasil reduza a dependência da exportação de matérias-primas. Segundo o deputado, o avanço da industrialização nacional, especialmente no setor de minérios, é fundamental para ampliar a autonomia econômica do país.
9: Patrus Ananias propõe a criação de uma empresa pública nos moldes da Petrobras para gerir a exploração de terras raras e outros recursos minerais. Na avaliação dele, o Estado deve assumir o papel principal na geração de tecnologia e riqueza no país.
7: Trabalho.
10: Presidente da Câmara garante a votação da proposta que altera a jornada de trabalho 6x1. Acompanhe na reportagem de Luiz Gustavo Xavier.
11: O presidente da Câmara dos Deputados, Hugo Mota, afirmou nesta quinta-feira que a proposta de mudança na escala de trabalho 6x1 será votada pela Casa e diz que não votar essa matéria não está em questão. Hugo Mota participou de entrevista coletiva na Paraíba após o evento Câmara pelo Brasil, na Assembleia Legislativa do Estado. Segundo ele, o tema já entrou na agenda prioritária do Congresso e deve avançar nas próximas semanas, com expectativa de análise ainda no mês de maio.
12: Queremos que todos compreendam que há uma decisão política de se caminhar nesse sentido. É muito melhor sentar à mesa e negociar o texto, que é quando a gente tem, na verdade, o horizonte já de data para que essa matéria seja votada.
11: Hugo Mota também declarou que há um ambiente favorável à aprovação da proposta e comparou o debate atual a outras mudanças trabalhistas ocorridas ao longo da história brasileira, como o fim da escravidão, a criação da carteira de trabalho e do 13º salário. Da Rádio Câmara de Brasília, Luiz Gustavo Xavier.
9: Lídice da Mata, do PSB da Bahia, é favorável à proposta que reduz a jornada de trabalho, destacando a importância do debate em curso na Câmara. Segundo a parlamentar, a medida pode melhorar a qualidade de vida dos trabalhadores e deve avançar ainda neste mês.
10: Lídice da Mata também rebate críticas sobre possíveis impactos na produtividade, afirmando que o desempenho econômico depende de fatores como tecnologia e políticas públicas. Para ela, a redução da jornada contribui para a dignidade e a saúde dos trabalhadores.
9: Luiz Carlos Mota, do PL de São Paulo, participou da 5ª edição do 1º de Maio dos Comerciários, realizada em Avaré. O deputado informa que o evento reuniu mais de 4 mil trabalhadores que aprovaram 12 propostas em defesa da categoria.
10: Luiz Carlos Mota parabeniza a Federação dos Comerciários do Estado de São Paulo pela organização e reafirma apoio às pautas de valorização profissional e direitos trabalhistas.
7: Transportes.
9: Câmara aprova a renovação de carteira de motorista com mais facilidade para condutores sem multas. O repórter Antônio Vital tem detalhes sobre a medida.
13: A Câmara dos Deputados aprovou medida provisória que torna mais simples a renovação da Carteira Nacional de Habilitação, a CNH, se o motorista estiver inscrito no Cadastro Positivo de Condutores. O cadastro, criado em 2020, contempla os motoristas que não cometeram infrações de trânsito nos últimos 12 meses. A proposta original, editada pelo governo, dispensava os condutores sem multa de fazer os exames do DETRAN para renovar a CNH ou autorização para conduzir ciclomotor. O relator da medida provisória na comissão mista, composta por deputados e senadores, senador Renan Filho, do MDB do Alagoas, alterou o texto e manteve a exigência de exames de aptidão física e mental para a renovação da carteira, mesmo para aqueles sem multas. A mudança foi pedida pelo senador Dr. Irã, do PP de Roraima. Ele argumentou que, caso a pessoa não tivesse multas de trânsito, poderia ficar 30 anos sem fazer qualquer exame, o que seria um risco. A medida provisória determina ainda que os custos dos exames de aptidão física e mental e da avaliação psicológica têm que obedecer um teto máximo nacional a ser fixado pela Secretaria Nacional de Trânsito. O governo, ao editar a medida provisória, argumentou que 20 milhões de motoristas dirigem sem habilitação devido aos custos elevados da carteira. A medida provisória que torna mais simples a renovação da Carteira Nacional de Habilitação, a CNH, se o motorista não tiver multas em um período de 12 meses, seguiu para análise do Senado. Da Rádio Câmara de Brasília, Antônio Vital.
10: Pompeu de Matos, do PDT, celebra a decisão do governo de anular mais de 3 milhões de multas aplicadas pelo sistema de pedágio Free Flow. O deputado ressalta que apenas no Rio Grande do Sul foram registradas mais de 1 milhão e 200 mil autuações indevidas.
9: Pompeu de Matos sugere a aprovação de um projeto que permite a vinculação de débitos de pedágio ao IPVA, sem aplicação de penalidades. Ele afirma que a tecnologia, que deveria facilitar a vida do motorista, acabou gerando transtornos para cidadãos e caminhoneiros.
7: Política.
10: Tadeu Venere, do PT do Paraná, critica lideranças de direita e de extrema-direita que acusam a esquerda de incoerência, mas que migram de partidos para viabilizar candidaturas, mesmo quando essa mudança signifique estar ao lado de pessoas a quem combatiam antes.
9: Ao citar a derrubada do veto ao projeto da dosimetria, Tadeu Venere questiona a inconsistência entre discursos rigorosos contra crimes e votos que podem resultar na soltura de milhares de presos. Para ele, por não ter propostas reais para a vida dos brasileiros, a oposição se limita a atacar a esquerda.
7: Justiça.
10: Otone de Paula, do PSD, reafirma sua tese de que gestões fluminenses autodeclaradas de direita foram responsáveis por episódios de corrupção no Rio de Janeiro. Ele cita irregularidades na Fundação CEPERGE, contratações de funcionários fantasmas e desvio de recursos da privatização da SEDAI.
9: Otone de Paula critica o uso da pauta ideológica como forma de encobrir problemas administrativos. Ele afirma que operações policiais recentes em secretarias estaduais levantam questionamentos sobre a condução do poder público no Estado.
10: Talíria Petrone, do PSOL do Rio de Janeiro, aponta uma relação entre a família Bolsonaro e o crime organizado. A deputada menciona a nomeação de familiares de milicianos como exemplos de uma trajetória questionável.
9: Talíria Petrone cita ainda aliados políticos ligados à família Bolsonaro, envolvidos em investigações como casos de funcionários fantasmas no CEPERJ. Para ela, o Brasil deve manter o foco no combate à corrupção.
7: Segurança Pública.
10: Anne Ortiz, do PP do Rio Grande do Sul, defende a urgência de a Câmara votar a redução da maioridade penal para crimes hediondos e de extrema violência. Ela cita pesquisa feita pela Real Time Big Data, segundo a qual entre 80% e 90% dos brasileiros são favoráveis à proposta.
9: A congressista opina haver falhas no sistema socioeducativo, onde passa o infrator sem ser corrigido e sem que seja feita justiça às vítimas. Anne Ortiz cita países nos quais as punições a jovens criminosos são compatíveis com a gravidade dos atos e pede revisão da legislação nacional.
10: Vinícius Carvalho, do PL, defende a redução da maioridade penal em casos de crimes graves cometidos por adolescentes. O deputado cita um caso recente de violência sexual contra crianças em São Paulo para cobrar do Congresso Nacional uma resposta mais rigorosa na responsabilização dos envolvidos.
9: Vinícius Carvalho também defende a aprovação de proposta que impede a não persecução penal em crimes de pornografia infantil e pedofilia. Ele argumenta que esse tipo de acordo pode resultar em punições brandas para pessoas que divulgam imagens criminosas contra crianças e adolescentes.
10: Capitão Alden, do PL da Bahia, defende um projeto que aumenta as penas para crimes cometidos contra profissionais de segurança privada. A proposta aprovada pela Câmara, na visão do deputado, busca garantir mais proteção a vigilantes que atuam em situações de risco no cotidiano.
9: Capitão Alden anuncia que o texto também amplia a proteção aos familiares e estabelece tratamento mais rigoroso aos criminosos. De acordo com o parlamentar, a medida tem o potencial de inibir a violência e reforçar a valorização desses profissionais.
10: Helder Salomão, do PT do Espírito Santo, alerta sobre a possibilidade de anistia a quase 200 mil detentos, incluindo agressores de mulheres e pedófilos, após a derrubada do veto ao projeto da dosimetria. Para ele, a possibilidade é estarrecedora frente ao recorde de feminicídios no país.
9: Helder Salomão cita dados do Ministério da Justiça, segundo os quais, no primeiro trimestre do ano, a cada 5 horas e 25 minutos, uma mulher foi morta no país. Para ele, o machismo e o discurso de ódio são as principais causas dessa violência. E o Congresso não pode abrir brechas para a impunidade.
7: Votação.
10: O plenário da Câmara aprovou o aumento da proteção às vítimas de crimes sexuais. O repórter Marcelo Larcher traz as informações.
14: A Câmara dos Deputados aprovou o projeto que aumenta penas para crimes como estupro, assédio sexual e divulgação não autorizada de conteúdo íntimo. No caso do estupro, a pena passa de 8 para 12 anos de prisão, podendo chegar a 32 anos se resultar na morte da vítima. A proposta cria uma lei da dignidade sexual e altera regras do Código Penal, do Estatuto da Criança e do Adolescente e do Código Civil para ampliar a proteção às vítimas de crimes sexuais e endurecer as punições. A pena máxima para assédio sexual aumenta de 2 para 4 anos de prisão. O mesmo vale para o crime de registro não autorizado da intimidade sexual, que tem pena máxima de 1 ano e passa para 3. O texto prevê ainda aumento de até 2/3 das penas se os crimes forem cometidos contra pessoas idosas ou com deficiência, ou se ocorrem em escolas, hospitais ou estabelecimentos policiais ou prisionais. O texto também aumenta punições para crimes relacionados à pornografia infantil e exploração sexual de crianças e adolescentes previstos no Estatuto da Criança e do Adolescente. Dependendo da conduta, as penas poderão chegar a 10 anos de prisão. Além do aumento das penas, o projeto também amplia as situações em que a justiça poderá determinar a perda do poder familiar, incluindo casos de crimes graves e crimes sexuais praticados contra filhos e outros integrantes da família sob responsabilidade do agressor. O texto também prevê que condenados por crimes sexuais possam perder cargos públicos em alguns casos. O texto foi apresentado pela deputada delegada Catarina, do PSD de Sergipe, e sofreu alterações da relatora, deputada delegada Ione, do Avante de Minas Gerais, que justificou as medidas.
15: No presente projeto, a incidência mais gravosa do poder punitivo do Estado para esse tipo de delito odioso também repercute em sanções acessórias a serem impostas a criminosos sexuais, a exemplo da perda da tutela e curatela e da inabilitação para os cargos públicos. Ademais, procura-se garantir proteção às vítimas nas órbitas jurídicas e assistencial, além de investir esforços públicos na educação e conscientização coletiva para a mudança social, construção de espaço público de convívio saudável, respeitoso e seguro.
14: O projeto ainda garante às vítimas de crimes sexuais atendimento psicológico e jurídico prioritário, proteção de dados pessoais e acolhimento humanizado durante o atendimento. O projeto que cria a Lei da Dignidade Sexual e amplia punições para crimes sexuais seguiu para análise do Senado. Da Rádio Câmara de Brasília, com informações de Daniele Lessa, Marcelo Larcher.
7: Saúde.
9: Diego Garcia, do União do Paraná, defende a aceitação de exames solicitados por nutricionistas em laboratórios e hospitais. Relator da matéria na Comissão de Constituição e Justiça, ele afirma que a medida amplia o acesso dos pacientes e reduz a dependência de encaminhamento médico.
10: Segundo Diego Garcia, a iniciativa valoriza o papel do nutricionista e diminui a burocracia no atendimento. O deputado acrescenta que a proposta deve agilizar o acesso aos serviços, especialmente no SUS, além de fortalecer a prevenção e melhorar a qualidade do cuidado em saúde.
16: Então agora nós vamos desburocratizar esse sistema e facilitar, porque basta passar por esse profissional de nutrição, ele já vai ter acesso tanto à receita para os suplementos, como também à receita ou encaminhamento para a realização de exames. Então é mais facilidade, menos burocracia e melhorar a qualidade da saúde da população brasileira. Atuar na prevenção e valorizar os profissionais de nutrição.
9: Dr. Zacarias Calil, do MDB de Goiás, denuncia desperdício de quase 300 milhões de reais com o descarte de 10 milhões de doses de vacinas da Coronavac vencidas e que, por falha logística, não chegaram à população, segundo a auditoria do Tribunal de Contas da União, citada por ele.
10: Dr. Zacarias Calil lamenta o desperdício milionário enquanto a saúde pública passa por carências básicas, como a falta de exames e estrutura hospitalar. Ele defende que o parlamento cobre respostas sobre as compras e pela ineficácia da redistribuição.
7: Educação.
9: José Rocha, do União da Bahia, apresentou proposta de emenda à Constituição que integra o ensino médio à formação técnico-profissional. O deputado afirma que a medida pode ampliar a qualificação dos jovens, reduzir a evasão escolar e preparar estudantes para o mercado de trabalho.
10: José Rocha acredita que a educação técnica é necessária para aumentar a produtividade do trabalhador brasileiro. Ele ressalta que o modelo permite ao jovem ingressar mais cedo em uma profissão sem impedir o acesso posterior ao ensino superior.
9: Soraya Santos, do PL do Rio de Janeiro, fala sobre a importância da educação inclusiva aliada ao trabalho de escolas especializadas. Segundo ela, o sistema público deve garantir inclusão, mas precisa do apoio dessas instituições para atender alunos com necessidades específicas.
10: Soraya Santos também alerta para desafios enfrentados nas salas de aula, como a sobrecarga de professores e a falta de estrutura adequada. Ela destaca ainda a importância de assegurar às famílias o direito de escolher o modelo educacional mais adequado para seus filhos.
9: Termina agora o Jornal Câmara dos Deputados com trabalhos técnicos de Wellington Telles e a apresentação de Luciana Vieira e Tércia Guimarães. Boa noite para você.
10: A Voz do Brasil está de volta na segunda-feira. Uma boa noite e um bom fim de semana.
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1: 8 e 1.
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5: 8 e 9.
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1: Olá, eu sou o Diego Tirri e agora começa mais um Minuto de Educação, o boletim diário sobre a educação pública no Paraná. Mais de 113 mil estudantes da educação especial da rede estadual de ensino fazem a prova Paraná com adaptações específicas nos dias 19 e 20 de maio em uma avaliação que mobiliza mais de 1 milhão de alunos em todo o estado. A avaliação mantém o conteúdo igual para todos, mas adapta a forma de aplicação de acordo com o perfil do estudante, com mudanças no formato, tempo adicional, apoio profissional e uso de recursos específicos conforme necessidades do aluno. O número de estudantes atendidos passou de 71.500 em 2021 para 113.000 em 2026, um aumento de quase 63%. E este foi o Minuto da Educação de hoje. Você também pode nos acompanhar nas redes sociais. O endereço é educação.pr.
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2: Minuto Eleitoral.
3: O Tribunal Regional Eleitoral do Paraná lançou um manual de redação e estilo e linguagem simples para auxiliar na produção de minutas e decisões na produção de textos judiciais e administrativos. O material tem como objetivo simplificar a linguagem de documentos e educar, conscientizar e capacitar magistrados e servidores de acordo com os eixos 1 e 3 do Pacto Nacional do Judiciário pela Linguagem Simples. O TRE Paraná adotou essa política pela Portaria 448 de 2022. Todo o conteúdo sobre o tema está na página Linguagem Cidadã.
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4: 8:21. 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
4: 8:42.
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Queremos agradecer esse grande talento da música sertaneja que aceitou o convite para cantar com a gente. Obrigado, Barreirito, o cantor das andorinhas. E vamos nós, irmão!

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1: Olá, eu sou o Diego Tirri e agora começa mais um Minuto de Educação, o boletim diário sobre a educação pública no Paraná. A partir desta segunda-feira, dia 4 de maio, o Aprova Paraná Universidade abre inscrições para o novo curso de Medicina da Universidade Estadual do Norte do Paraná, a UEMP, no campus de Cornélio Procópio. Os interessados têm só até esta terça-feira, dia 5, para se candidatarem às vagas exclusivamente pela internet na página do programa. Com duração de 6 anos, o novo curso de Medicina da UEMP vai disponibilizar 40 vagas para sua primeira turma, 8 delas reservadas para os estudantes que se candidatarem pelo Aprova Paraná Universidades. Uma vez aprovado, o candidato pode realizar a matrícula no curso para o qual se candidatou. E este foi o Minuto da Educação de hoje. Você também pode nos acompanhar nas redes sociais. O endereço é educação.pr.
0: 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Minuto Eleitoral.
2: O Tribunal Regional Eleitoral do Paraná lançou um manual de redação e estilo em linguagem simples para auxiliar na produção de minutas e decisões na produção de textos judiciais e administrativos. O material tem como objetivo simplificar a linguagem de documentos e educar, conscientizar e capacitar magistrados e servidores de acordo com os eixos 1 e 3 do Pacto Nacional do Judiciário pela Linguagem Simples. O TRE Paraná adotou essa política pela Portaria 448 de 2022. Todo o conteúdo sobre o tema está na página Linguagem Cidadã.
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3: 8:52. 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
3: 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Também é importante recordar que deve haver tempo suficiente para tomada de decisões, exceto em situações de emergência. É sempre muito importante que o paciente se envolva ativamente no seu tratamento, nos seus cuidados de saúde e participe de todas as decisões, exceto, é claro, em situações em que não tiver condições para isso.
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